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1: É isso aí, você ouve sim com a gente, né, no Ritmos da Noite, de segunda a sábado, pela 106,9. Sempre um prazer ter você ligado, ligado, curtindo, interagindo com a gente. E aí, chegando agora a programação, sintonizando a Manhuaçu para acompanhar o Ritmos da Noite com Giovanni Amorim. Seja muito bem-vindo, bem-vinda. É uma alegria ter você ligado, ligada com a gente, tá bom? Vamos lá, deixa eu abraçar a nossa amiga Nivanete de Manhumirim. Oi, Nivanete, boa noite.
2: Giovanni Amorim. Aqui é a Nivanete do bairro Morada Nova, Manhumirim. Giovanni, eu gostaria de ouvir a música do Amado Batista, Não, Não Vá Embora. Oferecer para a madrinha Maria Germano, para a Juliana, para a Gleidstone, para a Virgínia, para o Adriano, para o Ronald, para o Jorge Dutra, para a dona Hilda e para todos que estiver ouvindo a emissora. E para você, para sua família e para o Marcelo Cortes, tá, Giovanni? Fique com Deus, uma boa noite.
1: Tá joia, meu querido. Tá dado o recado, Nivanete. Um abraço para você também, toda a família. Deus abençoe. Um bom final de semana, minha querida. Valeu mesmo. Deixa eu atender também com essa música do Amado Batista a nossa amiga ouvinte Tereza, do bairro Ponte da Aldeia. Cadê a Tereza, hein? Vai falar com a gente, Tereza? Boa noite, minha amiga. Fala com a gente.
3: Boa noite. Sou a Tereza, da Ponte da Aldeia. Que é o amor com o Amado Batista. Ofereço para o Antônio, Expedito, a Osléia, Josiano, a Ana Beatriz, a Bena Vitória e a Marinéia. Para todos vocês da rádio. Um abraço, uma boa noite para vocês todos. Que Deus abençoe cada um de vocês.
1: Amém, minha querida. A todos nós. Valeu, Tereza. Um abração para você, para o Antônio, para o Expedito, né? Toda a família aí na rua Padre Afonso Ramos, no bairro Ponte da Aldeia. 9:06. Chegando o Amado para cantar para a gente. Não vá embora.

0: Agora 9:09, tem mais participação do programa. Vamos lá, né? Quem tá ligadinha com a gente? Olá, boa noite, fala com a gente.
1: Maria Rita, moradora em Geracel, esqueci.
2: Sirico, a esposa dele, da Danelci, a minha cunhada que mora lá no Dourado, mudou pra Dourado. Morava nos Fogos dos Barros, agora não morava não, mudou pra lá. Podia fazer essa música pra ela. Ana Castela, todo mundo menos eu. E pra vocês todos aí da rádio, obrigada, viu?
1: Maria Rita, moradora do Engenho da Serra, esqueci.
0: Ô Maria Rita, do Engenho da Serra, um abraço pra você, pra todas as amigas, uma boa noite. Obrigado pela sintonia, pela participação. Tá certo? Aí no Engenho da Serra, Maria Rita tá ligadinha com a gente, né? Curtindo a programação também sempre. Vou tocar pra você a música da Ana Castela daqui a pouquinho, tá bom? Agora eu vou atender a participação, vamos lá. Quem tá ligado com a gente, o nosso amigo ouvinte. Fala aí comigo, é o José Lúcio de Souza.
3: Boa noite, Giovana Mourinho, Santa Amada do Souza. Manda uma moda pra nós aí. Dilo Frank Moraí, caboclo da cidade.
0: Opa, modão, hein, José Lúcio? Um abraço pra você, meu querido. Bom final de semana. Dino Franco e Mouraí,

Que saudade, hein? Dino Franco e Moura aí no programa, pessoal. Caboclo da Cidade. Me lembrei agora do Cantinho Caipira, do meu querido amigo companheiro Luiz Nascimento. Aliás, um abraço pra ele. Tá lá na rua Padre Afonso Ramos, bairro Ponte da Aldeia, nos ouvindo, né? Ele e a companheira, né? Dona Marta, um abraço pra eles. Deus abençoe, meu querido. Um abraço pra você. Hoje à tarde, hoje pela manhã, né? Eu estive por aqui na rádio fazendo uma visita rápida.

0: rápida pro pessoal, né? Giovanni Mourinho só passa aqui na rádio durante o dia uma vez por mês. Enfim, entrei um pouquinho no estúdio, conversei com o Luiz Nascimento um pouquinho no ar, né? No programa Manhã do Ouvinte. E teve gente que ouviu, hein? Foi pouca não, né? Ô, Tereza, boa noite. Fala com a gente aí. Obrigado pela audiência, minha querida. Boa noite.
1: Boa noite, Giovanni. Aqui é a Tereza de Reduto. Já assisti a missa do Sagrado Coração de Jesus aqui no Reduto. Cheguei, peguei um pedaço da Matriz São Lourenço, celebrada pelo Padre Chaga. Agora cheguei em casa e pego um pedaço do seu programa também, tá? Tô ligadinha aqui. E hoje também ouvi você falar de manhã no programa do Luiz. Assisto o programa do Luiz também e do Moreira. Só que no deles eu não mando mensagem, não. Porque de noite eu tenho mais um tempinho a mais para mandar uma mensagem para você, tá? Tô aqui ligadinho em você aqui. Manda uma... Escolhe uma música aí bem bonita, manda para nós ouvir. E Deus te abençoe e te proteja você na volta, tá?
0: Amém, minha querida. A todos nós, que Deus proteja e nos abençoe aí, tá certo? Sempre, hoje e sempre. A gente agradece pelas palavras carinhosas, tá bom, minha querida? Abração do Giovanni Mourinho. Obrigado pelo carinho, pela audiência. Agora, Edson e Hudson no programa, Porque Chora Tarde.

0: Edson Hudson no programa, foi você quem trouxe, ou melhor, porque chora tarde. Eita, tô trocando tudo por aqui, hein? 9h20, a hora certa. Ô Maria Isabel, fala com a gente. Boa noite, Maria. Fala aí comigo.
1: Oi, Giovana Murim, boa noite. Tá na hora de terminar o programa, que eu cheguei da igreja agora, fui lá rezar pra nós. E vou ver se ainda dá tempo de você cantar uma música, rodar uma música pra nós aí. Ontem eu pedi a música, fiquei até 10 horas esperando, não rodou minha música. Opa. Aí agora eu vou te pedir, se tiver como, você rodar pra nós aí com Chico Rei Paraná, Capricho do Destino. Ofereço para todos que estão na escuta do programa, ofereço pra, agradeço você por tudo. Desejo para você um excelente final de semana. Que Nossa Senhora Aparecida te cubra com o manto sagrado. Fica com Deus.
0: Amém, minha querida, a todos nós. Obrigado pelo carinho, tá, Maria Isabel? Eu fui ouvir aqui a sua participação de ontem. Eu acredito que tenha tocado uma outra música, porque você pediu uma música de um cantor que eu já tinha tocado. Por esse motivo, eu toquei uma outra. Talvez você não tenha acompanhado, tenha ouvido por esse motivo, tá bom, minha querida? Se eu esqueci de tocar sua música, perdão, tá bom? É que são tantas participações que um dia ou outro a gente acaba ficando meio perdido por aqui, não é? Um abraço, querido. Deus abençoe. Obrigado por ouvir o nosso programa, tá bom? Valeu mesmo, Maria Isabel. Aí é divino. Quem tá ligadinho com a gente também é o João Batista. O João Batista tá ligado com a gente em Alto Jequitibá. Não é, João?
2: Boa noite, muito bem. Sendo pelo YouTube, pelo aplicativo da rádio Manassu, devendo ser manda muito boa pra mim, né? Sua escolha aí. Então, João Batista Web, que eu acho só do buchinho, Jequitibá.
0: João Batista Ebra, de Alto Jequitibá. Um abraço, meu querido. Boa noite. Bom final de semana, João. Aí para nossa querida Maria Isabel, Capricho do Destino, Chico Rei Paraná.

0: do destino, ou caprichos do destino. 9h24, minha gente. Deixa eu atender e mandar um abraço pro Diego, do Córrego da Fumaça, Orizânia. Ô, Diego, um abraço para você, meu querido. Bom final de semana. Obrigado aí pela participação. Giovanni, tô ligadinho na manhã sua FM. Boa noite, fica com Deus. Tá bom, meu querido? Com Deus também. Obrigado aí pela companhia, pela sintonia aqui na mais querida, na mais ouvida. Maria da Penha, de Martins Soares, também tá com a gente. Oi, Maria, boa noite.
1: Boa noite, Giovana Amorim. Aqui é a Maria da Penha. Tá aqui em São Pedro do Havaí, junto com meus filhos. Quero ouvir uma música juntamente com o Fernando da Piscina e da Piscina. E todos meus filhos, que são 8, todos meus 17 netos, meus 8 bisnetos, e para a Aparecida do Pedreiro, e para o meu companheiro Valtair, tá? E para o Márcio da Padaria.
0: Tá joia! Quanta gente, hein, Maria? Maria da Penha. Ela mora em Martins Soares, mas hoje tá na casa dos familiares em São Pedro, né? Ah, entendi. Tá bom, meu querido. Um abraço a todos aí. Deus abençoe. Obrigado por ouvirem aí o nosso programa, tá bom? Um abraço, Giovanna Amorim. 9h26. Fechando a sequência, tem essa dupla aí que todo mundo conhece, né? Uma das maiores, das melhores de todos os tempos no mundo sertanejo. Chitãozinho e Xororó. A Colheita.

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3: Olha, olha, minha gente, 9h31 na sua noturna de sexta-feira. Programa Ritmos da Noite vai seguindo, né? É, o tempo passando, você chegando, sintonizando o nosso programa, conectando também, né? Através da internet no aplicativo. Abração do Giovanni Amorim, faz companhia para você até às 11h. Depois você fica com a Rede Aparecida de Rádio, programa com a Mãe Aparecida. Programa que vai madrugada fora, uma programação muito, muito especial da Rede Aparecida de Rádio, a qual a Manhuaçu FM faz parte, não é? Programação muito especial mesmo nas madrugadas, tá bom, minha gente? Vale a pena conferir. 9h32, deixa eu abraçar aqui o Zé Vieira, de Caputira, ligado com a gente. Oi, Zé, boa noite.
4: Alô, Giovanni Morim, boa noite, coisa velha que eu vou tira. Toca pra nós aí o brinco de ouro com as paradas duras aí. Parece por isso, Super Vale aqui, perto de casa aqui, Caputira, e pra todos os ouvintes da rádio Manhuaçu, pra minha irmã Vermelho Novo, pra todos vocês aí. Falou, fique com Deus, tenha uma noite abençoada, um sábado abençoado, fique com Deus, meu irmão.
3: Amém, com Deus também, meu querido. Um abraço aí pra toda a família, pros amigos aí, uma boa noite, Caputira. Obrigado pela audiência. Tá aí o modão do trio Parada Dura, lá do fundo do baú.

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1: Agora 9h42, pessoal, na noite da Manhuaçu FM. Abraço para o nosso amigo ouvinte Nicinha, bairro Sagrada Família. Tá ligado com a gente ouvindo o programa, né, Nicinha? Tá sumido, hein? Um abraço para você, minha querida. Boa noite, bom final de semana.

Agora são 9h46, hora certa, aqui na noite da manhã, sua FM. Deixa eu abraçar o nosso amigo ouvinte, o Gilmar, Santa Gertrude, São Paulo. Tá ligado com a gente por lá, né? Ouvindo a programação. Hoje eu estive com a Fernanda, né? Que trabalha com a gente aqui na Fundação Expansão Cultural, que é irmã do Gilmar, né? E um abraço pra ela, né? Toda a família ligados com a gente em Reduto. Tá bom, Fernanda? Um abraço. E pro Gilmar também, né? Ligado com a gente lá em Santa Gertrude, São Paulo. Toda a família, tá bom, Gilmar? Abração do Giovanni Mourinho. Ótima noite aí pra vocês. Obrigado pela sintonia.

Dalvan, no programa Ritmos da Noite, tributo a um amigo. 9h54, minha gente. Tem Adalberto e Adriano no programa. Fechando a primeira parte do Ritmos da Noite, ternura.

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Agora 10 horas em ponto na noite da manhã, a sua FM, programa Ritmos da Noite vai seguindo. Por aqui até às 11 com você. A partir de agora, a nossa viagem no tempo chegando até às 11, recordando, matando saudades. Nossa viagem no tempo, melhor do passado, de volta para você. Eu quero começar mandando um abraço para nossa querida amiga ouvinte Lena, no bairro Santa Luzia. Lena é mamãe do Wesley, né? Wesley Pereira, que trabalha com a gente aqui na rádio. Ela tá ligadinha com a gente lá no Santa Luzia e tá abraçando as amigas, a Conceição, né? Lá do Santa Luzia também, que não perde o nosso programa. Aliás, um abraço para ela. E a amiga de Lourdes também, outra que não perde o programa, né? Um abraço para de Lourdes também aí no Santa Luzia. Tá joia? A Maria Eunice também, né? Que não perde o programa. Tá bom, Lena? Abraço para todas, boa noite, Deus abençoe. Obrigado pela audiência. Beto Guedes.

Beto Guedes no programa Paisagem da Janela, 10h04. A de Lourdes está retribuindo, né? Um abraço, a música que a Helena mandou agora há pouco para ela. Tá joia, de Lourdes. Abraço também, boa noite, obrigado pela sintonia. Tá abraçando a todas as amigas que estão ligadas no programa também. 10h04, a gente segue recordando até às 11h aqui no Ritmos da Noite. Agora, ao som do romântico Fábio Júnior, Rio e Canoa. Boa noite.

Roupa nova no programa Ritmos à Noite, deixa o amor acontecer. 10 e 17, agora tem Placa Luminosa, fica comigo.

0: Que saudade no programa Placa Luminosa, fica comigo. Agora são 10h20. Deixa eu atender mais participações aqui no Ritmos da Noite. Nosso amigo ouvinte Jorge Braz está ligado com a gente, né, Jorge? Boa noite, meu amigo.
1: Ô, Giovana Mourinho, boa noite. 100% bom, comigo tudo jóia. Deus te
0: que
1: abençoe,
0: bom, meu amigo.
1: Você abençoe eu também.
0: Amém.
1: Queria te pedir para você, se for possível, for tocar a música da Kátia, Não Está Sendo Fácil. Queria oferecer para minha esposa, para meus filhos, meus irmãos e para todos vocês da rádio. Fica com Deus e tchau, obrigado. Sextou mais uma vez, nós estamos aqui com o ouvidinho coladinho no rádio ouvindo seu programa. Uma boa noite.
0: Que bom, meu amigo. Que bom, Jorge Braz. Um abraço para você, para a esposa. Bom final de semana para a gente, né, meu amigo? Um bom descanso para você. Um sábado abençoado. Obrigado pelo carinho da audiência. Tá bom, Jorge? Tá aí a Kátia cantando para a gente. Não está sendo fácil. Que saudade, hein, Jorge? Lá do fundo do baú.

Aí a Kátia recordando pra gente no programa, que saudade linda, linda demais, não está sendo fácil. Minha gente, 10h26, deixa eu mandar um abraço pro Rivelino, nosso amigo ouvinte, né? Tá no Santa Luzia, nos ouvindo, curtindo a Manhã Iguaçu, depois de um dia de trabalho, agora descansando e ouvindo o programa Ritmos à Noite, tá bom, Rivelino? Rivelino trabalha com meu irmão, né? Fiquei sabendo que ele é meu ouvinte e tá sempre ligado com a gente. Principalmente nessa segunda parte do programa, na Hora da Saudade. Ele chega do serviço, liga o rádio na Manhã Iguaçu para ouvir Giovana Murim. Não é, Rivelino? Um abraço para você, meu querido. Deus abençoe, um bom descanso. Obrigado por ouvir a gente, tá bom? Obrigado mesmo. Um abraço, Giovana Murim, para você, meu querido. 10h26, o José Martins está no Rio de Janeiro, está ouvindo a gente também através da internet, no aplicativo. Não é, José? Um abraço para você, meu querido. Bom final de semana, Deus abençoe. Obrigado aí por ouvir o nosso programa, tá bom? José Martins, São João do Meriti, Rio de Janeiro. Está ligado com a gente aqui na Mais Querida. O Lelei, o Vanderlei cantor, São José do Mantimento, também tá ligado com a gente, curtindo o programa, pediu para ouvir o Roberto. Não é, Lelei? Um abraço para você, meu querido. Boa noite. Obrigado pela sintonia. Roberto canta pra gente. 10h27.

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1: O programa vai seguindo, recordando junto contigo até logo mais às 11, no seu rádio, no seu aplicativo, nas mídias digitais. Após o nosso programa, a partir das 23 horas, a Rede Aparecida de Rádio, programa com a Mãe Aparecida. Deixa eu abraçar o nosso amigo ouvinte, o Lucimar Romano de Oliveira, a esposa Elisiane Alves Teixeira e os filhos Cássia e Paulo Henrique. São João do Manhuaçu, estão ligados aqui no programa. Tá bom, meu querido? Um forte abraço para vocês também. Deus abençoe a todos. Obrigado aí pela audiência, curtindo o nosso programa aqui na 106,9. O Lucimar Romano, a esposa Elisiane e os filhos Paulo Henrique e Cássia em São João do Manhuaçu. Um abraço a todos. Deus abençoe. Obrigado pela audiência. Renato Teixeira, Romaria.

Fever, Hey Jude, 10h51, minutos finais do nosso programa por aqui na Manhã Sua FM. A gente recorda Simone, o amor e o poder, e depois a gente fecha a sequência, ou melhor, a gente recorda Rosana agora e depois a gente fecha o programa com Simone.

0: Aí a Simone, nosso programa, outra vez, 10h59. Programa terminou, minha gente, chegou ao fim. Vamos ficando por aqui, agradecendo a você pelo carinho, pela audiência. E claro, agradecendo a Deus por mais esse dia, mais esse programa, mais essa oportunidade que ele nos permitiu, né, de estarmos juntos por aqui. Amanhã, a partir das 8 da noite, Deus permitindo, estaremos de volta para mais um encontro, mais um programa Ritmos da Noite, na sequência da programação Rede Aparecida de Rádio, programa com a Mãe Aparecida, a evangelização através do rádio. Fiquem com Deus, aquele abraço, até amanhã, acabou o programa, tchau gente.
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2: Pecadores, agora e na hora de nossa morte, amém.
3: Ave Maria, cheia de graça, o Senhor é convosco. Bendita sois vós entre as mulheres e bendito é o fruto do vosso ventre, Jesus.
2: Santa Maria, Mãe de Deus, rogai por nós, pecadores, agora e na hora de nossa morte. Amém.
3: Ave Maria, cheia de graça, o Senhor é convosco. Bendita sois vós entre as mulheres e bendito é o fruto do vosso ventre, Jesus.
2: Santa Maria, Mãe de Deus, rogai por nós, pecadores, agora e na hora de nossa morte. Amém.
3: Ave Maria, cheia de graça, o Senhor é convosco. Bendita sois vós entre as mulheres e bendito é o fruto do vosso ventre.

0: Jesus.
1: Santa Maria, Mãe de Deus, rogai por nós, pecadores, agora e na hora de nossa morte. Amém.
0: Ave Maria, cheia de graça, o Senhor é convosco. Bendita sois vós entre as mulheres, e bendito é o fruto do vosso ventre, Jesus.
1: Santa Maria, Mãe de Deus, rogai por nós, pecadores, agora e na hora de nossa morte. Amém.
0: Ave Maria, cheia de graça, o Senhor é convosco. Bendita sois vós entre as mulheres, e bendito é o fruto do vosso ventre, Jesus.
1: Santa Maria, Mãe de Deus, rogai por nós, pecadores, agora e na hora de nossa morte. Amém.
0: Ave Maria, cheia de graça, o Senhor é convosco. Bendita sois vós entre as mulheres, e bendito é o fruto do vosso ventre, Jesus.
1: Santa Maria, Mãe de Deus, rogai por nós, pecadores, agora e na hora de nossa morte. Amém.
0: Ave Maria, cheia de graça, o Senhor é convosco. Bendita sois vós entre as mulheres, e bendito é o fruto do vosso ventre, Jesus.
1: Santa Maria, Mãe de Deus, rogai por nós, pecadores, agora e na hora de nossa morte. Amém.
0: Ave Maria, cheia de graça, o Senhor é convosco. Bendita sois vós entre as mulheres, e bendito é o fruto do vosso ventre, Jesus.
1: Santa Maria, Mãe de Deus, rogai por nós, pecadores, agora e na hora de nossa morte. Amém.
0: Glória ao Pai, ao Filho e ao Espírito Santo.
1: Assim como era no princípio, agora e sempre. Amém.
0: Ó meu bom Jesus, perdoai-nos, livrai-nos do fogo do inferno, levai as almas todas para o céu e socorrei principalmente as que mais precisarem. E abençoai o Santo Padre, o Papa e a todas as famílias. Nossa Senhora Aparecida,
1: Rogai por nós.
0: São Geraldo,
1: Rogai por nós.
0: Santo Afonso.
1: Rogai por nós.
0: Naí, muito obrigado pela sua participação. Que Deus e a Mãe Aparecida te abençoe e abençoe toda a sua família.
1: Eu agradeço também a Nossa Senhora, que ela continue dando saúde para vocês, lembrando da gente, rezando aí para o Brasil inteiro. E mais uma vez pelos pais que a gente está rezando, né, pelas pessoas que estão sofrendo com essa chuva. Que
0: Sim.
1: Deus nos abençoe. Eu agradeço muito a você e por você ter ligado para o meu irmão, que está lá em Muzambinho também, está seguindo. E
0: Sim.
1: ele agradece muito pelas orações ali.
0: Amém. Amém.
1: Obrigado.
2: Amém. Amém. Louvado seja Deus pelos irmãos que rezam conosco e celebram com a Mãe Aparecida. Agora vamos colocar mais algumas intenções lá no YouTube da Rádio Aparecida. Pois bem, você que está no YouTube, a gente reza com você, viu? Olha, Márcia Maria, lá de São José dos Campos. Boa noite, Márcia. Tudo bem? Bem-vinda. Muito obrigado, viu, pela presença e pela participação. Com alegria também eu acolho aqui as intenções do Ismael José da Silva, lá de Joinville, Santa Catarina. Boa noite, meu amigo. Tudo bem? Obrigado, viu? Obrigado pelas felicitações. Que Deus abençoe toda a sua família. Ana Lutécia está com a gente também. Oi, Ana. Tudo bem? Ela é lá de Recife, no Pernambuco, está conosco. Obrigado, Ana. Um abraço, viu? Um abraço também aqui, ó, para quem está conosco. Deixa eu ver, o Luiz Carlos Martins. Tudo bem, Luiz? Bem-vindo, meu irmão. Ele é de Guaxupé, Minas Gerais, e está na sintonia conosco. A Terezinha Gomes. Tudo bem, Terezinha? Boa noite, viu? Que a Santíssima Virgem Maria acolha sua vida e sua família também. Ela é que é da cidade de Itapetininga, aqui no estado de São Paulo. Que Deus abençoe. A Maria das Dores também está com a gente. Obrigado, Maria das Dores. Pede bênçãos para a família. Ela é da cidade de Três Pontas, Minas Gerais. Ainda conosco, a Silvia Helena. Boa noite, Silvia. Tudo bem? Bem-vinda, viu? Obrigado aí por rezar conosco. A Carmen Lúcia também está com a gente, de Três Rios, lá no Rio de Janeiro. Boa noite, Carmen. Tudo bem? Bem-vinda, viu? Obrigado aí pela participação. Também conosco a Neide. A Neide, né, reza com a gente. Obrigado, Neide. O Neide e o Ricardo, que rezam conosco, e toda a família, rezando com a Mãe Aparecida. Pedindo ainda a Deus que abençoe todos da família da Dina. Oi, Dina, tudo bem? De Ponta Grossa, no Paraná. Boa noite. Deus abençoe todos aí na família, viu? Estamos rezando. A Eva Maria também está conosco. Muitas intenções aqui chegando aqui no nosso YouTube também, né? Que Deus abençoe a todos. Nossa Senhora Aparecida, ilumine. São muitas intenções. Graças a Deus. Louvado seja Deus por todas e por cada intenção que você coloca. Eu rezo por você com muito carinho, viu? Nossa Senhora.

0: Boa noite, Diácono Natalino.
1: Boa noite.
0: Tudo bem com o senhor?
1: Graças a Deus, muito bem, viu?
0: Cadê a esposa?
1: Ah, a esposa doentinha hoje, viu?
0: O que aconteceu com ela?
1: Ah, não, sabe o que aconteceu? Ela tem tá com tratamento de câncer, né? E os vasos biliares não estão funcionando direito. Não. Então, tá com um probleminha no fígado.
0: É. Natalina, então, né?
1: Sempre dá enjoo, sabe?
0: Sei.
1: E tá bem fraquinha.
0: Natalina, então, não é o nome, o nome dela?
1: Oi?
0: Natalina?
1: É Natalina.
0: É, eu lembro de vocês, eu rezei com vocês.
1: Rezou, né?
0: Rezei. Manda um abração pra ela. Que Jesus, médico dos médicos, está com ela e todos aqueles que neste momento estão com alguma, passando por algum momento difícil na saúde. Tá bom?
1: Sim.
0: Coloca as intenções do senhor para nós.
1: Então a gente reza para nossa família, né?
0: Sim.
1: Onde quer, para nossos redentoristas, né? Rezamos também para o Marlon, né? Que tomou, vai ter mais um biênio, né? De superior, né? Redentorista. E rezar pela paz mundial, né? Que o mundo, né? Fica um pouco mais em paz, né?
0: Sim, precisamos de paz, não é mesmo? Precisamos de paz, de saúde, de união das famílias.
1: Isso.
0: Né? Dos governantes. Mais alguma intenção?
1: A rezar pelo Papa, né? Não pode esquecer de rezar pelo Papa, né?
0: Ele teve um encontro muito bonito essa semana com os jovens, né?
1: É.
0: Ficou bastante emocionado, a juventude está respondendo bastante ao chamado que ele está fazendo. Ele ficou bastante emocionado. Então, que os nossos jovens também possam vir até Jesus, não é mesmo? Através dele, através de todos os padres, os arcebispos, não é mesmo, Diácono?
1: É, até eu cheguei um pouco mais tarde hoje, porque a semana inteira eu estava rezando pela família, né?
0: Isso.
1: Todo dia tem um padre novo, um padre pregando, tá todo mundo rezando pela família, né?
0: É, precisamos rezar pelas nossas famílias, sim. Vamos começar?
1: E hoje está rezando pelos jovens, né?
0: É, sim. Vamos começar?
1: Vamos.
0: Vamos rezar esse mistério, então, pela saúde e recuperação da Natalina. Tá bom?
1: Isto. Amém.
0: Pai nosso que estais no céu, santificado seja o vosso nome. Venha a nós o vosso reino, seja feita a vossa vontade, assim na terra como no céu.
1: O pão nosso de cada dia nos dai hoje. Perdoai as nossas ofensas, assim como nós perdoamos a quem nos tem ofendido. E não nos deixeis cair em tentação, mas livrai-nos do mal. Amém.
0: Ave Maria, cheia de graça, o Senhor é convosco. Bendita sois vós entre as mulheres, bendito é o fruto do vosso ventre, Jesus.
1: Santa Maria, Mãe de Deus, rogai por nós, pecadores, agora e na hora de nossa morte. Amém.
0: Ave Maria, cheia de graça, o Senhor é convosco.

0: Bendita sois vós entre as mulheres, bendito é o fruto do vosso ventre, Jesus.
1: Santa Maria, Mãe de Deus, rogai por nós, pecadores, agora e na hora de nossa morte. Amém.
0: Ave Maria, cheia de graça, o Senhor é convosco. Bendita sois vós entre as mulheres, bendito é o fruto do vosso ventre, Jesus.
1: Santa Maria, Mãe de Deus, rogai por nós, pecadores, agora e na hora de nossa morte. Amém.
0: Ave Maria, cheia de graça, o Senhor é convosco. Bendita sois vós entre as mulheres, bendito é o fruto do vosso ventre, Jesus.
1: Santa Maria, Mãe de Deus, rogai por nós, pecadores, agora e na hora de nossa morte. Amém.
0: Ave Maria, cheia de graça, o Senhor é convosco. Bendita sois vós entre as mulheres, bendito é o fruto do vosso ventre, Jesus.
1: Santa Maria, Mãe de Deus, rogai por nós, pecadores, agora e na hora de nossa morte. Amém.
0: Ave Maria, cheia de graça, o Senhor é convosco. Bendita sois vós entre as mulheres, bendito é o fruto do vosso ventre, Jesus.
1: Santa Maria, Mãe de Deus, rogai por nós, pecadores, agora e na hora de nossa morte. Amém.
0: Ave Maria, cheia de graça, o Senhor é convosco. Bendita sois vós entre as mulheres, bendito é o fruto do vosso ventre, Jesus.
1: Santa Maria, Mãe de Deus, rogai por nós, pecadores, agora e na hora de nossa morte. Amém.
0: Ave Maria, cheia de graça, o Senhor é convosco. Bendita sois vós entre as mulheres, bendito é o fruto do vosso ventre, Jesus.
1: Santa Maria, Mãe de Deus, rogai por nós, pecadores, agora e na hora de nossa morte. Amém.
0: Ave Maria, cheia de graça, o Senhor é convosco. Bendita sois vós entre as mulheres, bendito é o fruto do vosso ventre, Jesus.
1: Santa Maria, Mãe de Deus, rogai por nós, pecadores, agora e na hora de nossa morte. Amém.
0: Ave Maria, cheia de graça, o Senhor é convosco. Bendita sois vós entre as mulheres, bendito é o fruto do vosso ventre, Jesus.
1: Santa Maria, Mãe de Deus, rogai por nós, pecadores, agora e na hora de nossa morte. Amém.
0: Glória ao Pai, ao Filho e ao Espírito Santo.
1: Como era no princípio, agora e sempre. Amém.
0: Ó meu bom Jesus,
1: perdoai, livrai-nos do fogo do inferno, levai as almas todas para o céu e socorrei principalmente as que mais precisarem da vossa misericórdia.
0: Nossa Senhora Aparecida,
1: rogai por nós.
0: São José.
1: São José, rogai por nós.
0: Diácono Natalino, Deus abençoe. Foi uma alegria rezar com o senhor. Estamos em oração pela Natalina, tá bom?
1: Sim,
0: tá. E que certo. Seja um mês de agosto abençoado para nós e para todas as famílias, tá bom?
1: Amém.
0: Boa noite, viu?
1: Boa noite.

0: Infinitas graças vos damos, soberana rainha, pelos benefícios que todos os dias recebemos de vossa mão liberais, dignais agora e para sempre. Tomarmos debaixo do vosso poderoso amparo e para mais vos alegrar, saudamos com a salve rainha.
1: Salve rainha, mãe da misericórdia, vida do sua esperança nossa salve. A vós, Adãos degradados filhos de Eva, a vós suspirando, gemendo, chorando neste vale de lágrimas, eia, pois, advogada nossa, esses vossos olhos misericordiosos a nós volvei, e depois deste desterro, mostrai-nos Jesus, bendito é o fruto do vosso ventre, ó clemente, ó piedosa, ó doce sempre Virgem Maria, rogai por nós, Santa Mãe de Deus,
2: para que sejamos dignos das promessas de Cristo. Amém.
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0: Ó Maria Santíssima,
1: pelos méritos de nosso Senhor Jesus Cristo, em vossa querida imagem de Aparecida, espalhais inúmeros benefícios sobre todo o Brasil. Eu, embora indigno de pertencer ao número de vossos filhos e filhas, mas cheio do desejo de participar dos benefícios de vossa misericórdia, prostrado aos vossos pés, consagro-vos o meu entendimento, para que sempre pense no amor que mereceis. Consagro-vos a minha língua, para que sempre vos louve e propague a vossa devoção. Consagro-vos o meu coração, para que depois de Deus vos ame sobre todas as coisas. Recebei-me, ó Rainha incomparável, vós que o Cristo crucificado nos deu-nos por mãe, no de todo o número de vossos filhos e filhas. Acolhei-me debaixo de vossa proteção. Socorrei-me em todas as minhas necessidades espirituais e temporais, sobretudo na hora de minha morte. Abençoai, ó celestial cooperadora, e com vossa poderosa intercessão, fortalecei-me em minha fraqueza, a fim de que, servindo-vos fielmente nesta vida, possa louvar-vos, amar-vos e dar-nos graças no céu por toda a eternidade. Assim seja. Amém.
2: Em nome do Pai, do Filho e do Espírito Santo. Amém. Muito bem, professor Marcelo, muito obrigado. Deus abençoe.
3: Eu que agradeço, Evandro, por esse momento de muita graça, de muita bênção. E desejo ainda, né, que esse novo ano que está iniciando seja de bênção para você também.
2: Amém, obrigado.
3: Vida longa, Deus abençoe. Amém. E a Mãe Aparecida vos proteja também.
2: Amém, louvado seja Deus. Meu amigo Silvio, obrigado.
4: Obrigado, eu quero deixar aqui de público também o meu agradecimento ao pessoal da Uneser, né, que nos recebeu assim, de braços, sorrisos abertos. Eu com a Joelma, nós nos sentimos verdadeiramente em casa no encontro aqui no Seminário Santo Afonso. Foi mais uma vez uma experiência muito boa, valiosa, né? Sim. E se Deus quiser, nós vamos repetir a dose. Né?
2: Foi uma bênção mesmo.
4: Um abraço para todos, né? Foi muito bom, foram momentos assim, muito preciosos. E a gente revê pessoas que às vezes há 20 anos eu não via, né? Como Clarindo, né? Que foi homenageado lá. Então, quantos anos que eu não vi o Clarindo? Né, e outras pessoas também que a gente pôde se conhecer pessoalmente. Foi muito bom.
3: Muito bom, sim.
4: Muito bom. Eu agradeço a todos, né, que nos acolheram lá. Tá bom?
2: Maravilha. Seu Pinheiro, obrigado, viu? Mais uma vez. Deus abençoe o senhor.
5: Eu te agradeço.
2: Um abraço da nossa querida Gláucia, né? Tá lá em Campos do Jordão já, né?
5: Tá lá.
2: Ela tá lá passando frio, né?
5: Ux.
2: Tá certo. Tá certo. Um abraço pra Gláucia. Deus abençoe. Obrigado mais uma vez, seu Pinheiro.
5: Amém.
2: Muito bem. Cláudia, obrigado, viu?
6: Eu que agradeço. Mais uma noite, mais uma sexta-feira rezando com vocês, com os devotos da Mãe Aparecida.
2: Amém. Obrigado mesmo pelas
6: bom
2: homenagens.
6: Bom final de semana.
2: Para você também. Louvado seja Deus. E o ano que vem, Silvio, tem assembleia, né? Da Uneser.
4: Tem.
2: Eleição do novo presidente.
4: É, nós já vamos iniciar a campanha.
2: É, a campanha, a nossa campanha vai ser forte, né?
4: É.
2: Maravilha.
3: Que a Mãe Aparecida abençoe.
2: Amém. A você que esteve conosco, nosso muito obrigado. Que Deus continue abençoando a vida e o coração de cada irmão, de cada irmã que rezou conosco. Louvado seja Deus. Lembrando que no próximo domingo começa a semana vocacional aqui na Rádio Aparecida. Durante esta semana estaremos rezando por cada vocação de uma maneira especial. E a gente estará juntos aqui nos estúdios da Rádio Aparecida para celebrar com alegria. Então acompanhe conosco a semana vocacional aqui na Rádio Aparecida, tradicionalíssima aqui na nossa emissora, e vamos estar juntos pela graça de Deus. Um grande abraço, que Nossa Senhora da Conceição Aparecida continue abençoando você, sua vida, sua família e todas as suas intenções. É um prazer estar de volta aqui nos microfones da Rádio Aparecida para celebrar aquilo que eu faço com muito amor e carinho, que é falar da palavra de Deus. Por quê? Porque eu tenho muito a agradecer a Deus por tudo aquilo que Ele me concede, por tudo aquilo que Ele me permite viver e ter. E a única forma que eu tenho para agradecer é rezando e celebrando a presença dele na minha vida e na vida de todos.

0: nossos irmãos. Muito obrigado a todos, que Deus abençoe. Louvado seja nosso Senhor Jesus Cristo,
1: para sempre seja louvado.
0: Com as imagens de Amanda Castro, fiquem com Deus e com as bênçãos da Mãe Aparecida.

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6: 11:23, horário de Brasília.
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6: De volta na programação Com a Mãe Aparecida, de volta aqui na Rádio Aparecida e Rede Aparecida de Rádio. Muito obrigado a todos pelo carinho, obrigado pela sintonia, obrigado pela presença, viu? Continuamos juntos depois deste momento especial do Santo Terço com os nossos queridos irmãos da Unezer. Agora continuamos caminhando até meia-noite. Eu rezo por você e, claro, rezo com você por suas intenções, por sua vida e por sua família. WhatsApp disponível, é só você mandar sua mensagem, 12DDD, número 3104-1043. Deixa eu mandar um abraço aqui para quem continua conosco, Geraldo Bacana de Goiânia, Minas Gerais. Obrigado, Geraldo, um grande abraço, meu irmão. Deus abençoe você, viu? Louvado seja Deus. Obrigado pelas felicitações, que Nossa Senhora continue cuidando do seu coração. Conosco também a minha querida amiga Marina de São Paulo capital, continua com a gente. Obrigado, Marina. Beijo no seu coração. Que Nossa Senhora Aparecida abençoe sim você, sua vida e o seu coração, tá bom, querida? Tô rezando por você e por suas intenções também. Conosco aqui na Rádio Aparecida, Micaele das Graças de São Lourenço, que continua com a gente. Obrigado, Micaele. Ótima noite, louvado seja Deus pela sua presença, Deus abençoe. Conosco também a Maria Aparecida Francisco de Campinas, aqui no estado de São Paulo. Ô, Maria Aparecida, boa noite, viu? Seja bem-vinda, que alegria tê-la conosco, que Nossa Senhora continue cuidando de você e da sua família, tá bom, querida? Obrigado. A Iracema Pisani de Guaratinguetá também continua com a gente. Obrigado, Iracema. Muito boa noite. Seja bem-vinda à Rádio Aparecida. Louvado seja Deus pela sua participação e pela sua presença. Deixa eu abraçar e acolher com carinho a Nancy Ramos de São Manuel, que também está na sintonia aqui da programação com a Mãe Aparecida. Obrigado, Nancy. Beijo no coração. Que Deus abençoe. 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

0: Sim.
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2: De volta na programação Com a Mãe Aparecida, aqui de volta na Rádio Aparecida e Rede Aparecida de Rádio. Obrigado a todos pela presença e pelo carinho. WhatsApp disponível, 12DDD número 3104-1043. Fique à vontade para você participar e celebrar conosco, viu? É o programa Com a Mãe Aparecida, chegando no seu coração, tocando em sua vida. Deus te abençoe. 11 horas, 30 minutos, horário de Brasília.
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3: A tendência atual nos relacionamentos, desde o familiar até o amoroso, tem sido a lei do menor esforço. Isto é, devo esperar o outro vir até mim e não tomar a iniciativa para ir até ele. Parece soar humilhante ir ao encontro de alguém, se olharmos apenas com os olhos do mundo, especialmente se esse alguém, em algum momento, nos magoou, nos distratou, nos decepcionou. Se pensarmos bem, quem de nós é tão perfeito que nunca tenha magoado ou decepcionado? Quando decidimos não ir ao encontro para não nos rebaixar, no fundo, pensamos que somos melhores que o outro. Que bom que Jesus não pensou assim. E mesmo sendo Deus, se humilhou e se fez homem para nos salvar. Faça um esforço. Tome a iniciativa do diálogo e do perdão. Nem sempre vai resolver, mas com certeza, ter feito sua parte te dará.

0: Deus abençoe você.
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2: Hoje, dia 7 de agosto, nós vamos conhecer a história de Pérside, animadora da comunidade de Roma. Saudai a querida Pérside, que muito se afadigou no Senhor. A querida Pérside. É a 17ª das 35 pessoas que recebem ou mandam saudações no final da carta de Paulo aos romanos. Paulo diz, saúdem a querida Pérside, que muito se afadigou no Senhor. Mais do que isso, não sabemos a respeito de Pérside. Mas o simples fato de Paulo dizer que ela muito se afadigou no Senhor é uma informação importante e também um elogio muito bonito. Hoje, há muitas Pérsides nas nossas comunidades. Mulheres que vivem e trabalham para os outros e, como Pérside, o fazem no Senhor ou para o Senhor. Isso é, motivadas pela fé em Jesus. No capítulo 16 da carta aos Romanos, Paulo manda saudações não só para Pérside, mas também para várias outras mulheres da comunidade de Roma. Febe, a diaconisa, Prisca ou Priscila, esposa de

Áquila, Maria, que muito trabalhou por vocês, Júnia, chamada de apóstola importante, Trífena e Trífosa, que se afadigaram no Senhor, a mãe de Rufo, da qual Paulo diz é minha mãe também, Júlia, esposa de Filólogo, a irmã de Nereu e, por fim, Olimpas. Paulo nunca tinha estado em Roma quando escreveu a carta aos romanos. Se assim

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1: Olá, uma boa noite. Sempre bom estarmos juntos aqui no programa Com a Mãe Aparecida, no quadro Igreja em Comunhão. O Padre Zezinho anunciou sua saída das redes sociais nesta semana. Ele atribuiu a decisão aos ataques que recebeu com a divulgação de um recorte de uma entrevista na qual foi questionado sobre qual conselho daria a um outro sacerdote. Respondeu dizendo que reconhecia que ele ajudava as pessoas a rezar, mas que deveria ser gentil com o povo. Após a repercussão, foi alvo de inúmeras ofensas e comentários negativos. Sacerdote da Congregação do Sagrado Coração de Jesus, os Deonianos, Padre Zezinho tem 85 anos e é catequista, cantor, escritor e compositor reconhecido por sua trajetória de evangelização em 60 anos de sacerdócio. O Observatório da Comunicação Religiosa, por exemplo, divulgou uma nota de solidariedade. E eu converso sobre isso com a doutora em comunicação, jornalista e também integrante do Observatório, irmã Helena Coraza. Irmã, primeiramente, boa noite. Obrigada por conversar aqui com a Rádio Aparecida.
2: Boa noite, Fernanda. Muito bom estar com vocês e com todos os ouvintes e internautas.
1: Irmã, esse episódio revela o impacto da circulação de recortes de notícias sem um contexto completo. Quais os impactos desse tipo de veiculação no ambiente digital?
2: Então, este é o grande problema de quem faz entrevistas e, como o próprio Padre Zezinho disse, porque eu também li nas redes sociais, foi um recorte e um corte responsável, né? Acho que falaram muito tempo, eu não consegui acesso de toda a entrevista, só tem recortes, né? Mas, segundo a assessora dele, nem tinham saído do evento e já estava circulando, o que significa que isso estava planejado. E quando eu vejo que quem entrevistou disse que o problema não estava na pergunta, mas na resposta, veja, é uma forma de comunicação que nós na igreja, eu também ensino comunicação, a gente vê toda a orientação da igreja, dos documentos, e mesmo o jornalista que não é católico, ele tem um código de ética, e portanto nós deveremos respeitar esse código de ética. Além do mais, foi tirado do contexto. E, então, veja, são coisas que, por isso que se fala que foi uma emboscada. Quem faz não pensa. E ali fere os ânimos, né, Fernanda? Porque uma pessoa ama o padre, outra ama o outro e vai o afetivo. E a gente não reflete, a gente vai de roldão. E nós sabemos, toda pessoa que está na mídia, e sabemos, nós estamos aqui numa rede católica, e sabemos que nós somos mediação para que as pessoas se encontrem com Deus. Então, o padre ABC, também o padre Zezinho, ele é mediação para que as pessoas se encontrem. E isso está sendo frequente, mas o que dói mais é quando um grupo católico, em nome de Deus, faz isso, né, Fernanda?
1: Com certeza, irmã. E esse ambiente virtual acaba amplificando também uma cultura do julgamento rápido, uma cultura em que as pessoas não mais questionam, né, as informações, sim, que recebem.
2: Verdade, porque, sabe, dentro da construção, a gente estudando percebe, e alguns até dizem, tudo é feito para não pensar, tudo é rápido, de modo que você não pensa, você é batido, é tudo epidérmico, quer dizer, achei, estímulo, resposta, e a gente não pensa. E é um dos problemas também, o Papa Leão XIV fala forte na Magnífica Humanitas, que é a última encíclica, quer dizer, a encíclica social dele, sobre a salvaguarda da pessoa humana na era da inteligência artificial. Quando é que nós, eu, por exemplo, quando é que a gente pensaria que um tema de comunicação, de tecnologia, é objeto de uma carta social do Papa? E o Papa recomenda muito o pensamento crítico. E nós sabemos que tudo nós somos modificados com as novas tecnologias.

0: bem, vamos nos modificando, mas vamos tomar consciência de que o ser humano é sujeito de um processo. O ser humano é que precisa dar as cartas. Por isso que o Papa fala, o problema não é a tecnologia. O problema é o ser humano e o que ele está fazendo com isso, não é?
1: Irmã, muito obrigada por conversar aqui conosco. E eu gostaria de chamar aqui para a conversa o professor da PUC Minas, Robson Sávio Reis Souza, que também é membro do Observatório da Comunicação Religiosa. Professor, obrigada por conversar aqui conosco. Seja muito bem-vindo.
2: Agradeço muito pelo convite, Fernanda. Um abraço para todos os ouvintes da nossa Rádio Aparecida.
1: Professor, primeiramente, o que esse episódio revela sobre a forma como as pessoas atualmente consomem informação nas redes sociais?
2: Pois é, essa é uma questão que ela deveria ser objeto de reflexão de todos nós, né? E principalmente de nós que somos cristãos, né, e cristãs, discípulos de aquele que foi o grande mensageiro da paz, né? E as mídias digitais hoje, que todos nós usamos e consumimos, elas se transformaram em espaços onde muitas vezes o ódio, a violência, o medo, né, o racismo, a misoginia, que é o ódio das mulheres, né, e a dificuldade de convivência de qualquer opinião que nos desagrade, isso virou, digamos assim, um espaço para todo tipo de ataque, desqualificação, cancelamento, ações odiosas, né. Isso é algo que as pessoas devem pensar muito, muito, porque além de destruírem, digamos assim, o tecido social, isso também acaba nos atingindo pessoalmente a cada um de nós, à medida que nós frequentamos esses espaços, né, motivados pelo medo, pela raiva, pela vingança, pelos discursos do ódio. Isso também faz muito mal a todos nós individualmente, nossa saúde mental, a nossa condição de sociabilidade, né? Então, se por um lado as mídias digitais elas oferecem um espaço de comunicação, de encontros e de conhecimento, por outro lado também elas oferecem um elemento que ele é muito cativante, com essa questão ligada às emoções, aos afetos, aos medos, às nossas angústias, né? E esse espaço é o espaço onde se extravasa todo tipo de violência simbólica. E é sobre isso que nós estamos falando.
1: E professor, diante de todo esse cenário, a educação midiática é necessária e especialmente é um desafio pastoral?
2: Sim, sem dúvida nenhuma. Nós precisamos aprender a conviver com esse mundo novo que são as mídias digitais, as mídias sociais. Inclusive nós que somos alfabetizados, que temos às vezes um curso superior, não somente uma pessoa que ela tem menos conhecimento formal, menos conhecimento acadêmico, todos nós que somos inseridos nessas mídias digitais precisamos aprender a lidar com isso. Nós temos de pensar, por exemplo, o tempo que nós gastamos, né? E esse tempo que ele está deixando de ser usado para descanso, para afetos, para trabalho, para socializar com as pessoas, né? O tanto de energia, porque também raiva, ódio, medo, isso, né, nos desgasta emocionalmente por demais, né? Então nós precisamos de ser educados nesse ambiente, não é somente a educação no sentido de saber procurar um conhecimento de fora, mas a educação no sentido de conversar com as pessoas sobre isso, como isso pode nos fazer mal, né? E criar mecanismos de autocontrole. Então, por exemplo, combinar consigo mesmo cada um que eu só vou usar redes digitais durante o dia por um determinado momento, num determinado horário, para eu não entrar nesses canais que nos envolvem, né? Que nos cativam, por assim dizer, né? Essa educação é uma educação que ela depende de uma iniciativa individual, e nesse sentido nós precisamos de ter consciência de que as mídias sociais elas podem nos ajudar, mas elas podem causar muitos malefícios para a nossa sociabilidade, para a nossa convivência familiar, para a nossa convivência democrática, para a nossa convivência religiosa, porque nós estamos tratando de um caso no qual a intriga, o cancelamento, o discurso de ódio, da violência, está se dando num ambiente religioso. Então, inclusive na perspectiva da ética cristã, nós precisamos de pensar em mecanismos de autocontrole para uma educação que não nos deixe envolver num espaço que ele pode ser tão violento e perigoso.
1: Professor, eu quero agradecê-lo mais uma vez por conversar aqui com a Rádio Aparecida, compartilhar também esses aprendizados aqui conosco.
2: Estamos sempre à disposição. Um grande abraço para você, Fernanda, e para todos e todas as ouvintes e os ouvintes da Rádio Aparecida.
1: Nós ouvimos o professor da PUC Minas, Robson Sávio Reis Souza, ele que é membro do Observatório da Comunicação Religiosa. Fernanda Prado, para a Rede Aparecida de Rádio e Signes Brasil.
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4: A paz esteja com você. O fundamento da devoção a Nossa Senhora é a sua maternidade divina, através da qual também somos adotados como seus filhos. Porque Jesus assumiu a natureza humana no ventre de Maria por obra do Espírito Santo. Portanto, se torna, como homem, filho de Maria. Mas tudo entre nós está interrelacionado. Tudo que Jesus revela, faz, tem a ver com a nossa vida e conduz a nossa vida. Portanto, refletindo nessa realidade, deveríamos ficar com o coração enternecido, cheio de gratidão, de reconhecimento para com Nossa Senhora. Porque a sua maternidade divina para com Jesus se estende também a cada um de nós. Maria nos transforma espiritualmente em seus filhos. A todos nos encerra em seu coração, nos acolhe em seu regaço materno, nos protege entre os seus braços, sempre abertos e prontos a nos acolher. Portanto, lembremos sempre, como tantos santos emocionados, até com lágrimas, responderam: Nossa Senhora é nossa mãe. Ao dizer isso, digamos isso com verdadeira sensibilidade, confiança, sabendo que nós somos filhos de Maria, gerados não no corpo, mas espiritualmente. E isso faz uma diferença imensa se nós soubermos viver essa filiação divina expressa em Maria. Peçamos a Deus essa graça. Tantas vezes a gente reza falando somos filhos de Maria, invocamos Maria como nossa mãe, com tantos títulos. Não vamos fazer disso apenas palavras, mas que sejam atitudes de vida. Pensemos sempre em tantos santos, né, que confiaram suas vidas a Maria, e foi através desse relacionamento filial com Maria, de chamá-la mãe, que tiveram um coração cada vez mais ardente de amor a Jesus. Seja esta a nossa vocação e também a nossa missão.
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1: Quando vem Cristo realizar a redenção, nos redime a todos, pois nos redime como povo ou família. Assim, nós somos todos remidos enquanto estamos dentro da comunidade eclesial. E à medida que nos vamos afastando da comunidade, estamos nos afastando da redenção. Falando em cristão, o eu se transforma em nós.

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2: Missão cumprida! Pois é, ponto final na primeira parte do programa com a Mãe Aparecida. Eu, Evandro Brum, tô ficando por aqui, mas deixo você agora na companhia dele, Eduardo José. Pois bem, olha, amanhã eu tô de folga já, pois é, amanhã eu tô de folga, mas eu volto no domingo, tá bom? Pra gente abrir a semana vocacional aqui na Rádio Aparecida, e você é o meu convidado especial para rezarmos e celebrarmos juntos momentos de espiritualidade e fé e, claro, viver a vocação. Combinado? Então tá bom. Grande abraço pra você, que Nossa Senhora da Conceição Aparecida ilumine sua vida, seu coração e a sua história. A gente se fala domingo, a partir das 19h, aqui na Rádio Aparecida e Rede Aparecida de Rádio. Fiquem com Deus, uma excelente madrugada e com as bênçãos da Mãe Aparecida.

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10: Olá, bom dia! Estamos chegando para mais uma madrugada com a Mãe Aparecida, nesta caminhada de fé, de amor, paz e esperança. Obrigado a você que nos acolhe por uma das nossas rádios parceiras, a você que reza conosco pelo aplicativo Aparecida, pelo a12.com/rádio Aparecida. A você que está na sua casa, no seu trabalho, já cumprindo a missão. Os irmãos que estão pelas estradas do Brasil, louvando e agradecendo ao bom Deus. A produção é de Marcos Tiago, Paula Castro na coordenação, Padre Vanderlei Souza, missionário redentorista na direção. Hoje, dia 8 de agosto, sabadão da graça de Deus. Sábado dedicado à Virgem Maria, a nossa Mãe Santíssima, a Senhora Aparecida. Obrigado a você, meu irmão, que está rezando conosco, louvando e agradecendo. E hoje a Santa Mãe Igreja celebra, faz memória a São Domingos. a quem nós pedimos a intercessão. E começando o nosso programa, todo final de semana, ele se faz presente aqui conosco, trazendo para gente a sua reflexão. Esse momento de evangelização com os ponteiros apontam para o infinito, com a participação do irmão Cláudio, missionário redentorista.
11: Anunciou a Maria e ela concebeu do Espírito Santo. Ave Maria, cheia de graça, o Senhor é convosco. Bendita sois vós entre as mulheres e bendito é o fruto do vosso ventre, Jesus. Santa Maria, Mãe de Deus, rogai por nós, pecadores, agora e na hora da nossa morte. Amém. Rogai por nós, Santa Mãe de Deus, para que sejamos dignos das promessas de Cristo. Oremos e infundi, Senhor, vos rogamos a vossa graça em nossos corações, para que nós que conhecemos pela anunciação do anjo a encarnação de Jesus Cristo, vosso Filho, cheguemos por sua paixão e morte de cruz à glória da ressurreição. Pelo mesmo Cristo nosso Senhor. Amém.
12: Olá, meu querido irmão, minha querida irmã. Saudações de paz para você que nos ouve neste momento, através da Rede Aparecida de Comunicação. Sou o irmão Cláudio Aparecido Teixeira, missionário redentorista. No mês de agosto, a Igreja nos convida a refletir e meditar sobre as vocações.

uma tradição que tem origem em 1981, quando a Conferência Nacional dos Bispos do Brasil, a CNBB, em sua 19ª Assembleia Geral, instituiu o mês vocacional. Em comunhão com toda a Igreja, vamos vivenciar de 9 a 16 de agosto a 57ª Semana Vocacional no Santuário Nacional de Aparecida, com o tema Vai Falar por Mim, Anuncia-me. Este é um tempo especial para os missionários redentoristas que organizam a Semana Vocacional há tantos anos com o objetivo de conversar com as pessoas sobre o chamado que Deus faz a cada um de nós e, sobretudo, de rezar pelas vocações na Igreja. A vocação não começa quando a pessoa descobre seu caminho, ela começa no coração de Deus. Todos nós somos chamados por Deus, primeiro somos chamados à vida, e Ele acompanha nossos passos. Mas todos os dias somos chamados também à missão específica que nos dá um verdadeiro sentido de vida, como o matrimônio, a vida religiosa e sacerdotal e a vida laical. Em 2026, nossa inspiração é o profeta Jeremias. Ele não era o mais forte, nem o mais preparado, mas foi escolhido por Deus para anunciar, corrigir, consolar e sofrer pelo povo. A vocação do profeta Jeremias, no capítulo 1, versículo de 4 a 10, deveria ser nosso modelo de vida missionária na Igreja. Natural de Anedote, uma aldeia nos arredores de Jerusalém, onde sua família possuía propriedades. Jeremias foi chamado ainda jovem, como ele mesmo afirma no versículo 6. Como o homem sempre foi temeroso e se achava aquém dos planos de Deus para a sua vida. Mas aí que vemos toda a beleza de Jeremias como profeta. Por conhecer a sua história e a história de seu povo, trazia consigo muitas dificuldades, mas Deus não escolhe os perfeitos ou os prontos, mas sim aqueles que estão dispostos a assumir a tarefa que lhes envia. A vocação de Jeremias nos dá a certeza de que Deus conhece cada detalhe da nossa história, nossas fragilidades, medos, dons e limites, e ainda assim nos chama. E nós estamos preparados para dar a ele uma resposta de amor? Jeremias não anuncia ideias próprias, mas a palavra de Deus. Isto é o que nos sugere também o tema desta 57ª Semana Vocacional. Vai falar por mim, anuncia-me. Todo cristão participa da missão de Jesus Cristo, que é a palavra encarnada. O sacerdote, o religioso, o catequista, a família, o leigo engajado, todos são chamados a anunciar o Evangelho de Jesus Cristo. A Semana Vocacional se configura, portanto, como um tempo oportuno para refletir sobre o chamado de Deus e para rezar pelas diversas vocações, sobretudo presbiteriais e religiosas, pois a messe é grande e poucos são os operários. O Santuário Nacional acolhe a Semana Vocacional há muitos anos e outros parceiros somam forças conosco nesta nobre causa, como a TV Aparecida, a Rádio Aparecida, o Portal A12 e a Editora Santuário. Juntos queremos pedir ao Senhor que envie mais homens e mulheres dispostos a gastar a vida pelo Reino de Deus. Queremos que a Semana Vocacional seja vivida em muitas paróquias, santuários, comunidades e grupos pelo Brasil. Por isso, o Secretariado Vocacional Redentorista preparou um subsídio próprio para a 57ª Semana Vocacional, contendo uma série de meditações inspiradas nas temáticas propostas para os 8 dias de evento. Ao longo de toda a semana, são oferecidas reflexões baseadas no chamado de Deus ao profeta Jeremias. O fio condutor dessa jornada, que vai guiar os pensamentos e as atividades em prol do discernimento e do amadurecimento vocacional daqueles que se dispuserem a rezar conosco. Que essa semana seja um tempo fecundo de escuta, discernimento.

0: discernimento e coragem para responder com generosidade ao Senhor que nos chama. Aproveite este material elaborado com carinho e prepare o seu coração para celebrar bem a Semana Vocacional pelo Santuário Nacional, pela TV Aparecida, a Rádio Aparecida, o Portal A12 e a editora Santuário. Que Nossa Senhora nos ajude a permanecermos firmes em nossa vocação. Assim seja. Amém. E juntos vamos rezar a oração vocacional, pedindo ao Senhor da Messe que envie sempre operários para sua Messe, pessoas dispostas a trabalhar na vinha do Senhor. Rezemos juntos a oração vocacional. Jesus, Mestre Divino, que chamaste os apóstolos para vos seguirem, continuai a passar pelos nossos caminhos, pelas nossas famílias, pelas nossas escolas, e continuai a repetir o convite a muitos de nossos jovens. Dai coragem às pessoas convidadas, dai forças para que vos sejam fiéis como apóstolos leigos, como diáconos, como padres e bispos, como religiosos e religiosas, como missionários e missionárias para o bem do povo de Deus e de toda a humanidade. Amém.
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Momento de oração. Senhor Jesus, ao celebrarmos São Domingos, grande anunciador da palavra, nós te agradecemos por todos os missionários e missionárias que dedicam suas vidas à evangelização. Concede-nos um profundo amor pelas Sagradas Escrituras, para que tua palavra transforme nosso coração e nos envie ao encontro dos irmãos. Desperta em tua igreja vocações missionárias, capazes de levar a esperança aos que sofrem, anunciar tua misericórdia aos afastados e testemunhar teu amor em todos os lugares. Que São Domingos interceda por todos os catequistas, pregadores, evangelizadores e comunicadores da fé, para que anuncie o Evangelho com sabedoria, humildade e ardor missionário. E que nós, fortalecidos pela Eucaristia e conduzidos pelo Espírito Santo, respondamos com alegria ao chamado que recebemos no batismo, vivendo nossa vocação como um dom de amor e serviço. Amém.

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2: Salmo 9a. Vós nunca abandonais quem vos procura, ó Senhor.
3: Vós nunca abandonais quem vos procura, ó Senhor.
2: Deus sentou-se para sempre no seu trono, preparou o tribunal do julgamento. Julgará o mundo inteiro com justiça e as nações há de julgar com equidade.
3: Vós nunca abandonais quem vos procura, ó Senhor.
2: O Senhor é o refúgio do oprimido, seu abrigo nos momentos de aflição. Quem conhece o vosso nome e em vós espera, porque nunca abandonais quem vos procura.
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2: Cantai hinos ao Senhor Deus de Sião. Celebrai seus grandes feitos entre os povos, pois não esquece o clamor dos infelizes.

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2: Quem confia em Deus, mesmo que tenha de enfrentar todas as ondas de violência e adversidades, sabe se colocar confiante em suas mãos. Lembro de maneira especial nesta oração os aniversariantes de hoje: a Helena de Campinas, o Johnny de São Paulo e a Thaís, também de Campinas. Iniciemos esta oração invocando a Santíssima Trindade. Em nome do Pai, do Filho e do Espírito Santo. Amém. Senhor nosso Deus, nosso Pai, nós cremos em vós, nós esperamos em vós, nós vos amamos, nós vos agradecemos este dia e vos damos graças porque estamos com vida. Oferecemos este dia ao Senhor com todas as nossas alegrias e sofrimentos, com todos os nossos trabalhos e divertimentos. Guardai-nos do pecado e fazei de nós instrumentos de vossa paz e do vosso amor. Ajudai-nos a observar vossos santos mandamentos. Amém. Sábado, dia 8 de agosto. O trecho do Evangelho de hoje é escrito por Mateus, capítulo 17, versículos de 14 a 20. Anúncio do Evangelho de Jesus Cristo segundo Mateus. Naquele tempo, chegando Jesus e seus discípulos junto da multidão, um homem aproximou-se de Jesus, ajoelhou-se e disse: Senhor, tem piedade do meu filho. Ele é epilético e sofre ataques tão fortes que muitas vezes cai no fogo ou na água. Levei-o aos teus discípulos, mas eles não conseguiram curá-lo. Jesus respondeu: Ó gente sem fé e perversa, até quando deverei ficar convosco? Até quando vos suportarei? Trazei aqui o menino. Então Jesus o ameaçou e o demônio saiu dele. Na mesma hora o menino ficou curado. Então os discípulos aproximaram-se de Jesus e lhe perguntaram em particular: Por que nós não conseguimos expulsar o demônio? Jesus respondeu: Porque a vossa fé é demasiado pequena. Em verdade vos digo, se vós tiverdes fé do tamanho de uma semente de mostarda, direis a esta montanha: Vai daqui para lá, e ela irá, e nada vos será impossível. Palavra da Salvação. O grão de mostarda que Jesus havia usado como referência para o reino, por ser a menor das sementes, agora serve para ilustrar o tamanho da fé dos discípulos, menor do que a menor de todas as sementes. De que serviu todo o ensinamento de Jesus, especialmente a parábola do semeador? Parece que os discípulos não aprenderam nada. E os que o procuram também ainda não compreenderam o sentido da sua messianidade. Jesus, claro, é paciente, acolhe novamente os que sofrem para libertá-los de todo mal, a fim de ensinar o povo.

0: Povo a ter fé, uma fé autêntica, mesmo que seja pequena como um grão de mostarda. No sábado, a igreja incentiva a rezar de maneira especial e particular por Maria, Mãe de Deus e nossa. Rezemos especialmente também pelas mulheres, aquelas que se levantam cedo para seus afazeres domésticos e também por aquelas que trabalham fora de casa. Muitas delas são o sustento, o esteio para sua família. Lembremos de todas as mulheres grávidas que passam por esta experiência bonita. Rezemos por aquelas que querem engravidar e ser mãe, e também pelas mulheres e famílias que estão esperando a adoção de uma criança. Enfim, pedimos a intercessão da Mãe de Jesus nesta oração para todas as mulheres. E rezemos juntos o Magnificat, junto com Maria. A minha alma engrandece o Senhor e se alegrou o meu espírito em Deus meu Salvador, pois ele viu a pequenez de sua serva. Desde agora gerações hão de chamar-me de bendita. O Poderoso fez em mim maravilhas, e santo é o seu nome. Seu amor de geração em geração chega a todos que o respeitam. Demonstrou o poder de seu braço, dispersou os orgulhosos, derrubou os poderosos de seus tronos e os humildes exaltou. De bem saciou os famintos e despediu sem nada os ricos. Acolheu Israel, seu servidor, fiel ao seu amor, como havia prometido aos nossos pais, em favor de Abraão e de seus filhos para sempre. Seja dado a você, no seu cotidiano, sempre sentir a presença e proteção de Maria, Mãe de Deus e nossa. O Senhor esteja convosco, Ele está no meio de nós. Pela intercessão de Nossa Senhora Auxiliadora, desça sobre você, sobre a sua família, sobre as suas intenções, a bênção do Deus Todo-Poderoso. Pai, Filho e Espírito Santo. Amém. O abraço de hoje vai para a Renata de Limeira, a Simone de Sorocaba, um abraço para a Fátima e o Pedro aqui de Campinas e um abraço para a Silvia e o Chumbinho lá de Lorena. Sou o padre Edmilson Moraes, salesiano de Dom Bosco e moro atualmente em Campinas, no estado de São Paulo, no Colégio Liceu Salesiano Nossa Senhora Auxiliadora. Que Deus continue te sustentando nas suas decisões. Abraço e até mais.
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1: Olá para você que acompanha a programação da Rede Aparecida de Rádio e emissoras parceiras. Vamos saber o que foi destaque na Igreja Católica nesta semana. Papa Leão XIV enviou nesta semana uma mensagem aos participantes do Congresso Mundial da Associação Católica para a Comunicação, a Signis, realizado em Ruanda. O encontro teve a participação de 300 comunicadores de cerca de 100 países. Na mensagem, o Papa destaca que a comunicação deve ser guiada pela verdade e pelo respeito à dignidade humana. O pontífice manifestou o desejo de que o encontro fortaleça o papel das plataformas de comunicação na promoção do bem comum e da fraternidade entre os povos. Segundo o pontífice, em um contexto cada vez mais marcado pelas tecnologias digitais e pela internet, os meios de comunicação são chamados a contribuir para uma cultura fundamentada na verdade, na responsabilidade e na dignidade humana, colocando a inovação a serviço das pessoas e da construção da paz. Presidente da CRB Nacional foi nomeada consultora de dicastério no Vaticano, José Eduardo.
2: A presidente da CRB, Conferência dos Religiosos do Brasil, foi nomeada consultora de um importante dicastério do Vaticano. O Papa Leão XIV nomeou Irmã Maria do Desterro Rocha Santos como consultora do dicastério para os Institutos de Vida Consagrada e a Sociedade de Vida Apostólica. Nós temos agora a alegria de conversar com a Irmã Maria do Desterro aqui na programação. Irmã, muito obrigado pela participação conosco, seja bem-vinda. Parabéns pela importante nomeação. A partir de agora, um novo compromisso também assumido com muita alegria junto à Igreja.
3: Sim, um abraço para você, José Eduardo, para todos que nos escutam. E não imaginava, né, que pudesse ser reconhecida, né, ou então que o meu nome fosse sugerido, mas acolho com gratidão e ao mesmo tempo sabendo que é Deus que nos conduz, é Ele que vai à nossa frente

0: indicando os caminhos.
1: Importante lembrar também que esse dicastério promove estudos, reflexões, iniciativas voltadas também ao acompanhamento da vida consagrada em todo o mundo, vai de encontro também ao trabalho que a senhora já se dedica, realiza, e isso é muito importante, né?
0: Isso nos dá uma amplidão, né, de que uma coisa é o Brasil, que já é muito grande, né? E pensar assim na vida consagrada do mundo inteiro, juntamente com outros e outros irmãos e irmãs que foram também nomeados hoje, né, para esse serviço tão significativo na vida desse dicastério.
1: A senhora falou sobre o Brasil, país de proporções e dimensões continentais. O que significa também para o nosso país ter essa representação junto ao Vaticano? Isso é de uma importância muito grande, né?
0: Significa o reconhecimento, né, de que o Vaticano, o Papa Leão, o próprio dicastério, olha e reconhece no Brasil essa força, né, essa força da vida consagrada, e acreditar, não é, que acredita também na nossa contribuição, na nossa presença e no testemunho que todos os dias nós que somos vida religiosa consagrada estamos sinalizando, né, para não só para a vida consagrada do Brasil, mas para todo o mundo.
1: Ouvimos a irmã Maria do Desterro Rocha Santos, ela que é presidente da CRB Nacional, a Conferência dos Religiosos do Brasil, José Eduardo, para a Rede Aparecida de Rádio e Signes Brasil.
2: O Papa Leão XIV vai visitar três países da América do Sul em novembro. O pontífice vai ao Uruguai, à Argentina e ao Peru entre os dias 6 e 17 de novembro. A informação foi divulgada na última quarta-feira pela sala de imprensa da Santa Sé. Será a quinta viagem apostólica internacional do Papa Leão. É também a primeira viagem de um Papa à América do Sul desde 2018, quando o Papa Francisco viajou ao Chile e ao Peru. De acordo com a nota da sala de imprensa da Santa Sé, o programa da viagem será divulgado mais adiante. Os 40 anos da ordenação episcopal do cardeal Damasceno Assis, arcebispo emérito de Aparecida, foram celebrados em ação de graças no Santuário Nacional durante a semana de oração pelas vocações sacerdotais, que também recorda a vocação episcopal. A celebração ocorreu na última quarta-feira. Durante a ocasião, o cardeal ainda lançou seu novo livro, como nos conta o Mário de Paula.
3: A celebração reuniu bispos, padres religiosos, missionários sedentoristas, padres diocesanos, autoridades e milhares de fiéis para agradecer pelas 4 décadas de ministério do arcebispo emérito que conduziu a arquidiocese entre os anos de 2004 e 2017. Depois da missa, ele participou no subsolo do santuário do lançamento do livro Sob a Proteção da Mãe Aparecida, de sua autoria, publicado pela editora Santuário. Ele conversou conosco e destacou a emoção e a alegria de celebrar este jubileu na casa de Nossa Senhora.
4: Momento de muita alegria, retornar sempre a Aparecida. Eu venho frequentemente aqui ao santuário, 2, 3 vezes ao ano, e dessa vez venho com uma razão muito mais importante, é claro, agradecer a Deus, né, aos pés de Nossa Senhora Aparecida, meus 40 anos de episcopado. Servi aqui a essa igreja durante 13 anos, de 2004 a início de 2017, e também servi a igreja em Brasília como auxiliar. Servi a igreja na América Latina como secretário e presidente do CELAM, Conselho Episcopal Latino-Americano. Servi a CNBB como secretário e presidente também. De modo que estou aqui para agradecer a Deus, rezar por todos aqueles que me acompanharam ao longo dessa jornada, dessa caminhada, porque nós não fazemos nada sozinhos, tudo é graça e tudo deve voltar também para a graça, né? Para agradecer e louvar a Deus e também rezar por aqueles que me acompanharam, colaboraram comigo ao longo dessa grande jornada de 40 anos. Mas estou aqui muito feliz para lançar um livro que é justamente a coleção ou a coletânea das cartas aos romeiros que eu escrevi durante 13 anos, cada mês uma carta. Então colecionamos essas cartas e agora estamos lançando oficialmente, como lembrança, digamos assim, desse meu ministério aqui, que foi um serviço à igreja local, à igreja arquidiocese de Aparecida, mas também aos romeiros, que aos milhões vêm ao santuário.
3: Ouvimos o arcebispo emérito de Aparecida, cardeal Raimundo Damasceno Assis. Vale lembrar que seu livro está à venda em todas as livrarias Santuário e também no site. Mário de

0: Paula para a Rede Aparecida de Rádio e Signis Brasil.
1: E mais de 1,5 milhão de romeiros participaram das celebrações que marcaram os 335 anos da Romaria ao Bom Jesus da Lapa. Rafael Oliveira.

0: considerada patrimônio cultural e material da Bahia, a Romaria do Bom Jesus da Lapa reuniu neste ano uma média de 1,5 milhão de pessoas na Gruta de Pedra e Luz. Roberta Silva, de São Mateus, no Espírito Santo, com mais de 40 anos de Romaria, relatou que a devoção ao Bom Jesus nasceu dentro de casa.
1: Essa devoção veio de geração para geração. Os meus bisavós, meus avós, meu pai. E aí a gente deu continuidade e todos os anos estamos aqui. E ficaremos muito gratos ao Bom Jesus pela força que Ele nos dá de estarmos todos os anos aqui.
0: Encerrando os festejos na missa de encerramento, pela primeira vez participando, o secretário-geral da CNBB, Dom Ricardo Reppers, bispo auxiliar de Brasília, pediu que as pessoas se deixem conduzir pelo Bom Jesus da Lapa, que constrói a paz e é o caminho, a verdade e a vida.
2: É o Bom Jesus que nos dá a lucidez para vivermos num mundo onde se constrói a paz, o perdão, o amor. Que todos nós possamos viver isso na nossa vida, colocar esse evangelho do Bom Jesus da Lapa no nosso coração. Não se perturbe o nosso coração, porque é Ele que está à frente. Deixe Ele conduzir sua vida, tenha fé, Ele é o caminho, a verdade e a vida.
0: O reitor do Santuário de Bom Jesus da Lapa, missionário redentorista Padre Roque Silva, destacou que o novenário foi um grande retiro espiritual e que agora, agradecidos ao Bom Jesus, os peregrinos voltam para casa revigorados.
3: O novenário é um grande retiro espiritual. Terminado, né, o retiro, tem que voltar para os afazeres. Assim como Jesus lá no Monte Tabor, os discípulos achavam que é bom ficar aqui. Vão fazer até 3 tendas. E Jesus disse que não, vamos descer para a planície, porque lá que está o povo. E o envio dos romeiros também representa isso.
0: Uma parte dessa história de mais de 3 séculos passa também pelas mãos dos missionários redentoristas, que celebraram 70 anos de presença na capital baiana da fé. O bispo diocesano, Dom Rubival Cabral, falou com gratidão a cada missionário que ajuda a cuidar deste santuário moldado pelas mãos do próprio Criador.
4: Aos queridos missionários redentoristas que colaboram conosco nesta missão de cuidar desta igreja de pedra e luz, nosso louvor, nossa gratidão a Deus por cada um e a súplica para que a graça de Deus possa renovar a vida de cada um.
0: A beleza no que resiste. Essa é uma frase que encontrei por aqui. Frase que descreve perfeitamente os 335 anos da Romaria do Bom Jesus da Lapa, que se faz bela, pois resistiu ao tempo, às contrariedades, e a cada ano que passa, só aumentam os romeiros, que seja de barco pelo Rio São Francisco ou na longa estrada, forram o chapéu e trazem paz, esperança e gratidão ao Bom Jesus, onde encontram a redenção. Rafael Oliveira, para a Rede Aparecida de Rádio e Signis Brasil.
5: Esses são os destaques da Igreja Católica no Brasil e no mundo. Fernanda Prado, para a Rede Aparecida de Rádio e Signis Brasil.
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0: Gabi Pedroso, com a nossa crônica do dia.
1: Imagens de Deus. Nossa experiência de Deus e nossa vivência quanto a nós mesmos dependem de imagens que trazemos em nós sobre Deus e sobre nós mesmos. As imagens foram inculcadas em nós e as carregamos conosco. Não podemos criá-las. Assim, é preciso olhar essas imagens, analisá-las, dissolvê-las e substituí-las por imagens melhores. Não podemos arrancar as imagens antigas. As imagens sempre voltarão. Só podemos substituí-las ao internalizar novas imagens e eliminar ou transformar lentamente as velhas imagens. Entretanto, precisamos estar sempre cientes de que as novas imagens não correspondem nem a Deus, nem a nós mesmos. Elas só são mais próximas da verdade, são mais saudáveis. Mas Deus está além de todas as imagens. Elas são janelas através das quais olhamos para Deus. Podemos limpar as janelas para olhar melhor para Deus, mas Ele não é janela. Deus torna-se às vezes visível e tangível, mas nesse caso, Ele também nos escapa. Imagens saudáveis não podem fixar Deus. Nosso eu verdadeiro só pode ser experimentado e visto aos poucos. As imagens velhas sobre Deus só podem ser transformadas quando não as recusamos simplesmente, sem dar-lhes atenção. Há um grãozinho de verdade nas imagens velhas. O que ocorre é que elas são demasiado unilaterais. Obscureceram a janela através da qual olhamos para Deus. Mas, apesar de todo o obscurecimento, conseguimos olhar através dela e intuir um pouquinho de Deus, o que é perfeitamente normal. Assim, eu gostaria de ver primeiro as imagens velhas sobre Deus e sobre nós mesmos e descrever como elas podem lentamente se transformar. Ansel Graham, Reconciliar-se com Deus, editora Vozes.
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Meus irmãos e irmãs, estamos aqui para o nosso encontro catequético sobre o sacramento da iniciação cristã, a Santa Missa. Continuamos as nossas reflexões no significado da Santa Missa, da Eucaristia, como onde celebrar e comungar o nosso encontro com Cristo e os irmãos. Dom que, em Cristo, nós nos reunimos para celebrar a entrega de Jesus por nós e a atualização da paixão, morte e ressurreição de Jesus, que acontece em cada Santa Missa, até o final dos tempos. Nós, então, na Santa Missa, comungamos o nosso encontro com Jesus e com os irmãos. Dom que, em Cristo, nos alimentamos e em que nos ajuda a Eucaristia. E assim a gente possa viver a experiência profunda de uma vida envolvida com o mistério do amor de Jesus. A Santa Missa nos reúne para a gente celebrar o amor de Jesus, nos fortalecermos nele e sairmos pelo mundo para anunciar o seu Evangelho, para ajudarmos as pessoas a encontrar a verdade e a viver o amor. É momento de santificação a Santa Missa, de compromisso, seguindo Jesus como seus discípulos. No último encontro, aprofundamos a missa como encontro de irmãos que vivem e celebram a mesma fé. Celebramos o perdão e o compromisso de perdoar. Nos alimentamos da palavra de Deus, que diz para nós, né, em nossa orientação, faça isso em minha memória. E nos reunimos no final de semana para fazer memória esse amor de Jesus, da sua vida, paixão, morte e ressurreição, e nos comprometermos em continuarmos em nossa vida a vida de Jesus. E para isso nos alimentamos com o corpo e o sangue do Senhor Jesus, que nos salva e fortalece para a vivência e a doação de nós mesmos aos outros. E assim continuemos a partir do quinto ponto que vamos ver agora. No quinto ponto sobre o sentido da Santa Missa, o que é que acontece quando nos reunimos no domingo, sobretudo na Santa Missa? Nesse quinto ponto, nós lembramos o seguinte: na Santa Missa, nos alimentamos e nos fortalecemos para a vivência da fé e do testemunho com o corpo e o sangue de Jesus. Uma outra realidade da Santa Missa para nós: ao final da missa, ela não termina. A Santa Missa deve ser continuada em nossa vida, com nossas ações missionárias, de envio, e viver a missão do amor de Jesus, a vivência diária do amor de Jesus. Somente nós somos, então, chamados a vivermos o amor, sendo enviados em missão, abençoados para isso, fortalecidos para continuar a testemunhar o amor de Jesus. Assim, cantávamos antigamente com o seu autor, missionário redentorista, Padre Hélio Ataíde. Nós cantávamos assim: a missa terminou, já nos vamos retirar. Senhor, que tuas bênçãos nos venha acompanhar. Voltamos para casa com Deus no coração. A missa terminou, começou nossa missão. Senhor, que nossos atos

0: nos provem nosso amor, transformem nossas vidas. No hino de louvor ao Pai Celeste e ao Filho, ao Deus de amor também, pertencem toda a glória, agora e sempre. Amém. Então a missa não termina simplesmente com a bênção do padre no final da mesma. A missa continua, porque a missa significa missão. Missão do quê? De continuar a ação amorosa de Jesus, transformando o mundo. Somos discípulos de Jesus, aprendizes de Jesus, para sermos os anunciadores desse aprendizado na comunidade. Nos tornamos presença de Cristo na comunidade. Então a missa, ela continua no nosso dia a dia. Depois da celebração ritual, nós temos a celebração do nosso testemunho. Por isso a missa é importante. Por hoje é só. Vamos continuar a nossa reflexão no próximo encontro. Sejam felizes, tenham a paz do Senhor.
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2: Padre Reginaldo Carreira, participa conosco.
3: Existem muitos obstáculos para o bom diálogo nos diversos tipos de relacionamento, especialmente no relacionamento familiar. Os horários de trabalho, estudo, a TV, que até reúne, mas geralmente não une, a internet com suas infinitas possibilidades, a correria do mundo em que vivemos e tantas outras circunstâncias. Mas creio que o problema maior, como já nos ensina Jesus, não é o que vem de fora, mas o que sai do coração do homem. Neste caso, a indiferença, o egoísmo, as escolhas erradas, a falta de perdão, a falta de consciência da finitude da vida humana. Se pensássemos, não com medo, mas com consciência, de que talvez aquela conversa seria a última, com certeza venceríamos mais facilmente o orgulho e o comodismo, e aproveitaríamos melhor aquele bom papo, só se for agora.

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2: Os Santos nos ensinam, hoje, dia 8 de agosto, é dia de São Domingos. E eu, Padre André, estou com você, querido ouvinte, para conhecermos a história deste santo. Lembramos hoje aquele que, ao lado de São Francisco de Assis, marcou o século XIII com sua santidade vivida na pobreza. São Domingos nasceu em Caleruega, na Castela Velha, no ano 1170, Espanha, e pertencia à alta linhagem dos Guzmão. Interessante é que antes de Domingos nascer, sua mãe sonhou com um cão que trazia na boca uma tocha acesa, da qual irradiava grande luz sobre o mundo. Mais do que sonho, foi uma profecia, pois Domingos de Guzmão, de estatura média, corpo esguio, rosto bonito e levemente corado, cabelos e barba levemente vermelhos, belos olhos luminosos, não fez outra coisa senão iluminar todo o seu tempo e a igreja com a luz do Evangelho. Isto depois de desapegar-se a tal ponto de si e das coisas, que chegou até mesmo vender todos os seus ricos livros a fim de comprar comida aos famintos. Com o seu caráter metódico e firme, deu grande importância aos estudos. Homem de oração, penitência e amor à palavra de Deus, São Domingos acolheu o chamado ao sacerdócio e, ao ser ordenado, fez do sul da França o seu principal campo de ação e missão. Quando os cátaros e albigenses se depararam com a verdadeira pobreza evangélica de São Domingos de Guzmão, muitos aderiram à verdade, pois nesta altura já nascia os dominicanos, que na mendicância, amor e propagação do Rosário da Virgem Maria, rígida formação teológica e apologética, levavam em comunidade a veritas, ou seja, a verdade libertadora. São Domingos de Guzmão entrou no céu com 51 anos. Foi canonizado no ano 1234, 13 anos após sua morte. Rezemos hoje pelos dominicanos, para que, a exemplo do fundador, continuem pregando a doutrina não só com palavras, mas, sobretudo, pelo exemplo de uma vida pobre e totalmente doada a Deus, a serviço dos mais necessitados e humildes. São Domingos de Guzmão, rogai por nós.
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3: Olá, meu querido irmão, minha querida irmã, saudações de paz para você que nos ouve neste momento através da Rede Aparecida de Comunicação. Sou o irmão Cláudio Aparecido Teixeira, missionário redentorista. No mês de agosto, a Igreja nos convida a refletir e meditar sobre as vocações, uma tradição que tem origem em 1981, quando a Conferência Nacional dos Bispos do Brasil, a CNBB, em sua 19ª Assembleia Geral, instituiu o mês vocacional. Em comunhão com toda a Igreja, vamos vivenciar de 9 a 16 de agosto a 57ª Semana Vocacional no Santuário Nacional de Aparecida, com o tema Vai Falar por Mim, Anuncia-me. Este é um tempo especial para os missionários redentoristas que organizam a Semana Vocacional há tantos anos com o objetivo de conversar com as pessoas sobre o chamado que Deus faz a cada um de nós e, sobretudo, de rezar pelas vocações na Igreja. A vocação não começa quando a pessoa descobre seu caminho, ela começa no coração de Deus. Todos nós somos chamados por Deus, primeiro somos chamados à vida, e Ele acompanha nossos passos. Mas todos os dias somos chamados também à missão específica que nos dá um verdadeiro sentido de vida, como matrimônio, a vida religiosa e sacerdotal e a vida laical. Em 2026, nossa inspiração é o profeta Jeremias. Ele não era o mais forte, nem o mais preparado, mas foi escolhido por Deus para anunciar, corrigir, consolar e sofrer pelo povo. A vocação do profeta Jeremias, no capítulo 1, versículo de 4 a 10, deveria ser nosso modelo de vida missionária na igreja. Isto é o que nos sugere também o tema desta 57ª Semana Vocacional. Vai falar por mim, anuncia-me. A Semana Vocacional se configura, portanto, como um tempo oportuno para refletir sobre o chamado de Deus e para rezar pelas diversas vocações, sobretudo presbiteriais e religiosas, pois a messe é grande e poucos são os operários. O Santuário Nacional acolhe a Semana Vocacional há muitos anos e outros parceiros somam forças conosco nesta nobre causa, como a TV Aparecida, a Rádio Aparecida, o Portal A12 e a Editora Santuário. Juntos queremos pedir ao Senhor que envie mais homens e mulheres dispostos a gastar a vida pelo Reino de Deus. Queremos que a Semana Vocacional seja vivida em muitas paróquias, santuários, comunidades e grupos pelo Brasil. Por isso, o Secretariado Vocacional Redentorista preparou um subsídio próprio para a 57ª Semana Vocacional, contendo uma série de meditações inspiradas nas temáticas propostas para os 8 dias de evento. Ao longo de toda a semana, são oferecidas reflexões baseadas no chamado de Deus ao profeta Jeremias. O fio condutor dessa jornada, que vai guiar os pensamentos e as atividades em prol do discernimento e do amadurecimento vocacional daqueles que se dispuserem a rezar conosco. Que essa semana seja um tempo fecundo de escuta, discernimento e coragem para responder com generosidade ao Senhor que nos chama. Aproveite este material elaborado com carinho e prepare o seu coração para celebrar bem a Semana Vocacional pelo Santuário Nacional, pela TV Aparecida, a Rádio Aparecida, o Portal A12 e a Editora Santuário. Que Nossa Senhora nos ajude a permanecermos firmes em nossa vocação. Assim seja. Amém.
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5: Irmão, irmã, muitas paróquias aprenderam a sabedoria das crianças. E muitas delas, as crianças, lembram o que aprenderam. E uma delas é que as crianças ouviram e estão dizendo na escola, na rua, na casa, que a palavra é importante. O que falamos, o que a família fala, a escola fala e o que Deus fala. Nada melhor do que fazer as crianças cantarem isto. É o que estamos fazendo agora.

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3: Padre Vanderlei Souza, trazendo para nós a oração especial.
4: Nesse mês de agosto, estamos rezando pelas vocações. Durante essa semana, eu te convido a rezar e rezo com você pelas vocações sacerdotais.
5: Senhor Jesus, bom pastor, que destes a vida pelas vossas ovelhas, concedei-nos santas e abençoadas vocações sacerdotais, de que a Igreja e o mundo tanto necessitam. Fazei que das nossas famílias e comunidades sejam campos férteis onde possam germinar as vocações. Abençoai o trabalho apostólico dos sacerdotes, catequistas e educadores, para que acompanhem a vocação sacerdotal daqueles que escolheis, incentivando, motivando e despertando-a. Dai aos jovens seminaristas a coragem de vos seguir e o dom de configurarem o seu coração com o vosso, e que a Santa Maria, vossa mãe, Rainha dos Apóstolos, Senhora Aparecida, os guie e proteja até chegarem a ser pastores consagrados a Deus e ao seu povo. Amém.

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2: Refletindo o tema, no silêncio de Maria, aprendemos a escutar a Deus. Vamos juntos começar o momento com Maria de hoje. No silêncio de Maria, aprendemos a escutar a voz de Deus. Ela acolheu a vontade do Senhor com um coração humilde e confiante, mostrando que o verdadeiro encontro com Deus acontece na escuta atenta e na oração. Em meio às incertezas, Maria permaneceu firme, guardando e meditando tudo em seu coração. Seu silêncio não era vazio, mas cheio de fé, esperança e entrega. Ao contemplarmos seu exemplo, somos convidados a silenciar as distrações do mundo para ouvir o que Deus deseja falar à nossa vida. Que Maria, Mãe de Jesus e nossa Mãe, nos ensine a cultivar um coração aberto à palavra e sempre disposto a dizer: faça-se em mim segundo a tua vontade.
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2: Exposição positiva da caridade ativa e sincera. Em face do mundo que odeia, até chegar ao homicídio, o cristão deve praticar o amor. E a morte de Cristo nos dá a possibilidade de conceber e avaliar esse amor. O sacrifício do Calvário ficará como norma e ideal do amor cristão. Jesus, por ter dado a vida por nós, apresenta-se como arquétipo dessa dedicação. Ele mesmo dissera que ninguém pode ter maior amor do que aquele que dá a sua vida por seus amigos. João 15:13. A lembrança da paixão, das mencionadas palavras,

0: sentido trágico. Os que pertencem a Jesus devem estar prontos para o mesmo sacrifício pelos irmãos. A moral judaica exigia o sacrifício da vida para salvar o próximo. Os pastores de almas, cristãos, são obrigados a expor a vida para socorrer as necessidades espirituais dos fiéis. Por exemplo, no caso de uma epidemia. Por irmãos, entendem-se em primeiro lugar os fiéis, mas também os outros homens. Mesmo quando não exige o sacrifício da vida, a caridade obriga aos que possuem bens a usar das riquezas com justiça e caridade. Se não dás a tua vida, dá ao menos dos teus bens, diz Santo Agostinho. Não se pode dizer que tenha caridade aquele que, tendo bens, não socorre o necessitado que chega ao seu contato. Nem o amor de Deus, nem o próximo habita nele. Quem não tem compaixão do próximo não pode ser filho de Deus. Tiago 2,15. Bem como a parábola do samaritano, Lucas 10, de 30 a 37. Já o Antigo Testamento dizia: não tens pobres entre os teus irmãos? Não fecharás teu coração para teu irmão pobre. Deuteronômio 15:7. Mas a caridade não se contenta só em palavras e jogo de língua. Ela é sincera, exprimindo os verdadeiros sentimentos íntimos. É ativa, determinando as obras a serem realizadas. Implicitamente, São João repreende os anticristos, não precisamente por se contentarem com uma caridade puramente teórica do próximo, visto não constar que os anticristos adotassem tal mentalidade acerca do amor do próximo. O sentido, portanto, é de que não há verdadeiro amor de Deus onde não há obras, especialmente as de beneficência para com os irmãos.
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2: No segundo domingo do mês de agosto, tradicionalmente no Brasil, se comemora o Dia dos Pais. É o artigo do arcebispo do Rio de Janeiro, o cardeal Dom Orani Tempesta. Semana da Família e o Dia dos Pais. Embora

Atualmente, os apelos comerciais sejam o que mais marquem o Dia dos Pais, para nós é uma oportunidade de refletir sobre a paternidade e a família. Com esta celebração sugestiva da importância do papel do pai na igreja e na sociedade, a igreja no Brasil estabeleceu celebrar a Semana Nacional da Família. E a igreja quer, durante esses dias, refletir e insistir sobre esse tema de tanta importância. Com a Semana Nacional, a igreja quer, uma vez mais, salientar a importância da família, pois ela sabe que é fundamental um olhar atento dirigido à família, patrimônio da humanidade, que deve ser considerada um dos eixos transversais da ação evangelizadora. Na verdade, tudo passa pela família. Para o ser humano, tudo começa na família. A família é a primeira escola das virtudes sociais de que as sociedades tanto precisam. A família devidamente estruturada participa decisivamente no desenvolvimento da sociedade. A sociedade familiar, querida por Deus, é o lugar privilegiado para forjar no coração do homem e da mulher os valores perenes, sejam eles espirituais ou civis. A vida e a história demonstram que é na família cristã, de pai e mãe com seus filhos, que também se inicia a educação para o valor da vida, de cada vida humana, onde se aprende o valor da liberdade consciente para o sentido da dor e da morte. Forma-se a consciência para o repúdio à mentalidade permissividade abortista, as pesquisas com embriões humanos, a eutanásia e para o desenvolvimento da solidariedade e do respeito aos idosos. A família é chamada a construir o reino de Deus e a participar ativamente na vida e na missão da igreja. Os seus membros, formados pela palavra de Deus e com a ajuda da sua graça, são chamados a irradiar o espírito do Evangelho, tornando-se assim uma pequena porção viva da igreja. Mesmo no ambiente hostil em que hoje vive a família, e num clima de mudanças rápidas e constantes, os pais não podem abrir mão de uma boa educação para os seus filhos, com confiança e com coragem, na perspectiva dos valores fundamentais da vida humana.

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2: O empenho pastoral não pode se tornar uma simples prestação de serviços, senão acaba por transmitir cansaço e frustração. É muito necessário a prática da adoração, um pouco esquecida neste século dramático. O cristão, sobretudo, o religioso é alguém capaz de adorar, adorar em silêncio.
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1: O nosso momento com o tema do dia, Padre Sebastião Reis, missionário redentorista.
2: Hoje vamos refletir o tema Parábolas de Jesus. As parábolas de Jesus têm um significado muito importante na vida de todos nós. Por quê? Jesus, conhecedor do coração humano, na pregação do reino, sempre se utilizava da sua pedagogia e psicologia das parábolas para levar a mensagem que pudesse ser entendida, compreendida e vivenciada pelas pessoas, grupos e o grande número de seguidores que sempre estava ao seu redor. O povo que acompanhava Jesus era gente simples, geralmente moradores das cidades da periferia de Jerusalém. Além da presença física de Jesus junto às multidões, ele usava uma linguagem simples no relacionamento e de fácil compreensão. A partir deste tempo, nós queremos iniciar uma coletânea de parábolas apresentadas por Jesus, ao qual se ilustra uma mensagem ou um ensinamento. As parábolas nós as encontramos na Bíblia, a palavra de Deus. Historicamente, e ainda hoje, o povo não tinha muito conhecimento, chegando a ser analfabeto dentro dos padrões da época. Para uma maior compreensão da pregação e o ensinamento do reino, era necessário fazer comparações usando a própria natureza e imagens. E Jesus fazia isso com muita propriedade, com muita sabedoria, com muito discernimento. Naturalmente, se você procurar na Bíblia as parábolas, você vai encontrar muitas parábolas importantes nas quais Jesus leva uma mensagem para todos nós. É preciso a sabedoria de Deus para entender

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1: A paz esteja com você. Como cristãos, nós somos filhos de Deus Pai, irmãos e discípulos de Jesus, templos do Espírito Santo, a Santíssima Trindade, o único e verdadeiro Deus em três pessoas, é o fundamento da nossa vida e da nossa missão. E é fundamental saber que tudo que nós vivemos é por Deus, para Deus, e deve ser com Deus, expresso por Jesus em tantas palavras, atitudes, para nos convertermos sempre mais, para vivermos a nossa verdadeira fé e não uma simples doutrina humana. Maria, para nós, é o modelo. Ela é o modelo da filha de Deus, Pai, a mãe de Jesus, da qual ela se torna também discípula, missionária. É o sacrário do Santíssimo Espírito Santo. Peçamos então a Maria a graça.

0: essa, de podermos, acima de tudo, aprender com ela a ir até Jesus, que é o fundamento da nossa vida, da nossa fé, que nos revela o Pai e nos dá o Espírito Santo. Lembremos que se Jesus veio ao mundo através de Maria, escolheu, portanto, junto com o Pai, o Espírito Santo, Maria para ser a sua mãe aqui na Terra, é também através de Maria que nós chegamos a Jesus. É fundamental saber que Deus veio ao mundo através de Maria e é através de Maria que nós vamos até Deus. Façamos realmente uma proposta de viver cada vez mais, agir segundo a vontade de Deus, para que a gente possa cada vez mais reconhecer que todos nós, a exemplo de Maria, devemos ter a nossa vida seguindo a vontade de Deus.
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2: Olá, queridos amigos ouvintes da Rede Aparecida de Rádio. Eu sou o Padre Lucas Emanuel, missionário redentorista, e passo por aqui mais uma vez para trazer para você que nos acompanha sempre as notícias missionárias. E nós estamos em Poços de Caldas, Minas Gerais, na paróquia São Paulo Apóstolo. O pároco aqui é o Padre José Maria. E nós estamos vivendo aqui, encerrando hoje, a pré-missão, que encerra então aí a primeira fase e dá início à segunda fase das Santas Missões Redentoristas aqui nesta paróquia. Quem está coordenando esta missão é o Padre Peçanha, e nós vamos conversar um pouquinho com ele para saber como é que tem sido os preparativos, né, como essa missão está acontecendo aqui. Vamos então ouvir o Padre José Roberto Peçanha.
3: Olá, ouvintes da Rede Aparecida de Rádio. Hoje é um dia bonito para agradecermos a Deus sobre a missão redentorista na paróquia São Paulo Apóstolo, da cidade de Poços de Caldas, Minas Gerais. O trabalho desenvolvido em prol da evangelização durante a primeira fase fez com que os frutos fossem floridos da graça divina. Concluindo a primeira fase e dando abertura à segunda fase, depois de estarmos vivendo a primeira fase como missão da visitação e levantamento religioso e também setorização, agora chegou o momento da família evangelizando família. Até o dia 9, hoje, no mês das vocações, mês de agosto, foram dias bonitos da graça divina. Celebramos nas comunidades, sendo 20 comunidades, 16 comunidades sem capelas, rezando nas casas das famílias. E agora, encerrando este momento da passagem da primeira fase para a segunda fase. Não mais visitação, missão da visitação, mas agora missão da família. Os setores já foram organizados, os coordenadores e auxiliares foram preparados com a formação. Podemos aqui usar uma linguagem bíblica para os coordenadores e auxiliares, chamando-os de discípulos missionários, porque a missão vai dar continuidade com os novos missionários, os novos discípulos. Então foram dias fecundos da graça divina, Deus presente na missão. E por estarmos no mês das vocações, os coordenadores e auxiliares sentiram o chamado para serem discípulos missionários de nosso Senhor Jesus Cristo, anunciando a palavra no meio do leito familiar. Foram preparados, houve a formação, houve as celebrações nas 20 comunidades, houve momento de encontro com os jovens, momento de encontro com as crianças, com a missa das crianças, a missa de envio, e anunciarem a palavra com alegria, com entusiasmo. Amém.
2: Agradecemos, Padre Peçanha, por esse trabalho realizado, a coordenação que está sendo feita aqui na missão em Poços de Caldas, na paróquia de São Paulo Apóstolo. Meus irmãos e irmãs, a missão não para, não é? Estamos aí com missões acontecendo também lá em Irapuru e Flora Rica. Na próxima semana, nós vamos ouvir então nossos confrades que lá estão falarem um pouquinho sobre essas missões. Você já viveu a graça das Santas Missões aí na sua paróquia? Não? Tem desejo de viver? Bom, converse com seu pároco. Quem sabe um dia estaremos aí realizando as Santas Missões na sua paróquia. O acesso é pelo portal a12.com/missões ou também através do telefone, WhatsApp, 0 operador

0: operadora 16997009566. Fiquem com Deus e com as bênçãos da Mãe Aparecida. Um grande abraço para todos. E viva Santas Missões Redentoristas!
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3: Deus ama a pequenez e gosta de realizar grandes coisas mediante a pequenez, como testemunha Maria. Por isso, não tenhamos medo dos números pequenos, dos sucessos que tardam, da relevância que não se avista. Não é este o caminho de Deus. Olhemos para Maria, que na sua pequenez é maior que o céu.
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2: Missionário Redentorista Padre Tiago Costa, trazendo para nós a reflexão do Evangelho de hoje.
3: Olá, irmãos e irmãs, caros ouvintes da Rádio Aparecida. Em Cristo somos sempre vencedores, por maiores que sejam as intempéries da vida. Os hebreus tinham muito pavor do mar, e as tempestades eram o pior dos pesadelos que se possa imaginar. No meio do mar, no meio da tempestade, na hora difícil, de apuros, Jesus se apresenta e se revela como portador de paz. Coragem, sou eu, não tenhais medo. Ali Jesus manifesta seu poder, não poder pelo poder, mas o da força divina, capaz de mudar, de transformar e libertar. É o mar representa o caos, o perigo iminente da morte. No socorro que faz aos discípulos em apuros, mostra-lhes que a vida sairá sempre vencedora da morte, antecipando a compreensão da ressurreição de Jesus. Pedro manifesta seu desejo de ir ao encontro do Senhor. E Jesus lhe diz: vem, embora tudo comece e muito bem, e com força do entusiasmo e com alegria, vem ver o Senhor. De repente, Pedro começa a afundar e grita: Senhor, salva-me. Jesus o salva e lhe diz: homem fraco na fé, por que duvidastes? Como o domínio de Jesus sobre o vento e as ondas, os apóstolos chegam à certeza de que ele é verdadeiramente o Filho de Deus. O belo livro de catequese, o Evangelho, é fonte inesgotável de ensinamento para nós. Vem nos ensinar que precisamos ter plena confiança no Senhor, que está a nosso lado nas horas incertas, como Pedro, que começa a afundar. Tudo ameaça a vida, mas ele que vence toda a morte com sua ressurreição. Está ali, presença salvífica, ensina-nos que o Senhor está ao lado do seu povo e não o abandona. Todos nós estamos no barco da igreja, que pode balançar, agitar-se. Exatamente nas horas mais difíceis é que manifestamos ou provamos nossa fé. Como em outras manifestações de Jesus, a conclusão é a fé dos apóstolos. É a igreja que, provada pelas perseguições e por sua fé ainda fraca, renova a adesão ao seu Senhor ressuscitado. Dessa identidade de Jesus de Nazaré vem nossa tranquilidade e a força de vencer o temor. Com a fé, somos então beneficiários do poder de Cristo, que subjuga toda força contrária. Quem se confia a Jesus Cristo é realmente subtraído a qualquer adversidade. Só a falta de fé nos faz afundar. Caro irmão, irmã, ouvintes aqui da Rádio Aparecida, por intercessão de Nossa Senhora Aparecida, Rainha e Padroeira do Brasil, Deus vos abençoe.
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1: Estela Marcon, contando histórias de personagens bíblicos do livro Gente como Nós, publicado pela Editora Santuário, de autoria de Carlos Mesters e Francisco Orofino.
2: Olá, hoje dia 8 de agosto nós vamos conhecer a história de Asaf, levita, cantor, músico e diretor do coro. Os levitas observam a tua palavra e guardam a tua aliança. Asaf era levita, cantor e músico. Ele vinha de uma família de músicos e cantores que, junto com Zorobabel, tinham voltado do exílio da Babilônia. Asaf cantava e tocava símbolos de bronze. Naquela época havia todo um ritual diário no Templo de Jerusalém. O responsável por esse ritual diário era Asaf. Ele fazia parte dos diretores do culto, que eram chamados profetas. Junto com a equipe do coro e com a ajuda dos instrumentos musicais, ele devia tocar diante da Arca da Aliança. Muitos salmos são atribuídos a Asaf. Havia até uma coleção de cânticos atribuída a Asaf que entrou no livro dos Salmos. São os Salmos de 50

0: 33. A maior parte deles é de Asaf. O nome Asaf significa Deus foi bom para mim. Asaf era levita, membro da tribo de Levi. Na época dos juízes, bem no início da história do povo de Deus na Palestina, os membros da tribo de Levi, chamados levitas, animavam as celebrações nos pequenos santuários de Romaria espalhados por todo o país. A música e o canto eram muito importantes nestas celebrações. Bem mais tarde, em torno do ano 620 a.C., o rei Josias mandou fechar os pequenos santuários e concentrou tudo no Templo de Jerusalém. Depois do retorno do exílio, Asaf coordenava grande parte do culto no Templo reconstruído de Jerusalém.
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2: Quem está chegando, irmão Marco Lucas, trazendo para nós o nosso quadro Você e o Livro.
3: Olá, meus amigos da Rádio Aparecida e do Portal A12. Eu sou o irmão Marco Lucas, missionário redentorista, e mais uma vez estou aqui partilhando com vocês as dicas de leitura e novidades do nosso quadro Você e o Livro. Já parou para pensar em como a vida dos santos pode transformar a nossa própria história? Muitas vezes olhamos para eles em imagens nas igrejas e nos esquecemos de um detalhe fundamental. Os santos foram homens e mulheres comuns, com medos, dores e desafios. A grande diferença é que eles escolheram viver o extraordinário da fé bem no meio da sua realidade diária. Conhecer suas trajetórias não é apenas olhar para o passado, mas encontrar um farol de esperança para a nossa própria caminhada de fé. Nesta primeira quinzena de agosto, a nossa igreja celebra a memória de grandes testemunhas do amor de Deus. E hoje eu quero te indicar 3 leituras para inspirar você a trilhar o caminho da santidade. A primeira indicação é o livro A Vida de Clara de Assis. Santa Clara, que fundou o ramo feminino da Ordem Franciscana, ao lado de São Francisco, nos ensina sobre coragem e desapego. Nesta obra, você vai mergulhar nos aspectos mais marcantes de sua história: a relação com a família, o chamado vocacional, sua profunda espiritualidade e os ensinamentos de luz que ela deixou para o mundo. Avançando no tempo, a nossa segunda dica é a vida de São Maximiliano Kolbe. Padre Kolbe foi um sacerdote franciscano preso no campo de concentração de Auschwitz durante a Segunda Guerra Mundial. Temido pelos nazistas por sua imensa influência na Polônia, neste livro comovente, o padre Ivo Montagnese relata o martírio desse santo que fez o gesto supremo de amor. Entregou a própria vida para morrer no lugar de um pai de família no Holocausto. Uma leitura inesquecível sobre a vitória do amor sobre o ódio. Por fim, viajamos até o século XIII com o livro A Vida de São Roque. De origem francesa, São Roque viveu em um tempo sombrio, marcado pela peste negra que devastou a Europa. Ele conquistou profundamente a busca pelo poder e pelas riquezas que contaminava a sociedade e até a igreja da época. Essa obra nos ajuda a conhecer de perto um homem que dedicou cada segundo do seu tempo a cumprir o mandamento do amor e ao cuidado com os doentes. 3 vidas, 3 épocas e um só amor a Deus. Que tal escolher uma dessas histórias hoje para inspirar o seu mês de agosto? 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Deus abençoe por intercessão de todos os santos e santas de Deus. E até o próximo quadro Você e o Livro.
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5: Não é assim com meu servo Moisés. Ele é um homem de confiança em toda a minha casa. Números 12, 7. O nosso relacionamento com Deus adquire sentido na nossa relação de entrega e confiança nas mãos daquele que tudo é. Quanto mais confiança da nossa parte e fidelidade no cumprimento daquilo que Deus nos pede, maior será a nossa intimidade mútua. Saber que podemos ser como Moisés no nosso relacionamento com Deus é fantástico. Descobrimos pelas Sagradas Escrituras que, ao lermos suas palavras, aprofundamos o nosso conhecimento naquilo que Deus pede para nós. Ao colocarmos em prática o que nos foi pedido pela palavra, cresce a nossa intimidade com o Senhor da vida. E nossa intimidade com o Senhor não cresce no individualismo, no nosso afastamento do mundo. Pelo contrário, se desejarmos ter intimidade com Deus, devemos buscar sua face nos irmãos e irmãs. Ao estarmos envolvidos com as pessoas, podemos encontrar o nosso caminho para o encontro com Deus. Moisés era o homem da confiança de Deus, porque antes de encontrar o Eu Sou, ele encontrou o sofrimento dos outros na necessidade de libertação. Foi a partir da sua realidade de escravidão e de fuga que o invisível adquire um rosto. Rosto sofredor, escravizado e necessitado da presença de Deus. Moisés se torna a possibilidade de ser o canal dessa intervenção divina. E ele diz sim, aumentando a amizade e intimidade com o divino. Deus não está distante de nós, está ao alcance de nossos sentidos. Não podemos ter intimidade com Deus se negamos nossa humanidade e ou a humanidade das pessoas. Querido Pai, queremos ter intimidade com o Senhor. Recupera nossos sentidos doentes para que possamos enxergá-lo face a face quando estivermos diante dos rostos sofredores. Amém.
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1: Elôcio Velho de volta.
2: Nossa Senhora da Fé. Um dos títulos mais apropriados para Maria é o de Nossa Senhora da Fé, pois sua vida foi um contínuo ato desta virtude primordial. Maria sempre aceitou a palavra de Deus e nunca pediu provas. Quando o anjo lhe disse que seria mãe do Altíssimo, ela apenas respondeu: "Eis a escrava do Senhor, faça-se em mim segundo a sua palavra." A última frase que o Evangelho recolheu de seus lábios foi nas bodas de Caná: "Fazei o que ele vos disser." No entanto, quando ela falou a Jesus que o vinho havia terminado, ele lhe respondeu: "Mulher, o que eu tenho com isto? Ainda não chegou a minha hora." Sua fé total induziu Cristo a fazer seu primeiro milagre. No tempo da paixão, ela mostrou ao mundo a grandeza de sua fidelidade. Vendo seu divino filho ser crucificado e desprezado, embora os apóstolos vacilassem, a fé de Maria ficou inabalável. Este título de Maria foi usado na Europa no período medieval, principalmente na França e na Bélgica. Porém, são mais conhecidas as igrejas do século XVII, dedicadas a este orago. Em Portugal, existe uma antiga e milagrosa imagem da Senhora da Fé no Templo da Madre de Deus, em Lisboa. Diz Frei Agostinho de Santa Maria que na época de Dom João IV, aquela efígie foi transferida para a Capela Real e era muito venerada pelos soberanos e pela corte lusitana. Os padres jesuítas tinham grande devoção à Virgem da Fé e divulgaram seu culto nas missões do Novo Mundo. No Brasil, o primeiro local criado com este nome foi a Redução da Companhia de Jesus, em Mato Grosso, dedicado a Santa Maria da Fé pelo padre belga João Ranconier, em lembrança à padroeira de um santuário em seu país natal. Esta missão, a que mais se notabilizou nos anais trágicos da catequese jesuíta, em Mato Grosso, foi invadida pelos mamelucos em 1645, perdendo em combate o corajoso superior padre Alonso Arias, que tombou serena e intrepidamente no meio de seus neófitos. Mais ou menos naquela ocasião, temos notícia de uma imagem de Nossa Senhora da Fé existente na Capela dos Jesuítas, em Salvador. Era uma escultura de madeira com 6 palmos de altura, revestida de folhas de prata e servida por uma irmandade composta de rapazes solteiros. Na época, um historiador sacro dizia que não sabia se a imagem havia sido executada em Portugal ou no Brasil, mas que certamente tinha sido recoberta na Bahia. Ninguém sabia informar sobre o destino daquela valiosa efígie da Virgem. Porém, na sacristia da Catedral Basílica de Salvador, a antiga Igreja dos Jesuítas, existe uma imagem barroca de Nossa Senhora da Fé, que dizem ter sido trazida da antiga Sé, demolida em 1912. Veio de Portugal em 1608 e é uma das obras-primas daquele artístico templo. Dizem que ela segurava na mão esquerda um olho de ouro e pedras preciosas, cercado de um rico resplendor que se encontra atualmente no tesouro da igreja. Em Minas Gerais, na Serra da Mantiqueira, está situada a cidade de Maria da Fé, uma das localidades

0: cidades de maior altitude em todo o Brasil, que tem por padroeira Nossa Senhora da Fé. A devoção à Nossa Senhora da Fé é bem antiga, mas deveria ser revivida, pois nos tempos atuais há uma extrema carência desta virtude teologal e da fraternidade cristã, que são o centro da mensagem do Evangelho. Nossa Senhora da Fé, rogai por nós!
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3: Bom dia, meu amigo, minha amiga. Você já ouviu falar em Síndrome de Solomon? Em 1951, um reconhecido psicólogo norte-americano chamado Solomon Asch realizou uma pesquisa com 123 jovens. A pesquisa colocava em uma sala de aula um grupo de 8 alunos. 7 deles haviam sido previamente preparados pelo pesquisador sobre como deveriam atuar na pesquisa. O 8º voluntário, contudo, desconhecia totalmente qualquer informação e não sabia que os demais participantes estavam mancomunados com o pesquisador. O pesquisador, então, fazia uma série de perguntas aos participantes. Para todas as perguntas, a resposta era óbvia e simples, e deveria ser dada em voz alta por cada um dos jovens. Os jovens estavam organizados de tal forma que os 7 voluntários que estavam em cumplicidade com o pesquisador davam suas respostas antes do 8º participante. Conforme combinado, os 7 jovens davam respostas erradas. Tal exercício se repetiu 18 vezes por cada um dos 123 voluntários. A incrível constatação da pesquisa foi perceber que, em 75% dos testes, o 8º voluntário sempre mudava a sua resposta de acordo com as respostas dadas pelos outros 7 jovens.

0: Ou seja, mesmo sabendo a resposta correta, o oitavo participante preferia errar com os outros sete jovens do que correr o risco de dar a sua própria resposta, distinta da dos demais. O resultado dessa pesquisa revela que a pressão da sociedade exerce um papel significativo sobre o nosso comportamento. Isso significa que, se não lutarmos contra a corrente, temos a tendência de fazer tudo o que os outros acham normal ou razoável, mesmo que em nosso sentir e entender, aquele comportamento seja errado ou inadequado. Quer um exemplo? Você já percebeu como uma simples novela é capaz de convencer muitas pessoas a aderirem a uma moda, uma gíria, ou até mesmo a acharem normal um comportamento que antes consideravam anormal ou errado? A pesquisa também constatou que existe uma zona de conforto na sociedade, que estimula as pessoas a aderirem ao comportamento umas das outras. Assim, se eu me comporto como todos se comportam, sofro menor risco de ser julgado e criticado. E mais do que isso, reforço nos outros a ideia de que aquele tipo de comportamento é aceitável. O mais surpreendente, no entanto, é que a sociedade admira as pessoas que lutam contra a corrente e não se deixam moderar pelo que a maioria faz. Certamente, você já percebeu o quanto a mídia divulga as imagens de pessoas que acham dinheiro perdido e resolvem devolver aos seus donos. Aproveite que o dia está apenas começando e faça-se a seguinte pergunta: sou capaz de viver de acordo com os meus valores e o que considero aceitável? Ainda que a maior parte das pessoas aja de outra maneira, sou capaz de rejeitar o que os outros consideram normal, simplesmente porque, de acordo com os meus princípios, aquele comportamento não é aceitável? Reflita sobre isso, tenha um ótimo dia e até o nosso próximo encontro.
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0: Aparecida, Rede Aparecida de Rádio. Chegamos ao final desta nossa jornada, desta nossa caminhada de fé, de amor, paz e esperança. Eu estou indo, mas prometo voltar, se Deus quiser. E vocês fiquem agora na companhia do Padre Vanderlei Souza, com a oração do nosso Santo Terço. Vamos rezar juntos, rezar por nós, pelos nossos, por todos aqueles que precisam de nossas orações. Fiquem em paz, fiquem na paz.
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5: Um bom dia, meu querido irmão, querida irmã. São 4 horas da manhã. Nos encontramos neste momento junto com a Mãe Aparecida para rezar o Santo Mistério do Terço, agradecendo a Deus as bênçãos e graças alcançadas em nossas vidas e também implorando que a sua misericórdia infinita se faça presente em nós. Hoje, sábado, vamos meditar e contemplar os mistérios da alegria. Vamos juntos invocar a Santíssima Trindade. Em nome do Pai, e do Filho, e do Espírito Santo. Amém. Ofereçamos todas as nossas intenções, daquelas pessoas que nos pediram que rezemos por elas. Oferecemos agora a sua intenção, você que está conosco neste momento. Divino Jesus, nós vos oferecemos este terço que vamos rezar, meditando nos mistérios da vossa redenção. Concedei-nos, por intercessão da Virgem Maria, Mãe de Deus e Nossa Mãe, as virtudes que nos são necessárias para bem rezá-lo e a graça de ganharmos as indulgências desta santa devoção. Oferecemos particularmente, em desagravo dos pecados cometidos contra o teu Santíssimo Coração e o Imaculado Coração de Maria, pela paz do mundo, pela conversão dos pecadores e pelas almas do purgatório. Oferecemos também, pelas intenções do Santo Padre e o Papa, pelo aumento e santificação do clero, pela santificação das famílias, pelas missões e pelos doentes e cuidadores dos doentes, médicos, enfermeiros, auxiliares. E eu convido você, meu querido irmão, querida irmã, agora no instante de grande intimidade com Deus, e faça o seu oferecimento pessoal. Aquelas intenções que você traz em seu coração, um pedido, um agradecimento, um louvor, para quem você quer rezar hoje, peçamos a Maria, a nossa Santíssima Virgem Maria, que interceda por todos nós nesses pedidos que dirigimos a ela através da oração do Santo Terço, na certeza que seu Filho Jesus receberá e atenderá todas as nossas orações. Renovemos a nossa fé na alegria de sermos povo de Deus, família de Jesus Cristo. Creio em Deus Pai Todo-Poderoso, Criador do céu e da terra, e em Jesus Cristo, seu único Filho, nosso Senhor, que foi concebido pelo poder do Espírito Santo. Nasceu da Virgem Maria, padeceu sob Pôncio Pilatos, foi crucificado, morto e sepultado. Desceu à mansão dos mortos, ressuscitou ao terceiro dia. Subiu aos céus, está assentado à direita de Deus Pai Todo-Poderoso, donde há de vir a julgar os vivos e os mortos. Creio no Espírito Santo, na Santa Igreja Católica, na comunhão dos santos, na remissão dos pecados, na ressurreição da carne, na vida eterna. Amém. Em louvor à Santíssima Trindade, Pai nosso que estais nos céus, santificado seja o vosso nome. Venha a nós o vosso reino, seja feita a vossa vontade, assim na terra como no céu.
6: O pão nosso de cada dia nos dai hoje. Perdoai-nos as nossas ofensas, assim como nós perdoamos a quem nos tem ofendido. E não nos deixeis cair em tentação, mas livrai-nos do mal. Amém.
5: Nós te louvamos, Santíssima Virgem Maria, Filha de Deus Pai. Ave Maria, cheia de graça, o Senhor é convosco. Bendita sois vós entre as mulheres, e bendito é o fruto do vosso ventre, Jesus.
6: Santa Maria, Mãe de Deus, rogai por nós, os pecadores, agora e na hora de nossa morte. Amém.
5: Nós te louvamos, Santíssima Virgem Maria, Mãe de Deus Filho encarnado. Ave Maria, cheia de graça, o Senhor é convosco. Bendita sois vós entre as mulheres, e bendito é o fruto do vosso ventre, Jesus.
6: Santa Maria, Mãe de Deus, rogai por nós, os pecadores, agora e na hora de nossa morte. Amém.
5: Nós te louvamos.

0: Rogamos, Santíssima Virgem Maria, Esposa do Espírito Santo. Ave Maria, cheia de graça, o Senhor é convosco. Bendita sois vós entre as mulheres, e bendito é o fruto do vosso ventre, Jesus.
1: Santa Maria, Mãe de Deus, rogai por nós, os pecadores, agora e na hora de nossa morte. Amém.
0: Glória ao Pai, ao Filho e ao Espírito Santo.
1: Como era no princípio, agora e sempre. Amém.
0: Vamos meditar nesse instante os mistérios da alegria, os mistérios gozosos. E neste primeiro mistério gozoso, vamos contemplar a anunciação do anjo Gabriel à Virgem Maria. Encontramos esse texto no Evangelho segundo São Lucas, capítulo 1, versículos 26 a 27.

0: Naquele tempo, o anjo Gabriel foi enviado por Deus a uma cidade da Galileia chamada Nazaré, a uma virgem prometida em casamento a um homem chamado José. Ele era descendente de Davi e o nome da virgem era Maria. Nesta meditação da encarnação do Verbo, encontramos o diálogo de Maria com o anjo. Ela apresenta as suas questões, suas perguntas, suas dúvidas, mas não se fecha à ação de Deus. Maria conclui: "Eis aqui a serva do Senhor, faça-se em mim segundo a tua palavra." Que nós aprendamos e vivamos o compromisso diário com a palavra de Deus. Pai nosso que estais nos céus, santificado seja o vosso nome. Venha a nós o vosso reino, seja feita a vossa vontade, assim na terra como no céu.
1: O pão nosso de cada dia nos dai hoje. Perdoai-nos as nossas ofensas, assim como nós perdoamos a quem nos tem ofendido. E não nos deixeis cair em tentação, mas livrai-nos do mal. Amém.
0: Ave Maria, cheia de graça, o Senhor é convosco. Bendita sois vós entre as mulheres, e bendito é o fruto do vosso ventre, Jesus.
1: Santa Maria, Mãe de Deus, rogai por nós, os pecadores, agora e na hora de nossa morte. Amém.
0: Ave Maria, cheia de graça, o Senhor é convosco. Bendita sois vós entre as mulheres, e bendito é o fruto do vosso ventre, Jesus.
1: Santa Maria, Mãe de Deus, rogai por nós, os pecadores, agora e na hora de nossa morte. Amém.
0: Ave Maria, cheia de graça, o Senhor é convosco. Bendita sois vós entre as mulheres, e bendito é o fruto do vosso ventre, Jesus.
1: Santa Maria, Mãe de Deus, rogai por nós, os pecadores, agora e na hora de nossa morte. Amém.
0: Ave Maria, cheia de graça, o Senhor é convosco. Bendita sois vós entre as mulheres, e bendito é o fruto do vosso ventre, Jesus.
1: Santa Maria, Mãe de Deus, rogai por nós, os pecadores, agora e na hora de nossa morte. Amém.
0: Ave Maria, cheia de graça, o Senhor é convosco. Bendita sois vós entre as mulheres, e bendito é o fruto do vosso ventre, Jesus.
1: Santa Maria, Mãe de Deus, rogai por nós, os pecadores, agora e na hora de nossa morte. Amém.
0: Ave Maria, cheia de graça, o Senhor é convosco. Bendita sois vós entre as mulheres, e bendito é o fruto do vosso ventre, Jesus.
1: Santa Maria, Mãe de Deus, rogai por nós, os pecadores, agora e na hora de nossa morte. Amém.
0: Ave Maria, cheia de graça, o Senhor é convosco. Bendita sois vós entre as mulheres, e bendito é o fruto do vosso ventre, Jesus.
1: Santa Maria, Mãe de Deus, rogai por nós, os pecadores, agora e na hora de nossa morte. Amém.
0: Ave Maria, cheia de graça, o Senhor é convosco. Bendita sois vós entre as mulheres, e bendito é o fruto do vosso ventre, Jesus.
1: Santa Maria, Mãe de Deus, rogai por nós, os pecadores,

0: nossa morte. Amém.
1: Ave Maria, cheia de graça, o Senhor é convosco. Bendita sois vós entre as mulheres, e bendito é o fruto do vosso ventre, Jesus.
0: Santa Maria, Mãe de Deus, rogai por nós, os pecadores, agora e na hora de nossa morte. Amém.
1: Ave Maria, cheia de graça, o Senhor é convosco. Bendita sois vós entre as mulheres, e bendito é o fruto do vosso ventre, Jesus.
0: Santa Maria, Mãe de Deus, rogai por nós, os pecadores, agora e na hora de nossa morte. Amém.
1: Glória ao Pai, ao Filho e ao Espírito Santo.
0: Como era no princípio, agora e sempre. Amém.
1: Ó meu Jesus,
0: perdoai-nos e livrai-nos do fogo do inferno, levai as almas todas para o céu e socorrei principalmente as que mais precisarem da vossa infinita misericórdia.
1: Nossa Senhora Aparecida, Rainha e Padroeira do Brasil,
0: rogai por nós.
1: Nossa Senhora das Dores,
0: rogai por nós.
1: Nossa Senhora das Graças,
0: rogai por nós.
1: No segundo mistério gozoso, contemplamos a visitação de Nossa Senhora a Santa Isabel. Assim encontramos no Evangelho segundo São Lucas, capítulo 1, versículos 39 a 42.

0: Naqueles dias, Maria partiu apressadamente para a região montanhosa, dirigindo-se a uma cidade da Judéia. Entrou na casa de Zacarias e cumprimentou Isabel. Quando Isabel ouviu a saudação de Maria, a criança pulou no seu ventre e Isabel ficou cheia do Espírito Santo. Com um grande grito exclamou: "Bendita és tu entre as mulheres e bendito é o fruto do teu ventre." Essa saudação de Isabel, meu querido irmão, querida irmã, nos ajuda a entender o mistério da encarnação do Verbo, Jesus, o Filho de Deus no seio de Maria. E Maria que nos ajuda a entender este comprometimento em fazer apressadamente com que as coisas de Deus cheguem aos corações. A maneira de chegar, a maneira de ser, tudo isso nos ajuda a compreender que nós não falamos de Deus apenas com as palavras, nós não comunicamos Deus apenas com o que escrevemos, mas sim com o jeito que somos uns com os outros. Isabel apenas ouve a saudação de Maria e sente a unção do Espírito. Assim devemos caminhar e assim devemos rezar para que Deus faça em nós, que anunciemos a palavra de Jesus na força, na graça, na unção do Espírito. E como diz São Paulo, não a nós mesmos, mas sim o Cristo Jesus. Pai nosso que estais nos céus, santificado seja o vosso nome. Venha a nós o vosso reino, seja feita a vossa vontade, assim na terra como no céu.
1: O pão nosso de cada dia nos dai hoje, perdoai-nos as nossas ofensas, assim como nós perdoamos a quem nos tem ofendido. E não nos deixeis cair em tentação, mas livrai-nos do mal. Amém.
0: Ave Maria, cheia de graça, o Senhor é convosco. Bendita sois vós entre as mulheres, e bendito é o fruto do vosso ventre, Jesus.
1: Santa Maria, Mãe de Deus, rogai por nós, os pecadores, agora e na hora de nossa morte. Amém.
0: Ave Maria, cheia de graça, o Senhor é convosco. Bendita sois vós entre as mulheres, e bendito é o fruto do vosso ventre, Jesus.
1: Santa Maria, Mãe de Deus, rogai por nós, os pecadores, agora e na hora de nossa morte. Amém.
0: Ave Maria, cheia de graça, o Senhor é convosco. Bendita sois vós entre as mulheres, e bendito é o fruto do vosso ventre, Jesus.
1: Santa Maria, Mãe de Deus, rogai por nós, os pecadores, agora e na hora de nossa morte. Amém.
0: Ave Maria, cheia de graça, o Senhor é convosco. Bendita sois vós entre as mulheres, e bendito é o fruto do vosso ventre, Jesus.
1: Santa Maria,

0: Mãe de Deus, rogai por nós, os pecadores, agora e na hora de nossa morte. Amém.
1: Ave Maria, cheia de graça, o Senhor é convosco. Bendita sois vós entre as mulheres, e bendito é o fruto do vosso ventre, Jesus.
0: Santa Maria, Mãe de Deus, rogai por nós, os pecadores, agora e na hora de nossa morte. Amém.
1: Ave Maria, cheia de graça, o Senhor é convosco. Bendita sois vós entre as mulheres, e bendito é o fruto do vosso ventre, Jesus.
0: Santa Maria, Mãe de Deus, rogai por nós, os pecadores, agora e na hora de nossa morte. Amém.
1: Ave Maria, cheia de graça, o Senhor é convosco. Bendita sois vós entre as mulheres, e bendito é o fruto do vosso ventre, Jesus.
0: Santa Maria, Mãe de Deus, rogai por nós, os pecadores, agora e na hora de nossa morte. Amém.
1: Ave Maria, cheia de graça, o Senhor é convosco. Bendita sois vós entre as mulheres, e bendito é o fruto do vosso ventre, Jesus.
0: Santa Maria, Mãe de Deus, rogai por nós, os pecadores, agora e na hora de nossa morte. Amém.
1: Ave Maria, cheia de graça, o Senhor é convosco. Bendita sois vós entre as mulheres, e bendito é o fruto do vosso ventre, Jesus.
0: Santa Maria, Mãe de Deus, rogai por nós, os pecadores, agora e na hora de nossa morte. Amém.
1: Ave Maria, cheia de graça, o Senhor é convosco. Bendita sois vós entre as mulheres, e bendito é o fruto do vosso ventre, Jesus.
0: Santa Maria, Mãe de Deus, rogai por nós, os pecadores, agora e na hora de nossa morte. Amém.
1: Glória ao Pai, ao Filho e ao Espírito Santo.
0: Como era no princípio, agora e sempre. Amém.
1: Ó meu Jesus,
0: perdoai-nos e livrai-nos do fogo do inferno, levai as almas todas para o céu e socorrei principalmente as que mais precisarem da vossa infinita misericórdia.
1: Nossa Senhora de Fátima,
0: rogai por nós.
1: Arcanjos São Miguel, São Gabriel e São Rafael,
0: rogai por nós.
1: Santa Dulce dos Pobres,
0: rogai por nós.
1: No terceiro mistério gozoso, nós contemplamos o nascimento de Jesus em Belém.

0: Encontramos no Evangelho segundo São Lucas, capítulo 2, versículos 1 a 7, o seguinte: Aconteceu que naqueles dias, César Augusto publicou um decreto ordenando o recenseamento de toda a terra. Este primeiro recenseamento foi feito quando Quirino era governador da Síria. Todos iam registrar-se, cada um na sua cidade natal. Por ser da família e descendência de Davi, José subiu da cidade de Nazaré, na Galiléia, até a cidade de Davi, chamada Belém, na Judéia, para registrar-se com Maria, sua esposa, que estava grávida. Enquanto estavam em Belém, completaram-se os dias para o parto e Maria deu à luz o seu filho primogênito. Ela o enfaixou e colocou na manjedoura, pois não havia lugar para eles na hospedaria. Grande mistério que nós celebramos da comunicação de Deus que se dá na noite do Natal. José e Maria, cumprindo um mandamento, eles vão até Belém. Mas a grande ação de Deus vai se dar exatamente nesse trânsito, para nos mostrar que o Verbo de Deus veio para nos conduzir à luz da graça da redenção copiosa. Quando nós entendemos o que Deus quer de nós, não importa onde estivermos, nós sempre iremos sentir a sua presença. Rezemos esse mistério, pedindo ao Senhor que nos dê conformidade na nossa vida, com os desafios que encontramos, com os percalços do caminho, que jamais percamos a fé, a certeza de que Ele está conosco. Pai nosso que estais nos céus, santificado seja o vosso nome. Venha a nós o vosso reino, seja feita a vossa vontade, assim na terra como no céu.
1: O pão nosso de cada dia nos dai hoje. Perdoai-nos as nossas ofensas, assim como nós perdoamos a quem nos tem ofendido. E não nos deixeis cair em tentação, mas livrai-nos do mal. Amém.
0: Ave Maria, cheia de graça, o Senhor é convosco. Bendita sois vós entre as mulheres, e bendito é o fruto do vosso ventre, Jesus.
1: Santa Maria, Mãe de Deus, rogai por nós, os pecadores, agora e na hora de nossa morte. Amém.
0: Ave Maria, cheia de graça, o Senhor é convosco. Bendita sois vós entre as mulheres, e bendito é o fruto do vosso ventre, Jesus.
1: Santa Maria, Mãe de Deus, rogai por nós, os pecadores, agora e na hora de nossa morte. Amém.
0: Ave Maria, cheia de graça, o Senhor é convosco. Bendita sois vós entre as mulheres, e bendito é o fruto do vosso ventre, Jesus.
1: Santa Maria, Mãe de Deus, rogai por nós, os pecadores, agora e na hora de nossa morte. Amém.
0: Ave Maria, cheia de graça, o Senhor é convosco. Bendita sois vós entre as mulheres, e bendito é o fruto do vosso ventre, Jesus.
1: Santa Maria, Mãe de Deus, rogai por nós, os pecadores, agora e na hora de nossa morte. Amém.
0: Ave Maria, cheia de graça, o Senhor é convosco. Bendita sois vós entre as mulheres, e bendito é o fruto do vosso ventre, Jesus.
1: Santa Maria, Mãe de Deus, rogai por nós, os pecadores, agora e na hora de nossa morte. Amém.
0: Ave Maria, cheia de graça, o Senhor é convosco. Bendita sois vós entre as mulheres, e bendito é o fruto do vosso ventre, Jesus.
1: Santa Maria, Mãe de Deus, rogai por nós, os pecadores, agora e na hora de nossa morte. Amém.
0: Ave Maria, cheia de graça, o Senhor é convosco. Bendita sois vós entre as mulheres, e bendito é o fruto do vosso ventre, Jesus.
1: Santa Maria, Mãe de Deus, rogai por nós, os pecadores, agora e na hora de nossa morte. Amém.
0: Ave Maria, cheia de graça, o Senhor é convosco. Bendita sois vós entre as mulheres, e bendito é o fruto do vosso ventre, Jesus.
1: Santa Maria, Mãe de Deus, rogai por nós, os pecadores, agora e na hora de nossa morte. Amém.
0: Ave Maria, cheia de graça, o Senhor é convosco. Bendita sois vós entre as mulheres, e bendito é o fruto do vosso ventre, Jesus.
1: Santa Maria, Mãe de Deus, rogai por nós, os pecadores, agora e na hora de nossa morte. Amém.
0: Ave Maria, cheia de graça, o Senhor é convosco. Bendita sois vós entre as mulheres, e bendito é o fruto do vosso ventre, Jesus.
1: Santa Maria, Mãe de Deus, rogai por nós, os pecadores, agora e na hora de nossa morte. Amém.
0: Glória ao Pai, ao Filho e ao Espírito Santo.
1: Como era no princípio, agora e sempre. Amém.
0: Ó meu Jesus,
1: perdoai-nos e livrai-nos do fogo do inferno, levai as almas todas para o céu e socorrei principalmente as que mais precisarem da vossa infinita misericórdia.
0: Santa Luzia,
1: rogai por nós.
0: Santa Rita de Cássia,
1: rogai por nós.
0: Santo Afonso Maria de Ligório,
1: rogai por nós.
0: No quarto mistério gozoso, contemplamos a apresentação do menino Jesus no templo.

Encontramos no texto segundo São Lucas, capítulo 2, versículos 21 a 24. No oitavo dia, quando o menino deveria ser circuncidado, deram-lhe o nome de Jesus, como fora chamado pelo anjo antes de ser concebido no ventre da mãe. E quando se completaram os dias para a purificação,

0: dedicação, segundo a lei de Moisés, levar o menino a Jerusalém para apresentá-lo ao Senhor, conforme está escrito na lei do Senhor. Todo primogênito do sexo masculino deve ser consagrado ao Senhor. Para tanto, deviam oferecer um sacrifício, um par de rolas ou dois pombinhos, como estava escrito na lei do Senhor. Meu querido irmão, minha querida irmã, veja que maravilha esse trecho de São Lucas, quando ele nos diz que Jesus recebe este nome antes de ser concebido no ventre de Maria, quando o anjo Gabriel anuncia: você ficará grávida, dará à luz um filho e que dará a ele o nome de Jesus. Veja a importância deste nome. O Senhor está conosco, Ele está presente na nossa vida. Em Jesus Cristo, meu querido irmão, querida irmã, nós encontramos o sentido da nossa existência, porque o Verbo que existia antes da existência do mundo, o Verbo que estava em Deus e que era Deus, como São João diz no prólogo, Ele se torna carne da nossa carne, gente da nossa gente. Ele se torna humano para nos mostrar que o amor da redenção atinge a todo ser humano. Todos os seres humanos somos agraciados por Deus. Todos os seres humanos somos amados por Deus. Todos os seres humanos somos capazes de nos reconciliar com Deus. Vamos rezar. Pai nosso que estais nos céus, santificado seja o vosso nome. Venha a nós o vosso reino, seja feita a vossa vontade, assim na terra como no céu.
1: O pão nosso de cada dia nos dai hoje. Perdoai-nos as nossas ofensas, assim como nós perdoamos a quem nos tem ofendido. E não nos deixeis cair em tentação, mas livrai-nos do mal. Amém.
0: Ave Maria, cheia de graça, o Senhor é convosco. Bendita sois vós entre as mulheres, e bendito é o fruto do vosso ventre, Jesus.
1: Santa Maria, Mãe de Deus, rogai por nós, os pecadores, agora e na hora de nossa morte. Amém.
0: Ave Maria, cheia de graça, o Senhor é convosco. Bendita sois vós entre as mulheres, e bendito é o fruto do vosso ventre, Jesus.
1: Santa Maria, Mãe de Deus, rogai por nós, os pecadores, agora e na hora de nossa morte. Amém.
0: Ave Maria, cheia de graça, o Senhor é convosco. Bendita sois vós entre as mulheres, e bendito é o fruto do vosso ventre, Jesus.
1: Santa Maria, Mãe de Deus, rogai por nós, os pecadores, agora e na hora de nossa morte. Amém.
0: Ave Maria, cheia de graça, o Senhor é convosco. Bendita sois vós entre as mulheres, e bendito é o fruto do vosso ventre, Jesus.
1: Santa Maria, Mãe de Deus, rogai por nós, os pecadores, agora e na hora de nossa morte. Amém.
0: Ave Maria, cheia de graça, o Senhor é convosco. Bendita sois vós entre as mulheres, e bendito é o fruto do vosso ventre, Jesus.
1: Santa Maria, Mãe de Deus, rogai por nós, os pecadores, agora e na hora de nossa morte. Amém.
0: Ave Maria, cheia de graça, o Senhor é convosco. Bendita sois vós entre as mulheres, e bendito é o fruto do vosso ventre, Jesus.
1: Santa Maria, Mãe de Deus, rogai por nós, os pecadores, agora e na hora de nossa morte. Amém.
0: Ave Maria, cheia de graça, o Senhor é convosco. Bendita sois vós entre as mulheres, e bendito é o fruto do vosso ventre, Jesus.
1: Santa Maria, Mãe de Deus, rogai por nós, os pecadores, agora e na hora de nossa morte. Amém.
0: Ave Maria, cheia de graça, o Senhor é convosco. Bendita sois vós entre as mulheres, e bendito é o fruto do vosso ventre, Jesus.
1: Santa Maria, Mãe de Deus, rogai por nós, os pecadores, agora e na hora de nossa morte. Amém.
0: Ave Maria, cheia de graça, o Senhor é convosco. Bendita sois vós entre as mulheres, e bendito é o fruto do vosso ventre, Jesus.
1: Santa Maria, Mãe de Deus, rogai por nós, os pecadores, agora e na hora de nossa morte. Amém.
0: Ave Maria, cheia de graça,

0: o Senhor é convosco, bendita sois vós entre as mulheres, e bendito é o fruto do vosso ventre, Jesus.
1: Santa Maria, Mãe de Deus, rogai por nós, os pecadores, agora e na hora de nossa morte. Amém.
0: Glória ao Pai, ao Filho e ao Espírito Santo.
1: Como era no princípio, agora e sempre. Amém.
0: Ó meu Jesus,
1: perdoai-nos e livrai-nos do fogo do inferno, levai as almas todas para o céu e socorrei principalmente as que mais precisarem da vossa infinita misericórdia.
0: Santo Antônio de Pádua,
1: rogai por nós.
0: Santo Antônio de Santana Galvão,
1: rogai por nós.
0: Santo Expedito,
1: rogai por nós.
0: Chegamos ao quinto mistério gozoso, quando iremos contemplar o encontro do menino Jesus no templo em Jerusalém.

0: trecho do Evangelho segundo São Lucas, capítulo 2, versículos 41 a 47. Os pais de Jesus iam todos os anos a Jerusalém para a festa da Páscoa. Quando ele completou 12 anos, subiram para a festa como de costume. Passados os dias da Páscoa, começaram a viagem de volta, mas o menino Jesus ficou em Jerusalém sem que seus pais o notassem. Pensando que ele estivesse na caravana, caminharam um dia inteiro. Depois, começaram a procurá-lo entre os parentes e conhecidos. Não o tendo encontrado, voltaram para Jerusalém à sua procura. 3 dias depois, o encontraram no templo. Estava sentado no meio dos mestres, escutando e fazendo perguntas. Todos os que ouviam o menino estavam maravilhados com sua inteligência e suas respostas. Meu querido irmão, minha querida irmã, veja que singeleza, que docilidade de São Lucas para nos falar desse encontro do menino Jesus no templo de Jerusalém. Os seus pais caminharam um dia e, notando que ele não estava na caravana, começaram a procurá-lo, não o encontrando, voltaram para Jerusalém à sua procura. Aqui está o itinerário para nós percebermos a nossa caminhada de fé. Muitas vezes, quando estamos em meio às encruzilhadas da vida ou quando somos confrontados com as ondas revoltas da nossa existência, os fatos da nossa história, muitas vezes queremos encontrar o sentido nos perguntando por quê. E aí é importante que a gente aprenda o caminho de o retomar o caminho, refazer a história, refletir, olhar de novo. Olhar o que está acontecendo, mas não com o olhar do julgamento a partir de resultados que queremos, mas sim a partir do caminho que fizemos até chegarmos ali. E nós vamos perceber muitas vezes que, embora estejamos no meio de uma tempestade, mas Jesus está presente no barco conosco. Que às vezes, quando a gente se preocupa muito com a tempestade, nos esquecemos de olhar que Ele está ali. Esse aprendizado que São Lucas nos dá, eles refazem o caminho para Jerusalém na busca de encontrá-lo, e de fato o encontram, e de uma maneira diferente. Não uma criança perdida, desesperada, não um jovem preocupado porque seus pais estão distantes ou porque foram embora. Não, ele está ali junto daqueles que procuravam entender a lei de Deus, e mais ainda, iluminando as suas mentes com as suas respostas e sua inteligência. Deus age assim. Quando a gente faz o caminho de volta, quando nós refletimos de fato a nossa existência, nós encontramos maravilhados muitas e muitas saídas para o que nós estamos vivendo. Vamos pedir essa graça a Deus neste quinto mistério gozoso. Pai nosso que estais nos céus, santificado seja o vosso nome. Venha a nós o vosso reino, seja feita a vossa vontade, assim na terra como no céu.
1: O pão nosso de cada dia nos dai hoje, perdoai-nos

0: as nossas ofensas, assim como nós perdoamos a quem nos tem ofendido. E não nos deixeis cair em tentação, mas livrai-nos do mal. Amém.
1: Ave Maria, cheia de graça, o Senhor é convosco. Bendita sois vós entre as mulheres, e bendito é o fruto do vosso ventre, Jesus.
0: Santa Maria, Mãe de Deus, rogai por nós, os pecadores,

0: do ventre, Jesus.
1: Santa Maria, Mãe de Deus, rogai por nós, os pecadores, agora e na hora de nossa morte. Amém.
0: Ave Maria, cheia de graça, o Senhor é convosco. Bendita sois vós entre as mulheres, e bendito é o fruto do vosso ventre, Jesus.
1: Santa Maria, Mãe de Deus, rogai por nós, os pecadores, agora e na hora de nossa morte. Amém.
0: Ave Maria, cheia de graça, o Senhor é convosco. Bendita sois vós entre as mulheres, e bendito é o fruto do vosso ventre, Jesus.
1: Santa Maria, Mãe de Deus, rogai por nós, os pecadores, agora e na hora de nossa morte. Amém.
0: Ave Maria, cheia de graça, o Senhor é convosco. Bendita sois vós entre as mulheres, e bendito é o fruto do vosso ventre, Jesus.
1: Santa Maria, Mãe de Deus, rogai por nós, os pecadores, agora e na hora de nossa morte. Amém.
0: Ave Maria, cheia de graça, o Senhor é convosco. Bendita sois vós entre as mulheres, e bendito é o fruto do vosso ventre, Jesus.
1: Santa Maria, Mãe de Deus, rogai por nós, os pecadores, agora e na hora de nossa morte. Amém.
0: Ave Maria, cheia de graça, o Senhor é convosco. Bendita sois vós entre as mulheres, e bendito é o fruto do vosso ventre, Jesus.
1: Santa Maria, Mãe de Deus, rogai por nós, os pecadores, agora e na hora de nossa morte. Amém.
0: Ave Maria, cheia de graça, o Senhor é convosco. Bendita sois vós entre as mulheres, e bendito é o fruto do vosso ventre, Jesus.
1: Santa Maria, Mãe de Deus, rogai por nós, os pecadores, agora e na hora de nossa morte. Amém.
0: Ave Maria, cheia de graça, o Senhor é convosco. Bendita sois vós entre as mulheres, e bendito é o fruto do vosso ventre, Jesus.
1: Santa Maria, Mãe de Deus, rogai por nós, os pecadores, agora e na hora de nossa morte. Amém.
0: Ave Maria, cheia de graça, o Senhor é convosco. Bendita sois vós entre as mulheres, e bendito é o fruto do vosso ventre, Jesus.
1: Santa Maria, Mãe de Deus, rogai por nós, os pecadores, agora e na hora de nossa morte. Amém.
0: Glória ao Pai, ao Filho e ao Espírito Santo.
1: Como era no princípio, agora e sempre. Amém.
0: Ó meu Jesus,
1: perdoai-nos e livrai-nos do fogo do inferno, levai as almas todas para o céu e socorrei principalmente as que mais precisarem da vossa infinita misericórdia.
0: São Benedito,
1: rogai por nós.
0: São Clemente Maria Hofbauer,
1: rogai por nós.
0: São Domingos Sávio,
1: rogai por nós.
0: São João Paulo II,
1: rogai por nós.
0: Agradecimentos. Infinitas graças vos damos, soberana Rainha, pelos benefícios que todos os dias recebemos de vossas mãos liberais. Dignai-vos agora e para sempre tomar-nos debaixo de vosso poderoso amparo. E para mais vos alegrar, vos saudamos com uma Salve Rainha. Salve Rainha, Mãe de Misericórdia, vida, doçura e esperança nossa, salve. A vós bradamos os degredados filhos de Eva. A vós suspiramos gemendo e chorando neste vale de lágrimas. Eia, pois, advogada nossa, esses vossos olhos misericordiosos a nós volvei. E depois deste desterro, mostrai-nos Jesus, bendito fruto do vosso ventre. Ó clemente, ó piedosa, ó doce sempre Virgem Maria, rogai por nós, Santa Mãe de Deus, para que sejamos dignos das promessas de Cristo. Assim seja. Amém. Obrigado a você que rezou conosco o Santo Terço desta madrugada. E antes de encerrar este momento, eu te convido a renovar a nossa consagração à Nossa Senhora Aparecida. Ó Maria Santíssima,

0: Santíssima, pelos méritos de nosso Senhor Jesus Cristo, em vossa querida imagem de Aparecida, espalhais inúmeros benefícios sobre todo o Brasil. Eu, embora indigno de pertencer ao número de vossos filhos e filhas, mas cheio do desejo de participar dos benefícios de vossa misericórdia, prostrado a vossos pés, consagro-vos o meu entendimento, para que sempre pense no amor que mereceis. Consagro-vos a minha língua, para que sempre vos louve e propague a vossa devoção. Consagro-vos o meu coração, para que depois de Deus, vos ame sobre todas as coisas. Recebei-me, ó Rainha incomparável, vós que o Cristo crucificado deu-nos por mãe, no ditoso número de vossos filhos e filhas. Acolhei-me debaixo de vossa proteção, socorrei-me em todas as minhas necessidades espirituais e temporais, sobretudo na hora de minha morte. Abençoai-me, ó celestial cooperadora, e com vossa poderosa intercessão, fortalecei-me em minha fraqueza, a fim de que, servindo-vos fielmente nesta vida, possa louvar-vos, amar-vos e dar-vos graças no céu por toda a eternidade. Assim seja. Amém. Por intercessão de Nossa Senhora da Conceição Aparecida, Rainha e Padroeira do Brasil, abençoe-vos o Deus Todo-Poderoso, Pai, Filho e Espírito Santo. Amém.
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1: Alô, meu povo, bom dia, bom dia. E aí, como vai? Tudo bem com vocês nesta manhã de sábado? Ah, o sabadão chegando aí, hein? Que beleza! É, final de semana chegando. Nosso Amanhecer na Minha Terra começando aqui na 106.9, Manhuaçu FM. Seja bem-vindo, seja bem-vindo aqui ao nosso programa que está no ar. Hoje é sábado, 8 de agosto de 2026. Que seu dia seja leve, produtivo e cheio de momentos felizes. Bom dia, bom dia!

Ah, sou eu. 5 horas mais 2 minutos aqui no Nosso Amanhecer. Música boa chegando e você participando com a gente? Fique à vontade em 988-18-8890. Mococa e Paraíso. Saco de Ouro é a nossa primeira de hoje aqui, ó.

0: Agora são 5 horas mais 5 minutos, está aí, Saco de Ouro. Nosso bom dia para você que está aí na sintonia, tá de bem com a vida, é? Ah, legal. Abraço aí para todos que acompanham o nosso amanhecer em todas as manhãs aqui na 106.9. E a participação do ouvinte já chegando por aqui também, que legal, hein? A Maria Rita vai falar com a gente lá do Engenho da Serra. Ô, Maria Rita, bom dia para você. Fala com a gente.
1: Quando o Engenho da Serra, você passa essa música muito fã a toda a minha família, para vocês tudo aí da rádio.
0: Tá joia.
1: A Maria Márcia, que está me saneando hoje. Deus dela muitos anos de vida, saúde. Toda a minha família, né? Minhas irmãs lá no Rio de Janeiro, que é a cidade do meu pai, a terra do meu pai. E graças a Deus, está tudo bem. Deus dá muitos anos de vida para todos os ouvintes da rádio.
0: Valeu, minha amiga. Ótimo dia para você, para os ouvintes aí do Engenho da Serra na sintonia com a gente. Ah, legal demais, hein? Tem muita gente aniversariando hoje. Entre elas, a Maria Márcia, né? Nossa ouvinte de todas as manhãs, participando sempre com a gente. Tá feliz da vida pelo aniversário hoje, né? É, que bacana. Parabéns, Maria. Felicidades para você, tá? Muita saúde, muita paz. Papai do Céu te abençoe sempre, tá joia? Mais participações por aqui no nosso amanhecer. Ah, legal. Bom dia, Marcelo Costa. É o Geraldo de Jaguaraí. Ô, Geraldo, bom dia. Tá sempre com a gente aqui na 106.9, né? Que legal. Grande abraço pra você, tá, Geraldo? Pra família, pra todos aí de Jaguaraí na sintonia com a gente. Ainda participando com a gente aqui também nesta manhã. O Adão de Freitas. Fala, Adão de Freitas. Bom dia.
2: Marcelo Costa, bom dia. Bom dia aos ouvintes da Rádio Manhã-Sul. Bom dia a todos os aniversariantes, né?
0: Isso.
2: É, passei por aqui, Marcelo, para dedicar a todos os aniversariantes, para a Dona Maria Márcia. Feliz aniversário, que Deus protege, Deus abençoe a ela, abençoa a todos.
0: Isso.
2: Os aniversariantes de hoje. Roda para nós aí a música O Milagre da Flecha com o João Mineiro e Marciano.
0: Tá joia. Ah,
2: Marcelo Costa.
0: Beleza, Adão.
2: Bom dia a todos.
0: Bom dia.
2: Agradecer também pelas manifestações do meu aniversário. Que
0: isso.
2: Deus abençoe a todos.
0: Amém. Grande abraço. Bom dia. O nosso ouvinte, o Geraldino, tá ligado com a gente, tá acompanhando o nosso amanhecer pelo aplicativo. Está chegando em Aparecida. É, que bacana, hein? Lá na casa da mãe. Legal, Geraldo. Ele mandou aqui, ó. O Geraldino mandou aqui, ó. E a chuva tá caindo. Ó, chovendo lá em Aparecida. Isso aí. Ótimo dia para vocês aí. É, ouvintes da Mãe Uaçu, que acompanham a gente através do nosso aplicativo também. O Geraldino e todos os romeiros. Reze por nós aí, tá? Bom dia. Tá na casa da mãe Aparecida. Legal demais, né? Ainda participando com a gente também por aqui, ouvindo o nosso amanhecer na minha terra, o Geraldo Lima. Fala, Geraldo.
3: Bom dia, Marcelo Costa.
0: Bom dia.
3: Bom dia, povo de Manhuaçu, Porto do Silva, região.
0: Fala com a gente, Geraldo.
3: Que todos os pais tenham um feliz domingo aí, um feliz Dia dos Pais.
0: É isso aí.
3: Para vocês aí da rádio, fica com Deus, um bom fim de semana.
0: Obrigado. Grande abraço para você e para todos aí da ponte. Ronaldinho lá da Gameleira também ouvindo a gente. Ô, Ronaldinho, bom dia para você, para Aparecida, para todos os ouvintes aí ligados com a gente. Abraçando a todos que sintonizam com a gente aqui. É, está parabenizando também a Dona Maria Márcia e todos os aniversariantes de hoje e deste mês, né? Legal demais. Grande abraço para vocês aí. Bom dia, bom dia. 5:09 agora. É o trio Parada Dura e o Boi Tufão.

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4: Agora são 5h18 aqui na Manhuaçu, no nosso Amanhecer na Minha Terra. Sabadão, e amanhã de sábado sua aí, tá legal? É? Tá ouvindo a gente aí através do nosso aplicativo ou através do radinho tradicional, hein? Seja bem-vindo, seja bem-vindo aqui ao nosso Amanhecer. Atendendo aqui a participação, deixa eu ver quem está por aqui também na sintonia. O Antenor tá lá no Jatobá, né? Vai falar com a gente por aqui, ó. Ô, Antenor, bom dia, bom dia. Fala comigo.
5: Ô, Marcelo, bom dia. Bom dia. E se você puder, mandar uma música pra nós aí. Com Gino e Gino, Gatinha Maiose, mandar pro nosso povão do Jatobá. O José Rolim Raiz, bom dia, chamado pro Pedro Garcia, pro Corgo da Flor, pro Sô Neném, Dona Mauro e Maiosu, pro Gilberto, pra Natália, pro Zequinha, pra Silvana, pro Cláudio, pra Maria. Em Deus de já, Marcelo, muito obrigado. Que seja um dia de paz e assim. Seja.
4: Valeu, Atenor. Obrigado. Tudo de bom para você também, para a família aí no Jatobá, na sintonia com a gente. Ainda aqui, ó, também participando com a gente, acompanhando o Amanhecer, Rosiane Antunes. Oi, Rose. Bom dia para você, para todos aí no Bom Pastor, na sintonia do nosso Amanhecer. A Gilza, todo o pessoal aí na sintonia. É, também aqui.

0: Aqui, ó, o Afrânio tá ligado com a gente e a Maria da Penha lá em Martins Soares. Bom dia, bom dia. Vai um alô também para o Jandir Augusto, na sintonia do nosso amanhecer, lá no Coqueiro Rural. Ô, Jandir, ótimo dia para você e para toda a família aí na sintonia com a gente, hein? Ah, aniversariante de hoje chegando por aqui, ó. Oi, Maria Márcia, bom dia. Tá na sintonia com a gente lá no São Roque. Fala com a gente.
1: Ei, Marcelo Costa, bom
0: Bom
1: dia, Marcelo,
0: dia.
1: bom dia, galera, bom dia, bom dia. Chegou, Marcelo, graças a Deus,
0: Chegou.
1: 59 aninhos de vida, de muita honra, meu pai do céu,
0: Que bom,
1: louvado
0: né?
1: seja Deus. Ai, Marcelo, roda para mim aí, meu céu,
0: Tá
1: minha
0: joia.
1: vida, meu tudo, meus aninhos de vida. Gente, que maravilha, louvado seja Deus por tudo. A vida é bom demais viver. Roda, meu céu,
0: Tá
1: Marcelo,
0: joia.
1: até amanhã você volta.
0: Não.
1: Até segunda, Marcelo, se Deus quiser.
0: Até segunda, Maria. É muito feliz sempre, né? Que bacana. Grande abraço para você, tá, minha amiga? Minha irmãzinha, né? Minha irmãzinha do coração. É isso aí. Ótimo dia para todos vocês aí. Aproveite bem seu dia, tá, Maria Márcia? Todo seu, hein? 5h20 aqui na Manhuaçu. É isso aí, né? Agradecer por cada dia, por cada ano vivido, né? Muito, muito bom. A Ana Maria tá ligada com a gente lá em São Pedro. Ana Maria, o áudio seu não ficou muito legal, então eu vou transmitir aqui, retransmitir, né? Para a Maria Márcia, o que você disse? Ela disse, Maria Márcia, que está muito feliz porque você está aniversariando. Ela ama muito você, muito uma das amigas, né? Que ela gosta demais da conta. E que Papai do Céu possa estar abençoando você sempre, tá? Já é o desejo aí da Ana Maria, lá de São Pedro do Havaí, esposa do Adão de Freitas, né? Estão lá no cantinho de São Pedro. Bom dia para vocês aí na sintonia com a gente. Também a nossa ouvinte, a Marilene, lá de São João do Manhuaçu, está dizendo aqui, ó, Marcelo Costa, Deus parabéns aí para Maria Márcia. Eu não conheço, mas ela transmite uma alegria enorme para a gente. Ah, legal. Aí, ó, Marilene de São João do Manhuaçu também, parabenizando a Maria Márcia pelo aniversário neste sabadão, hoje, ou melhor, hoje, 8 de agosto. O nosso ouvinte aqui, o José Prudente, ligado com a gente lá no Jordão, Marcelo Costa. Muito bom levantar cedinho para ouvir o amanhecer na minha terra. Um abraço para você e para todos aí, o José Prudente, lá do Jordão, Martins Soares. A nossa ouvinte lá de Portugal, a Leia Cavoli, está ligadinha com a gente também através do nosso aplicativo, ouvindo o nosso amanhecer na minha terra. E parabenizando a Maria Márcia, desejando felicidades e tudo de bom para Maria. É isso aí, Leia Cavoli, em Portugal, ouvindo o nosso amanhecer lá em Lisboa. Valeu, Leia. Bom dia, bom dia. Vai um abraço também para o senhor Valdir Boiadeiro. Ô, senhor Valdir, bom dia. Grande abraço, hein? Tudo de bom aí para a família, para todos que sintonizam com a gente lá na Fazenda Progresso, aqui em Manhuaçu. Ótimo dia para vocês. Ouvintes aí dos Carapinas, grande abraço, bom dia. Jorge Leite da Vila Formosa, também ligado com a gente, bacana, bom dia. Bom dia também para o Salvin, o Salvin está ligado com a gente na Córrego da Fumaça, Orizânia, desejando um ótimo dia para todos nós, mandando um feliz dia dos pais para todos os pais. E para o papai dele, que vai fazer 94 anos, dia 12 de setembro. Ó, que legal, hein? Quase o dia do aniversário do Marcelo Costa, hein? Aniversário do Marcelo Costa, dia 13 de setembro. E o papai do Salvinho faz 94 anos, dia 12. Que bacana. Parabéns desde já, né? E também para o Armindo e para todos que sintonizam com a gente. Está sempre ligado no nosso amanhecer na minha terra. Bacana, bom dia, bom dia. Valeu, Salvin. Grande abraço para todos vocês aí. Maria Márcia Gonçalves, Boa Vista, Santo Amaro de Minas, pedindo música, oferecendo para o José Amaro, para o filho de Viard, para o pai Francisco, Genro, Dário e Wanderson e todos os pais. Uma música para todos aí. Valeu, ótimo dia para vocês aí, tá? Aí no Boa

0: Vista Santo Amaro de Minas. Mais uma participação com a gente por aqui. Bom dia, bom dia.
1: Bom dia, Marcelo Costa. Tudo bem? Espero que sim.
0: Maria Natividade.
1: Marcelo, hoje é aniversário da Eduarda, minha irmã.
0: Ah, que bom,
1: São Francisco de Assis. E mandar um abração pra ela.
0: Tá joia.
1: Desejar ela um feliz aniversário. E eu gosto muito dela, né? Também os irmãos tudo.
0: Que bom,
1: E que Deus dê muitos anos de vida, viu? Pra ela. Pedi você que roda uma música sua escolha aí, vou deixar a sua escolha.
0: Então tá joia. Agradecendo
1: a ela, viu? Homenagem a ela.
0: Tá legal, Maria. Ótimo dia pra você. Parabéns pra Eduarda, acompanhando a gente na comunidade São Francisco de Assis. Todos os nossos ouvintes aí ligados com a gente. Um dia muito bacana, muito especial. Também a participação aqui do Leandro. Fala, Leandro Padeiro.
2: Bom dia, Marcelo. Bom dia, Vila Rádio Sul. Passando por aqui para desejar a todos os pais adiantado aí. Parabéns a todos os pais. Amanhã é o dia especial, o Dia dos Pais.
0: Valeu. Grande abraço, Leandro, para você, para o seu papai, seu José Lucas, né? E para todos os ouvintes da Manhã Sul também. Aí a gatinha manhosa com o Gene Geno. Na sequência tem de Paulo e Paulino.

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2: Agora são 5h31 aqui da Manhã Sua.
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2: Confira comigo, 5h33 agora.
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1: Agora são 5h35 aqui na Manhã Açu. Atendendo aqui mais participações. Bom dia aqui para você que sintoniza com a gente. A Maria da Glória de Pedra Dourada está ligada com a gente, pedindo uma música do Lourenço Lourival aqui. E vou mandar aqui pedido de um pai para você aí, tá? Ela está andando para o seu papai, o Jair Cazé, que mora no bairro São Jorge, em Luisburgo. E para todos os ouvintes da Manhã Açu, para todos os pais. Valeu, Maria da Glória, bom dia. Maria Aparecida Cardoso, do Engenho da Serra, também ligada com a gente. Obrigado, Maria. Tudo de bom aí para você e para a família. José Martins está lá no Rio de Janeiro também, ouvindo a gente. Grande abraço, José Martins. Tudo de bom para você. Abraço a todos os pais também e todos que se ligam com a gente aqui. A Maria Aparecida Martins está ligada com a gente no bairro Matinha também, abraçando a todos os papais, toda a família e todos aqui, os comunicadores da rádio também. Valeu, Maria Aparecida Martins. Também na sintonia com a gente, lá em Viana, é a Lurdinha. Oi, Lurdinha.
2: Bom dia, Marcelo Costa.
1: Bom dia. Lurdinha
2: de Viana. Beleza. Marcelo passou uma música bem bonita para nós ir, para nós ouvir. Eu com meus filhos, meus compadres, em um assunto, tá bom? Obrigada.
1: Valeu, tudo de bom para vocês em Viana. José Carlos Lima, ligado com a gente também, acompanhando o Amanhecer na Minha Terra. É, lá em São Carlos, São Paulo. Ótimo dia, José, para você e para a família aí. A todos aí de São Carlos, ligados aqui no nosso Amanhecer. Paulo Roberto ouvindo a gente, Paulo Roberto Silveira, está lá em Angra dos Reis, no Rio de Janeiro, região dos Lagos aí. Grande abraço para você e para a família. Está abraçando a esposa, a Maria José, e todos aqui de Manhuaçu. Ainda o Benoni da Paixão, no bairro São Vicente, aqui em Manhuaçu, Marcelo Costa, ouvindo todas as manhãs, hein? Valeu, Benoni, bom dia. O nosso ouvinte Fabrício, lá de Laranja da Terra também, ligado com a gente, abraçando aí a Denise Lima e a família, o Florindo e a família também. E ainda desejando feliz aniversário para Maria Márcia. Legal, bom dia, bom dia. A nossa ouvinte aqui é a Lucelena também, ouvindo a gente. Lucelena, bom dia, lá em Martim Soares.
3: Oi, Marcelo Costa, bom dia, tudo bem com você?
1: Tudo bem,
3: Santa Paz, que é Lucelena de Martim Soares. Quero ouvir a música com André Andrade, Cama Fria. Ofereço essa música para Maria Márcia.
1: Tá joia.
3: Tá colhendo mais um jardim de rosa hoje.
1: Isso aí.
3: Fala pra ela que eu mandei os parabéns pra ela. Muitos anos de vida. Que ela seja muito feliz. Que o Papai do Céu ama muito ela, como eu amo também.
1: Valeu, grande abraço. A Lucelena, ouvindo a gente, acompanhando o Amanhecer na Minha Terra, lá em Martim Soares. Isso aí, Lucelena. Ótimo dia para você e para a família aí. Também aqui a nossa ouvinte, a Rosângela de Lima, lá de Reduto, ligada com a gente, abraçando a toda a família, todos que se ligam com a gente aqui na Manhuaçu. Valeu, Rosângela. Ótimo dia para você e para a família aí, acompanhando a gente em Reduto. São 5h39 agora.

0: Agora são 5h46 aqui na Manhã Sul do Nosso Amanhecer na Minha Terra. É, estamos aí com mais uma edição do Nosso Amanhecer nesse sabadão, hein? Olha, daqui a pouquinho tem a prece do amanhecer com o Padre Carlos Alto F. Fique ligado com a gente aqui. Momento de paz, de reflexão aqui, de oração no seu rádio. Na sequência da prece, o nosso Jornal Regional. Mandar um abraço aqui para os feirantes. Bom dia, bom dia. Todos os feirantes aqui de Manhuaçu e de toda a nossa região que acordam cedinho, cedinho, né? Para trazer aí os produtos para a cidade, para venda. Boas vendas para vocês aí. Quem vai às compras, boas compras também. 5h47 agora.
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1: Agora são 5h49. Nosso bom dia para o Antônio Evangelista, ligado com a gente lá em Santa Quitéria. Valeu, bom dia, Antônio. Abraço aí também para o Geraldo Mário, é o nosso ouvinte aí de todas as manhãs também. Grande abraço. Ainda a participação também do Bastião Mário, todo o pessoal lá de Santa Quitéria. Nosso ouvinte aqui lá de Ibatiba, no Espírito Santo, vai soltar a voz com a gente aqui, ó.
2: Ô Marcelo Costa, bom dia.
1: Bom dia.
2: Quem tá falando aqui é o Jorge Baia de Ibatiba.
1: Fala, Jorge.
2: Queria que você, se for possível, tocar a música do Carlito Baduí, Porta-Mala do Chevrolet.
1: Tá joia.
2: Todo dia tô ouvindo seu programa. O programa é Nota Mil no Amanhecer.
1: Valeu, obrigado.
2: Tudo, quero oferecer para todos meus amigos.
1: Então tá joia, grande abraço para você, para todos aí de Ibatiba na sintonia com a gente, o Jorge Braz, ligado sempre com a gente. A Dilma lá de Santa Gertrudes, bom dia Dilma, tudo bem com você, com a família por aí?

E também o nosso ouvinte aqui, o Zé dos Teclados. Oh, Zé dos Teclados, bom dia. Tá ouvindo a gente no bairro Nossa Senhora Aparecida, né? Desejando um final de semana abençoado para todos os ouvintes. Desejando um feliz Dia dos Pais também para todos. Obrigado, bom dia. Ainda também a participação aqui do nosso ouvinte, ligado com a gente aqui, ó. O José Geraldo Soares, bom dia, lá em Ipaba, ligado com a gente, juntamente com a esposa, a Sônia, 5 horas, 50 minutos, tá aí o rei, os rei do batidão, né, é isso aí, ó, Carlito e Baduí, e o porta-malas do Chevrolet, é o Corcel 2.

Essa aí é boa, hein? Essa aí é boa. É o Corcel 2 com Carlito Baduí aqui no nosso Amanhecer na Minha Terra. 5h53. Bom dia para o nosso ouvinte aqui, o José Paulo, do Córrego Boa Vista, ali na região da Ponte da Aldeia, né? Ô, Zé Paulo, bom dia para você, para a família aí, para todos do Boa Vista na sintonia com a gente. Bom dia também para o João Henrique, ligado com a gente. João Henrique está ligado com a gente lá em... Deixa eu ver aqui onde ele está. Ah, bacana demais. É, está no Rio de Janeiro também, né? Ô, João, ótimo dia para você. João Henrique Silveira, pedindo aqui Durval e Davi, Pé de Cedro. Tá aí, ó. Vai também um abraço para o Sebastião Brandão, ligado com a gente. Nossos ouvintes sempre, seu Neném, Dona Maura. Ouvintes aqui de Manhuaçu, ali próximo à Ponte dos Arcos, na Antônio Velerson. Bom dia a todos aí. A Quintina também, no centro da cidade, ligado no nosso Amanhecer.

Aê, boa música com Durval e Davi. 5h57, finalzinho aqui já do nosso amanhecer. Bom dia aqui para o Paulinho, a Marinha, pessoal da Rua da Loi Pinheiro, também para o Dalbino, a Renilda. E o Paulinho está mandando um abraço aí para o filhão Anderson e para a Nora Lucimar. Eles estão completando 17 anos de casados hoje. Que bacana, hein? Parabéns, Anderson. Lucimar, felicidades para vocês. Muito sucesso, muito amor aí no casamento, que continue para sempre, tá bom? A Olivia do Beira Rio também ligada com a gente, ouvindo o nosso amanhecer e desejando feliz Dia dos Pais para todos. O Valdemar Furtado também está lá em Santa Margarida, abraçando a todos os ouvintes, desejando um final de semana muito legal para todos também. Valeu, bom dia. E vai nosso abraço aqui também para todos os pais, né, que estão na sintonia com a gente, agradecendo a você pela audiência, a você que ficou ligado com a gente aqui durante toda a semana. Um abraço, um beijo no coração de todos, fiquem com Deus. A nossa última de hoje é essa aqui, ó. Padre Ezequiel e Rio Negro e Solimões, Viva o Amor. Essa vai também lá pro Robertinho, pra Cleice. Cleice que gosta muito dessa música, né, lá no São Roque. Ótimo dia pra vocês aí, grande abraço. Final de semana feliz pra todos. E até segunda, gente. Sim.

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3: Bom dia, meu amigo, bom dia, meu irmão, bom dia, Marcelo Costa, bom dia, feirantes, bom dia, pais e filhos, filhos e pais, bom dia, família, grande abraço, bênçãos de Deus na sua vida, nosso bom dia aos viajantes, motoristas, que Deus continue cuidando e guiando cada um para os bons caminhos da vida. Nosso bom dia todo especial aos doentes, enfermos, famílias enlutadas, aos idosos. Que o Senhor continue envolvendo o seu olhar de Pai sobre os que cuidam e se doam, colocam a vida a serviço dos que mais necessitam. Prezado ouvinte, querida família, reze comigo a oração de São Lourenço. Ó Trindade Santa, vos pedimos, pela intercessão do Santo Mártir Lourenço, a graça de permanecermos inabaláveis em nossa fé, defendendo-nos de todos os erros e dos inimigos de Deus. Vos suplicamos que, a exemplo de São Lourenço, possamos socorrer os pobres, dar conforto aos aflitos, acompanhar os doentes, sendo verdadeiros apóstolos de vossa caridade e de vossa justiça. Não deixeis, Senhor, que reneguemos as verdades de nossa fé, que possamos anunciar vosso santo nome a todos os povos com a mesma coragem que animou São Lourenço a doar a vida através do martírio, vencendo as chamas do fogo abrasador. Vos pedimos que abençoeis e dê esta santa coragem ao Santo Padre, o Papa, ao nosso Bispo Juarez e a todos os nossos sacerdotes leigos e leigas. Dai-nos, Senhor, a graça de sermos sempre firmes e corajosos para enfrentarmos os combates em nome da verdade e da fé. Concedei-nos, por intercessão de vosso servo São Lourenço, a graça que vos pedimos por Cristo, na unidade do Espírito Santo. Amém. Prezado ouvinte, querida família, a primeira leitura de hoje, livro do profeta Abacuque, faz um relato ou constatação do caos social, resultado de procedimentos incorretos numa sociedade onde o indivíduo que levar vantagem sem se preocupar com a vida do seu próximo, desse modo, provoca injustiças, e essas injustiças resultam em sofrimento para muitos irmãos e irmãs. Parece que esse texto foi escrito recentemente, em nossos dias, de tão atual que ele parece ser. Sabemos que a maior parte das misérias e sofrimentos provém das injustiças, é resultado de uma sociedade que não pensa no bem comum, mas apenas no individual de cada ser humano. Reze comigo a oração deste dia. Assisti, Senhor, os vossos fiéis, e cumulai com vossa inesgotável bondade aqueles que vos imploram e se gloriam de vos ter como Criador e Guia, restaurando para eles a vossa criação e conservando-a renovada. O nosso Senhor Jesus Cristo, vosso Filho, que é Deus e convosco vive e reina na unidade do Espírito Santo por todos os séculos dos séculos. Amém. Primeira

Prezado ouvinte, querida família, o evangelho deste sábado, temos o texto de São Mateus, capítulo 17, versículos de 14 ao 20. Naquele tempo, chegando Jesus e seus discípulos junto da multidão, um homem aproximou-se de Jesus, ajoelhou-se e disse: Senhor, tem piedade do meu filho. Ele é epilético.

cético e sofre ataques tão fortes que muitas vezes cai no fogo ou na água. Levei-o aos teus discípulos, mas eles não conseguiram curá-lo. Jesus respondeu: ó, geração sem fé e perversa, até quando deverei ficar convosco? Até quando vos suportarei? Trazei aqui o menino. Então Jesus o ameaçou e o demônio saiu dele. Na mesma hora, o menino ficou curado. Então os discípulos aproximaram-se de Jesus e lhe perguntaram, em particular, por que nós não conseguimos expulsar o demônio? Jesus respondeu, porque a vossa fé é demasiado pequena. Em verdade vos digo, se vós tivesses fé do tamanho de uma semente de mostarda, diríeis a esta montanha, vai daqui para lá, e ela irá, e nada vos será impossível. Palavra da salvação, glória a vós, Senhor. Prezado ouvinte, querida família, vemos com bastante clareza no evangelho de hoje, Jesus recebe um homem desesperado, porque seu filho sofre de ataques epiléticos. O sofrimento desse homem faz prostrar-se diante de Jesus, implorando que cure seu filho. Jesus estava com uma multidão de necessitados diante de si, tinha muito a fazer e precisava da ajuda dos discípulos. Porém, antes de ter procurado Jesus, esse homem já havia procurado os discípulos, mas esses nada conseguiram fazer. Jesus se aborrece com eles e os repreende, dizendo à multidão: gente sem fé e perversa, gente sem fé e pervertida, até quando devereis ficar com vocês? Até quando tereis que suportá-los? Essas duras expressões mostram a indignação de Jesus com a falta de fé deles, inclusive a falta de fé dos discípulos. Jesus fica indignado conosco quando não cremos nele, quando não temos fé, quando não amamos a Deus sobre todas as coisas, porque isso tudo revela que não gravamos suas palavras, seus ensinamentos em nosso coração, como pede toda a liturgia de hoje. Quando nós nos esvaziamos das ações de Jesus, a falta de fé dificulta a ação missionária, as transformações e os trabalhos se perdem. Quantas vezes trabalhamos até muito, mas não conseguimos fazer a grande e profunda experiência deste amor grandioso de Deus em nossas vidas. Pai nosso que estais no céu, santificado seja o vosso nome. Venha a nós o vosso reino. Seja feita a vossa vontade, assim na terra como no céu. O pão nosso de cada dia nos dai hoje. Perdoai as nossas ofensas, assim como nós perdoamos a quem nos tem ofendido. E não nos deixeis cair em tentação, mas livrai-nos do mal. Ave Maria, cheia de graça, o Senhor é convosco, bendita sois vós entre as mulheres, bendito é o fruto de vosso ventre, Jesus. Santa Maria, Mãe de Deus, rogai por nós, pecadores, agora e na hora de nossa morte. Amém. Prezado ouvinte, querida família, hoje sábado, nossa programação, Paróquia de São Lourenço, às 19 horas, teremos a nossa missa, Igreja Matriz do São Lourenço, missa do oitavo dia da novena, em preparação para a festa do dia 10, festa de São Lourenço. Temos para este sábado a comunidade São Vicente, que irá ser responsável pela liturgia, e o gesto concreto é o leite. Amanhã, domingo, nós teremos missas
na Igreja Matriz do São Lourenço.

começo às 7 horas da manhã, às 9 horas e depois às 18 horas, nossa missa campal. Logo após a missa, nós teremos o show com o colo de Deus. O gesto concreto do domingo é o biscoito. E na segunda-feira, às 17 horas, teremos a nossa procissão. Na sequência, a nossa missa campal, presidida pelo nosso bispo diocesano, Dom Juarez del Horto Seco. E logo na sequência da missa, teremos o show com o Ministério Abba. Você é nosso convidado. Venha participar conosco. Seja bem-vindo. Última música, São Lourenço Padroeiro. Pela intercessão de São Lourenço, de Nossa Senhora, desça sobre você, sua família, nossos lares. A bênção de Deus Todo-Poderoso, Pai, Filho e Espírito Santo. Amém. Felicidades. Desde já os votos de um feliz final de semana. Grande abraço. E até segunda-feira, neste mesmo horário, em nova prece do amanhecer.

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10: Olá, muito bom dia. Agora são 6 horas 23 minutos. Hoje é sábado, 8 de agosto de 2026 e começa agora a edição 9053 do Jornal Regional. E você confere na edição de hoje quadro Reflexão, Comunicação e Evangelização na Era Digital. A Defesa Civil alerta para mudanças no tempo. Psicóloga destaca a importância das relações sociais para a saúde mental. Aposta de Ipanema acerta Lotofácil e fatura mais de 2 milhões de reais. No quadro Segurança Pública e Cidadania, a complacência com as drogas e o silêncio da prevenção. Condenada a 9 anos por estupro, é preso em Caparaó e Operação Entrevias resulta em prisões e apreensões de armas em Caratinga.
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10: Agora são 6h24, em Manhuaçu faz 17 graus no momento, céu limpo, e você confere agora mais informações diretamente da Clima Tempo com o professor e meteorologista Rui Brandos Reis.
12: Final de semana com sol entre nuvens em todos os municípios da Zona da Mata. Temperatura máxima no sábado em torno de 31 graus, 30 graus no domingo. Tempo parcialmente nublado nas demais regiões do estado, capital mineira com temperatura máxima em torno de 32 graus. O ciclone extratropical que passou ao longo do Rio de Janeiro já está se afastando do continente. A tendência para os próximos dias é de sol entre nuvens em boa parte do estado de Minas, sem previsão de chuvas. Direto da Climatempo, Rui Brandos Reis.

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1: No quadro Reflexão desta semana, é destacada a relação entre a fé e a inteligência artificial na era digital. A mensagem destaca que a tecnologia deve estar a serviço da humanidade e que é na palavra de Deus e na ação do Espírito Santo que encontramos sabedoria para conduzir a vida. Esse é o tema do quadro Reflexão deste sábado por Padre Mundinho.
2: Olá, meus irmãos, minhas irmãs. Essa semana tivemos uma formação no clero de Caratinga. Passamos quase a semana toda lá no seminário Nossa Senhora do Rosário, em Caratinga, refletindo sobre a comunicação no mundo atual, né? Que fala, sem dúvida, da inteligência artificial. Tivemos a colaboração, assessoria da professora Janaína Santos, uma especialista em comunicação, jornalista com várias pós-graduação no ramo, e ela desenvolveu para nós, os padres, o tema comunicação e evangelização na era digital, falando das linguagens digitais, das redes sociais, das plataformas no contexto pastoral e, consequentemente, da inteligência artificial. Então foi um momento de muito aprendizado, de muita informação que tivemos nesses dias. E, por fim, a gente culminou com uma reflexão sobre a nova encíclica, a primeira encíclica do Papa Leão XIV, que aborda esse tema, chamada Magnifica Humanitas. Ele desenvolve, então, um trabalho, um escrito, né, dentro da doutrina social da Igreja, nesse tempo da era digital. O apelo do Papa, em sua primeira encíclica, é para preservar uma magnífica humanidade habitada por Deus, promovendo a verdade, a dignidade do trabalho, a justiça social e a paz. Na era digital, é preciso desarmar, então, a máquina, né? Nós dizemos a inteligência artificial, que é produzida por máquinas. O Evangelho de São Mateus, na festa da Transfiguração, Jesus se aproxima dos apóstolos Pedro, Tiago e João, atemorizados com o fenômeno da Transfiguração, diz o evangelista Mateus, que Jesus se aproxima deles, toca-os e lhes diz: não tenhais medo, levantai-vos. É a palavra de Jesus para nós em todos os tempos, em todos os momentos, né? Não temer, ter o devido cuidado e acreditar sempre na ação do Espírito Santo que opera em nós com a sua sabedoria completa e eterna. Então, um grande abraço para todos nessa semana que nós, segunda semana que nós vamos continuar refletindo sobre a família, Semana da Família, e começando pelo Dia dos Pais, no domingo, e estendendo até o final da semana, refletindo sobre os vários aspectos da vida familiar em nosso meio. A família para nós é importante. Ela também não pode ser vítima da tecnologia ou das coisas do mundo, mas é no amor de Deus que se realiza a todo ser humano, a sua plenitude, a sua felicidade. Um grande abraço, Padre Mundinho, e até a próxima, se Deus quiser.
1: Agora são 6h29 e você confere a seguir. A Defesa Civil alerta para mudança no tempo e psicóloga destaca a importância das relações sociais para a saúde mental.
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3: O dólar fechou a semana cotada em R$ 5,08, baixa de 0,46%. Já o euro fechou a semana negociada em R$ 5,87, queda de 0,13%. Na região de Manhuaçu, café arábica, bebida dura, tipo 6 safra nova, saca de 60 quilos, fechou a semana cotada em R$ 1.707. Já o café arábica Rio, saca 60 quilos, fechou a semana negociada em R$ 1.162. 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
3: Agora são 6 horas 34 minutos. A Defesa Civil de Manhuaçu alerta para mudança nas condições do tempo neste fim de semana. Um ciclone extratropical que atua sobre a região sul do país deve provocar reflexos também em Minas Gerais. Segundo a diretora executiva da Defesa Civil de Manhuaçu, Vinha Nassif, os efeitos no estado serão mais brandos, mas a população deve ficar atenta às orientações.
4: O sul de Minas, Triângulo Mineiro, Zona da Mata e também o sudoeste de Minas poderão sentir mais os efeitos desse ciclone. Aqui no leste da Zona da Mata, no leste de Minas, onde situa-se Manhuaçu,

0: Sul, os efeitos serão muito poucos. Não há previsão até o momento para ventanias, chuvas e grandes danos. Na segunda-feira, nós poderemos ter aqui em Manhuaçu e no entorno uma chuvinha fraca, sem previsão para, né, muita precipitação. Entretanto, já nem terá relação com o ciclone. Esse ciclone estará perdendo força.
1: Ainda segundo o Vini Nassif, é importante que a população fique atenta aos impactos do El Niño previsto para o fim deste ano.
0: Uma vez que esse ciclone se afaste, nós poderemos ter queda nas temperaturas, sobretudo nas regiões sul e sudeste, e pode nos afetar. Nós pedimos a todos que fiquem atentos às previsões, né? Em casos de ventos, qualquer coisa que venham indiretamente nos afetar, não há motivo para alerta. Entretanto, como nós temos aí já um desenho de que um El Niño deverá vir mais no final do ano, é necessário que todos se previnam. Agora, agora é o momento, na época da estiagem, para que as pessoas consertem seus telhados, façam canaletas em suas casas, façam muros com devido acompanhamento profissional, porque um muro de contenção, ele é diferente de um muro divisório, ele tem que ser mais robusto, ele tem que ter muita firmeza. E pedimos a todos que qualquer dúvida, procurem a Defesa Civil para orientações. Procurem se informar também através da mídia. Estamos sempre atualizando as previsões.
1: E em um mundo amplamente digital, em que as pessoas estão mais conectadas virtualmente do que presencialmente, as relações sociais têm impactado a saúde mental. Pesquisas demonstram que um terço da geração Z sente falta da interação humana. A perda do hábito de convívio rotineiro gera consequências nas relações diárias das pessoas, chegando a causar casos mais sérios de ansiedade social. A psicóloga de Manhuaçu, Vitória Pimentel, explica o que são as interações sociais e qual a importância delas.
2: São as relações sociais. É qualquer tipo de vínculo e convívio que eu tenho com pessoas em sociedade. Então, o que nós temos é uma relação social. A que eu tenho com a minha sócia na clínica é uma relação social. As nossas relações familiares também são consideradas relações sociais. Então, trabalho, escola, faculdade, âmbito pessoal, tudo isso se engloba em relações sociais. E essas relações, como nós não conseguimos fugir delas, caso nós não consigamos ali manter relações saudáveis, relações mais equilibradas, nós atingimos ali, inconsequentemente, né? Ou consequentemente, nós atingimos a nossa saúde mental a partir disso. Então, a qualidade das nossas relações sociais vai influenciar diretamente o nosso emocional e a nossa saúde mental como um todo. Porque a partir do momento que eu afeto as minhas relações, na forma como eu ajo, e não cuidando, né, dessas relações sociais, automaticamente os prejuízos vêm para o outro também, então para as pessoas que convivem comigo, mas principalmente para mim mesma.
1: Segundo a psicóloga, os pensamentos também podem influenciar a forma como nós nos relacionamos com o mundo.
2: Nós já mencionamos algumas vezes, até aqui nas entrevistas, né? Não somente uma vez, mas vale reforçar. A forma como nós pensamos, ela influencia as nossas emoções e como nós reagimos, né? Então, influencia as nossas emoções e os nossos comportamentos. Então, o que eu penso, aquilo que passa pela minha cabeça, vai influenciar o que eu sinto e o que eu faço logo após disso, né? Então, quando eu tenho padrões de pensamentos errôneos, equivocados, então eu penso que as pessoas, no geral, isso até englobaria em crenças, né? As pessoas não são confiáveis. Eu tenho uma ideia de que as pessoas não são confiáveis, as pessoas nos sabotam, as pessoas são perigosas, o mundo é perigoso, as pessoas não são de confiança, eu não posso confiar nas pessoas. Quando eu tenho padrões desse tipo, isso é um exemplo, né? Mas quando eu tenho padrões muito fixos e errôneos e equivocados nesse aspecto, isso vai influenciar diretamente as minhas relações sociais. Então, padrões de pensamentos equivocados, errôneos, vão influenciar diretamente como eu sinto, né? Então, as minhas emoções, automaticamente puxo ali para as emoções mais negativas, e como eu reajo também. Então, eu me afasto, afasto das pessoas, eu tento manter o mínimo de contato social possível, eu acabo sabotando as

0: as relações, criando atritos, criando conflitos desnecessários, então impacta diretamente, né? Os nossos pensamentos impactam diretamente, não só no nosso emocional, não só no nosso comportamento, como as nossas relações no geral também.
1: Agora são 6 horas 40 minutos e você confere a seguir. A aposta de Ipanema acerta a Lotofácil e fatura mais de 2 milhões de reais. E no quadro Segurança Pública e Cidadania, a complacência

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2: Agora são 6h45. Uma aposta feita em Ipanema, em Minas, acertou as 15 dezenas da Lotofácil e faturou mais de 2 milhões de reais. O concurso 3755 foi sorteado na última quinta-feira, dia 6, no Espaço da Sorte, em São Paulo. O bilhete mineiro foi registrado na Casa Lotérica Pé Quente e era uma aposta simples com 15 números. Além do jogo de Ipanema, uma aposta de Jacareí, em São Paulo, também acertou a faixa principal. Que essa pessoa faça bom proveito desse valor. E acrescente permissão em relação ao consumo de drogas ilícitas e o gradual silenciamento das campanhas de prevenção revelam

0: forma alarmante na atualidade, uma anestesia coletiva diante do vício e de suas consequências. O aumento contínuo no número de usuários, somada à presença cada vez maior de setores tolerantes ou indiferentes aos riscos da dependência química, vem produzindo uma preocupante acomodação social. No quadro Segurança Pública e Cidadania, o delegado de Polícia Civil, Dr. Carlos Roberto Souza, conta que a falsa tolerância ultrapassou os limites do debate privado.
1: A complacência, a tolerância com as drogas e o silêncio da prevenção. Será que isso está acontecendo? Olá, eu sou o delegado Carlos Souza e hoje eu quero tratar de um problema que me parece crescer silenciosamente em nossa sociedade. A complacência com o consumo de drogas ilícitas e o enfraquecimento das campanhas de prevenção. Aparentemente, o aumento do número de consumidores, aliado à presença cada vez maior de pessoas tolerantes ou indiferentes ao risco do vício, vem produzindo uma espécie de acomodação social. Como se falar sobre o consumo de drogas fosse exagerado, preconceituoso ou inconveniente? Essa tolerância parece estar contaminando também os espaços onde a prevenção deveria ser mais firme e permanente. Nas escolas, pouco se debate sobre os danos físicos, psicológicos, familiares e sociais causados pelas drogas, pelos vícios. Nas universidades, muitas vezes, o tema é tratado sob aspecto político, jurídico ou ideológico, deixando-se em segundo plano a realidade concreta da dependência e da destruição de vidas. Nas entidades religiosas, nos clubes, nas associações, nas empresas e até mesmo dentro das famílias, o assunto frequentemente é evitado. Fala-se de inúmeros temas relevantes, mas pouco se conversa com clareza sobre o vício, a perda da autonomia, a deterioração da saúde mental, o abandono dos estudos, a perda do trabalho, os conflitos familiares, a ruptura de projetos de vida, uma crise social que a droga nos traz. Não se trata de perseguir, humilhar ou abandonar quem sofre com a dependência química. O dependente precisa de acolhimento, tratamento e oportunidades de recuperação. No entanto, o que falo, acolher não significa normalizar o consumo nem silenciar diante de seus malefícios. Quando a sociedade banaliza o uso de drogas, também enfraquece a percepção de que o consumo alimenta o tráfico. E o tráfico, por sua vez, financia armas, organizações criminosas, disputas territoriais, homicídios, roubo, corrupção e diversas de outras formas de violência. Por isso, a prevenção precisa voltar a ocupar lugar de destaque. Ela deve começar na infância com linguagem adequada, avançar pela adolescência e permanecer durante toda a vida adulta. Escolas, igrejas, clubes, empresas, família, instituições públicas, principalmente, devem assumir sua responsabilidade de conscientização. É preciso recuperar a abordagem de dizer que as drogas causam dependência, enfraquecem o ser humano e produzem consequências que atingem toda a sociedade e a família do usuário. O silêncio não protege, a tolerância excessiva não educa e a complacência com vício somente favorece aqueles que lucram com a fragilidade humana. Prevenir também é segurança pública. Informar é proteger. Conscientizar é salvar vidas. O silêncio com o vício, com o debate sobre as drogas é vergonhoso. E isto, me parece, está sim ocorrendo. Eu sou o delegado Carlos Souza e trago esse debate porque eu vejo muito importante que voltemos a falar sobre o vício, sobre as drogas e a sua intolerância.
0: Agora são 6 horas e 50 minutos. Você confere no próximo bloco. Condenada a 9 anos por estupro é presa em Caparaó e operação Entrevias resulta em prisões e apreensão de armas em Caratinga.
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4: Agora são 6 horas 54 minutos. Um homem de 43 anos, condenado a 9 anos de prisão por estupro de vulnerável, foi preso na última quarta-feira em Caparaó durante uma operação conjunta das Forças de Segurança do Espírito Santo e de Minas Gerais. Você confere mais detalhes com o repórter Danilo Alves.
5: Condenado foi localizado no Córrego dos Tavares, uma área situada na divisa entre os municípios mineiros de Manhumirim e Martins Soares. A delegacia de Guaçuí conduziu as diligências sob o comando do delegado Messias Sirtuli. A ação contou com o apoio da delegacia de Manhumirim e da Polícia Militar de Minas. Segundo a Polícia Civil, as equipes realizaram buscas ao longo do dia para localizar um homem que tinha um mandado de prisão em aberto. O suspeito não resistiu à abordagem. Após a prisão, os policiais o encaminharam à Delegacia Regional de Alegre. Posteriormente, ele seguiu para o sistema prisional do Espírito Santo. O crime ocorreu em 2020 no município de Dores do Rio Preto, no sul do Espírito Santo.

0: Espírito Santo. Conforme a Polícia Civil, a vítima era sobrinha da mulher com quem o condenado mantinha um relacionamento na época. A justiça condenou o homem a 9 anos de prisão em regime fechado. A Polícia Civil do Espírito Santo destacou a colaboração da Delegacia de Manhumirim e da Polícia Militar Mineira para a localização e prisão do condenado.
1: E na manhã desta sexta-feira, dia 7, a Polícia Civil de Minas Gerais realizou uma ação integrada da Operação Entrevias com a Polícia Militar, destinada ao cumprimento de mandados de prisão preventiva e de busca e apreensão expedidos pelo Poder Judiciário da comarca de Caratinga. Ao todo, foram presos 4 indivíduos e o delegado de Polícia Civil, Dr. Sávio Moraes, fala sobre a ação.
2: Essa operação que é fruto de duas investigações de crime de homicídio, crimes de homicídios praticados em Caratinga. Um deles, um duplo homicídio qualificado, sendo um tentado e um consumado, praticado no dia 17 de julho de 2025, no bairro Nossa Senhora Aparecida, e outro, um homicídio qualificado consumado, praticado no dia 8 de maio de 2026, no bairro Zacarias. Então, durante as investigações desses dois inquéritos, foram carreados elementos informativos a respeito da autoria delitiva e demais elementos que formalizaram todo o arcabouço probatório que desencadearam nesse pedido, né? Esse pedido cautelar que o Poder Judiciário de Caratinga expediu. Esses mandados de prisão preventiva e mandados de busca e apreensão. Então, juntamente com a Polícia Militar, nós arquitetamos essa operação para dar cumprimento a esses 5 mandados de prisão preventiva e 5 mandados de busca e apreensão na data de hoje, ocasião em que logramos isso em apresentar vasto material aí, né? Um armamento bélico, grande quantidade de drogas, 2 drones, telefones celulares que também vão auxiliar na investigação.
1: E a Polícia Militar Rodoviária prendeu um homem e recuperou um veículo clonado durante uma operação realizada em Espera Feliz, após receber informações sobre a possível circulação de um automóvel com sinais de adulteração na região. Durante a ação, os militares abordaram um Fiat Siena de cor bege e, na fiscalização, foram constatadas adulterações nos sinais identificadores do veículo. Após consultas ao sistema de segurança e verificações técnicas, os policiais confirmaram que o automóvel era clonado e que o veículo original havia sido furtado em Belo Horizonte em 2023. As diligências realizadas durante a ocorrência permitiram identificar a procedência e a forma de aquisição do veículo. E, diante dos fatos, um homem foi preso em flagrante por, em tese, praticar o crime de adulteração de sinal identificador do veículo automotor previsto no artigo 311 do Código Penal. O suspeito foi encaminhado para atendimento médico e posteriormente apresentado à Polícia Judiciária para as providências cabíveis, e o veículo recuperado foi removido para um pátio credenciado, onde permanecerá à disposição da perícia e dos demais procedimentos legais. As informações são do Jailton Pereira, do portal Caparaó. Agora são 7 horas e eu sou Ana Flávia Domingos e termina mais uma edição do Jornal Regional, uma produção Tribuna do Leste, Rádio Manhuaçu, trabalhos técnicos de Marcelo Costa. O Jornal Regional ele volta na próxima segunda-feira, a partir das 6h20 da manhã. Um ótimo final de semana para você, um ótimo feriado também. E lá no site tribunadoleste.com.br você confere mais informações.

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9: Bom dia pra você, meu grande amigo. Bom dia pra você, minha grande amiga. Estamos chegando aqui na Rádio Manhuaçu pra mais uma Manhã do Ouvinte. Sabadão, final de semana, já está acontecendo. E é um prazer estar com você mais uma vez na 106.9. Pelo rádio, pelo aplicativo, pelo site, você está sempre com a melhor programação, que é a programação da Manhuaçu FM. Estamos aqui iniciando mais uma vez com a bênção do nosso Deus e a proteção de Nossa Senhora Aparecida, Rainha e Padroeira do Brasil. É um prazer estar com você mais uma vez. Sejam todos bem-vindos para o nosso Manhã do Ouvinte. A manhã toda vai ser nossa, tenha certeza absoluta disso, e você realmente é a razão de estarmos aqui. Vamos fazer companhia um para o outro, aqui na Manhuaçu FM.
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9: E ao iniciar o nosso Manhã do Ouvinte, nós temos palavras de otimismo, aquela mensagem preparada para ir direto ao seu coração. E a mensagem da manhã de hoje, nesse sábado, dia 8 de agosto, é a seguinte. Muitas vezes achamos que a tristeza invade a nossa vida como se nunca mais tivesse a pretensão de sair. Mas, se não lutarmos contra isso, ela realmente tem o poder de permanecer por muito tempo. nós temos a decisão de como enfrentaremos nossos medos e

0: Por quanto tempo esses sentimentos estarão ativos? Não há mal em ficar triste quando passamos por algum problema. Mas para diminuir a estadia da tristeza, a primeira ação que deve ser feita é tentar ser otimista com relação ao problema. Então a dica de hoje é ser otimista, porque aí vai ser mais fácil. É o tempo todo. Na sintonia. E você já pode participar do Manhã do Ouvinte pelo nosso WhatsApp, ele que é campeoníssimo de participações, é o 988-18-8890. Manda o seu bom dia pra cá, é sempre um prazer ter você com a gente na Rádio Manhuaçu 106.9. Tô aguardando, hein? Fique à vontade. 988-18-8890.
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0: E todo sábado, nosso Cantinho Caipira é a primeira atração. Vai de 7 até as 8 da manhã, levando sempre o melhor da música tradicional, a música raiz pra você. Ô Soberano, tá pronto aí pro Cantinho Caipira? Aí, muito bem, Soberano. Ô Totó, cadê você? O Totó também tá aqui, já preparadaço, né? A nossa gatinha Mia também tá aqui, não sai de perto, né? Tá sempre rodeando a gente. E o Frederico, esse, não perde a hora, né? É o nosso despertador natural. Não sei quando é que o Frederico perdeu a hora. É, nem no horário de verão ele perde a hora. Bom, gente, Cantinho Caipira, primeira atração do sábado na Rádio Manhuaçu. Hoje eu quero mandar um bom dia para você que está de aniversário. Parabéns para você, muitos anos de vida. Tem aplausos? Tem aplausos para quem está de aniversário hoje, dia 8? Sabia que hoje é o dia do pedestre? Então é o nosso dia, né? Todos nós somos pedestres. E é o dia mundial do pedestre. Então vamos agir aí como pedestres, com muito cuidado, nas ruas da cidade. Não é isso? 7:08 da manhã. O Cantinho começa assim. Teodoro Sampaio. Adeus, paixão. Bom dia, bom dia.
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0: E assim nós estamos no ar mais uma vez com a nossa Manhã do Ouvinte. A nossa primeira atração desse sábado é o Cantinho Caipira, que vai até às 8 horas da manhã. Viva a Vida, Milionários e Rico, fechando aqui a sequência, que teve também Lady Laura cantando pra gente, Paula Fernandes e Teodoro Sampaio. E é claro que daqui a pouquinho tem mais, tá? É só aguardar aí. Inclusive, vou abrir agora já a participação no 988-18-8890. E daqui a pouquinho também tem a boa notícia. Vamos falar aí sobre uma estratégia, uma tática para evitar os golpes, tá? Vai ser a boa notícia de hoje que nós vamos trazer daqui a pouco. Com golpes de voz clonada por IA, inteligência artificial, especialistas indicam uma estratégia bacana aqui para a gente não cair nesses golpes aí. Pelo menos ficar aí mais atento, né? Então daqui a pouco nós vamos trazer para você aqui na 106.9, a Rádio Manhã Iguaçu. 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E a temperatura agora é 17 graus. Umidade do ar, 85%.
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0: Participações da Rádio Manhã Iguaçu. Nosso amigão Edivaldo Lourenço está ligado na Barra da Água Limpa. Aquele abraço para você.
2: Ô, Luiz Nascimento, bom dia. Aqui é Edivaldo Lourenço da Barra da Água Limpa. Peço a música para ser sua escolha. Eu quero oferecer para todos nós aqui da Barra da Água Limpa. E para vocês da rádio aí, para todos os ouvintes também, estão com rádio ligado.
0: Ótimo.
2: Mas vocês ficam todos com Deus aí.
0: Aquele abraço para você, Edivaldo. Bom dia também para minha amiga Creuza do Amaral. Deixou a mensagem dela aqui. Aquela mensagem de fé e de esperança sempre que a Creuza manda, né? Obrigado. O Cláudio do Jatobá, bom dia.
3: Ô, Lucimento, bom dia. Tudo bom, né?
0: Tudo bom.
3: Dessa vez pediu uma música aí. Essas coisas suas, essas musgadas boas aí, foi essa Maria, minha esposa, para tenor, Zé Pedalice, e para todo mundo sempre nos horários aí, fazer para nós aí. Só música apaixonada, hein?
0: Valeu, meu amigão. Só modão aqui no Cantinho Caipira. O Zé Paulo e a Geralda na Rua do Campo, na Vila Nova, dando bom dia. Quem está comigo também é o Saulo. Saulo e a família dele curtindo a gente lá na Santa Clara, Mãe e Maçuzinho. Saulo, Aline, Milena, Maria e Tiaguinho, aquele abraço para vocês, tá? Bom dia também para nossa amiga de todas as manhãs, sintonizada aqui na 106.9, a nossa amiga, a Lúcia de Martins Soares. Tá mandando bom dia para Maria Márcia, que é aniversariante de hoje, e tá perguntando onde vai ser a merenda e que hora que vai ser. Aquele abraço para você, tá, Lúcia? E por falar em Maria Márcia, ela tá aqui, ó, aniversário dela, né? Bom dia!
4: Ei, Luiz Nascimento, bom dia, Luiz, bom dia, povão do Cantinho Caipira, bom dia, bom dia. Ai, Luiz, hoje é um dia especial pra mim, meu aniversário, meus 59 aninhos de vida, com muita honra, roda pra mim aí obras de poeta, Luiz. Ai, meu Deus do céu, que vida maravilhosa que só Deus pode dar a gente.
0: É,
4: seja bem-vindo, meus 59 anos. Fica com Deus, Luiz. E até mais.
0: E até mais. E parabéns para você, minha amiga. Felicidades, tá? Papai do céu, siga te abençoando. Nossa Senhora te protegendo e siga firme aí na paz do Senhor Jesus. Um abraço para você. Maria Márcia está no São Roque. Aniversário dela hoje, dia 8. Bom dia também para

A Enedina, nossa amiga lá de Luisburgo, mandou um recado que a gente vai fazer o encaminhamento, tá, minha amiga? Um abraço especial pra você e tudo de bom. E a música é com Chitãozinho e Xororó, Obras de Poeta.

0: Chitãozinho e Chororó, obras de poeta. 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A seguir, a boa notícia e mais participações aqui no nosso Cantinho Caipira.
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0: E a boa notícia de hoje, chegando aqui na Rádio Manhã Iguaçu. E a nossa boa notícia quer trazer uma dica para você evitar cair em golpes. Isso mesmo. Com golpes de voz clonada pela IA, especialistas indicam palavra-código entre familiares para evitar esses golpes aí. Então a notícia é a seguinte: aquela ligação chega de repente, do outro lado, a voz parece ser a de um filho, pai ou irmão, pedindo dinheiro para resolver uma emergência. Com golpes de voz clonada, porém, reconhecer quem está falando já não é suficiente para confirmar que o pedido é verdadeiro. Casos recentes mostram como esses tipos de golpes têm aumentado dentro e fora do Brasil. Para especialistas, todo tipo de prevenção é importante. E nesse momento, o mais indicado é combinar uma palavra-código entre familiares e amigos próximos. Um exemplo aconteceu em maio, aqui no Brasil, quando o motorista foi salvo de sequestro porque ligou para a esposa e falou o código que eles tinham combinado entre si. A expressão funcionou como uma segunda forma de identificação e salvou a vida daquele homem. Então a orientação ganha importância porque ferramentas de inteligência artificial conseguem reproduzir características de vozes reais. Um estudo do Centro Paula Souza encontrou pelo menos 93% de similaridade entre vozes clonadas e as gravações originais analisadas pelos pesquisadores. A palavra secreta não substitui outros cuidados, claro que não. Diante de um pedido inesperado de dinheiro, dados bancários ou ajuda urgente, a recomendação é interromper o contato e procurar o familiar por um número ou canal que já seja conhecido, antes de tomar qualquer providência e, sobretudo, para fazer depósitos em dinheiro. E três verificações funcionam também quando a voz parece real. A qualidade das vozes produzidas é bem assim, de qualidade bem considerável, mas é preciso então que você esteja atento. Por isso a proteção pode combinar diferentes formas para confirmar quem realmente está do outro lado da ligação. A primeira, nós falamos aqui, é a palavra código, definida previamente pela família e mantida fora das redes sociais. A segunda é encerrar a conversa e ligar para o número que já está salvo no celular, em vez de continuar o contato pelo canal usado pelo pedido de dinheiro, aquela pessoa que está pedindo o dinheiro. E a terceira é procurar outra pessoa próxima antes de fazer qualquer transferência. Se alguém afirma que um filho, pai ou irmão sofreu um acidente, por exemplo, outro familiar pode ajudar a confirmar onde essa pessoa está. Então essas três etapas criam verificações independentes da semelhança da voz. Na prática, isso reduz a dependência de um único sinal de identidade e também ajuda a interromper a pressão para tomar uma decisão imediata. Então aí está essa orientação que eu trago como boa notícia hoje, que é mais uma orientação que chega para que a gente não caia em golpes. Mais boa notícia na segunda, aqui na Rádio Manhã Iguaçu. Agora, 7h35 da manhã.
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0: Nossa, manhã do ouvinte. Ô Soberano, agora eu gostaria que você desse aí um bom dia para o Arthur, porque o Arthur tá ligado desde cedo lá no Manhã Sozinho. Ele, a Edilane e o Heron estão ligados lá, sintonizados. Então, dá um bom dia aí para ele, ô Soberano. Esse bom dia foi especial para o Arthur, nosso amigão lá de Manhã Sozinho. Um abraço para vocês, tá? Heron, Edilane, Arthur, a família curtindo a gente aí. Tem mais, hein? Tem mais participações aqui. Claro que tem. Nascimento, bom dia para você. Sou a Margarida. Quero mandar um bom dia aí para todos que estão ligados. Especialmente hoje para Maria Márcia, pelo aniversário dela. Muita saúde. Não conheço, mas a alegria dela nos contagia aqui no rádio. Valeu, Margarida. Dado seu recado aí para nossa amiga Maria Márcia. O Geraldino dizendo assim, feliz sábado. Que Deus abençoe todos meus amigos, onde quer que eles estejam. Grande Dino. Abraço para você. O Leonardo Santiago, do São Roque, também tá curtindo a gente, né? Tá pedindo aqui uma música do Guilherme Silva. Vai tocar mais tarde, Guilherme Silva, tá? No enquadro agora, né? Mas mais tarde a gente toca para você. Bom dia também para minha amiga Sandra Moraes, no Engenho da Serra. Bom dia também para minha amiga Neuza, tá ligada? Lá em Pontões, tá pedindo aqui uma música com o Eduardo Costa. Essa vai também mais tarde, tá? Aqui na programação. Pode aguardar aqui, a gente toca mais tarde. O Paulinho, nosso querido amigo lá do bairro Colina, tá com a gente, né? Fala, Paulinho.
1: Bom dia, meus alunos. Que prazer falar com você. Igual você falou agora, tá esperando, né? As pessoas, né? Por isso também já tô aqui. Gostaria de ver uma música, sua escolha. Fez com um casal, né? Que hoje completando 17 anos de matrimônio, tá? Anderson Sérgio Melo e Elucimar Rodrigo de Melo. Falou? Um é meu filho, Elucimar é minha nora, né?
0: Gostaria tá de ver uma música.
1: Falou? Sua escolha pra eles, tá? 17 anos de matrimônio. Falou? Aqui é um abraço, meu amigo. Fique com Deus.
0: Até a próxima, meu amigo. Felicidades para você. Papai do Céu te abençoe também, tá? Mais um bom dia. Pode falar comigo.
2: Bom dia, Luiz Nascimento. Aqui o Geronides, do bairro São Jorge. Eu gostaria de ouvir a música Jeitão de Caboclo, com a dupla Ronaldo Viola e Praiano. Quero oferecer para todos que estão ouvindo o Cantinho Caipira, para todos vocês aí da rádio, muito obrigado. Fique com Deus, um bom final de semana, um abraço.
0: Para você também, pessoal do Baixo São Jorge, bom dia. Agora 7h38 da manhã.

Manhã Sul FM 106.9, a melhor programação do seu rádio. E o nosso cantinho caipira é atração. Aí nós tivemos João Paulo e Daniel, Rosto Molhado. E a primeira da sequência, aquela música raiz, né? João do Vale e Praiano, Jeitão de Caboclo. E daqui a pouquinho mais participações aqui na Rádio Manhuaçu. Também já tem as loterias em destaque para você. O Padre Carlos Altoé com a Igreja em Reflexão. 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
1: São 7h48 da manhã, chegando então a última sequência do nosso Cantinho Caipira, com mais participações aqui pelo WhatsApp, o 988-18-8890. A Laís está no centro da cidade, bom dia para você, minha amiga, ótimo sábado, tudo de bom para você e para todas aí, tá? Tem o bom dia também, chegou agora há pouco.
2: Bom dia, Luiz Nascimento, aqui é a Agatha de São João do Meio Sul, da fazenda do Dr. Jorge, passo fazendo para a música da Ana Castela e Zé Felipe Sabocamente. Aí eu ofereço para minha mãe Ronina, meu pai Juliás, meus três irmãos, para minha avó que mora lá no Monte Sinais e todos os ouvintes da rádio e para você, tchau.
1: Tchau, tchau. Aquele abraço para você, Agatha. Vai tocar essa música às 9h20 da manhã, tá bom? Pode aguardar aí. Bom dia também para meu amigo, ele tá sempre na sintonia, né? É o Ronaldinho lá da Gameleira, em Luisburgo. Ele é Aparecida, a família, curtindo aqui a 106.9. Dizendo assim, ô Nascimento, show de bola o programa, hein? Manda um alusão aí para todos ligados na 106.9. Felicidades para Dona Maria Márcia pelo aniversário hoje. E o Cláudio também está desejando aí felicidades e parabéns, né, para Maria Márcia, dizendo que ela é realmente muito alegre e traz aí a alegria dela aqui no rádio. A Maria Aparecida Paixão está com a gente também.
3: Bom dia, Luiz Nascimento, Maria Aparecida Paixão. Estou para a Guilherme Silva, bebi no copo. Fez para Dona Ilma, marido das Gabi da Célia, Facó Razão, Margarida Ciziano, Alur Mambeirinha, Ana Maria da Vaí, Jandir Gomes, Danilo de Lima, meu irmão Louro, Ivan, marido da Gosta Mutuca, Penezinho, Baixo, Santa Terezinha, a Marcia Key, Gacinha Célia, Maria Rosa, Maria Marlene, todos vocês da rádio. Um bom trabalho, fique com Deus, um ótimo dia para todos nós.
1: Para você, meu amigo, tudo de bom também. Bom dia para o Cunha, nós nos encontramos hoje pela manhã, lá na Feira Livre, dizendo, ó, é muito bom acompanhar a Rádio Manhuaçu, grande Cunha. Não só para ele, mas para a esposa também, que está acompanhando a gente lá na Vila Formosa. O Cunha está na feira e a esposa dele está na Vila Formosa. Fala comigo, Brandão. Bom dia.
4: Luiz Nascimento, bom dia. Um sábado abençoado e para você aí. Te fala aí, eu e a Dona Marlene aqui, mandando um abraço muito forte para Maria Márcia. Ela sabe quem está falando aqui, porque nós somos padrinho do irmão dela, do Elias. Eu com o padre Zé Felipe e a comadre Ariadna. Mas um abraço muito forte para ela, tá? Bem especiais para ela também.
1: Ótimo. Aquele abraço para você, Brandão. Também para Dona Marlene. Fala comigo, Cleusa. Bom dia.
5: Bom dia, Luiz Nascimento. É a Cleusa do Corvo do Gavião Dom Correia, né? Comunidade São Caetano. Terminamos a nossa reza ontem, né? Com a chave de ouro. Foi muito bom. A missa nossa ontem não foi com o nosso padre Elísio, né? Que nós temos dois.

0: final de semana a gente tem dois padres aqui. Foi maravilhoso. Encerramos tudo bem, graças a Deus. Só faltou você de novo. E hoje eu ofereço o programa para todos os pais, né? Que amanhã é dia dele. O meu já está com o Papai do Céu. Que Jesus tome conta deles. Para todos esses que já foram, né? Para outra dimensão. Já cumpriu a sua cena aqui na Terra, né? E para você também, que você continue aí, um bom final de semana, tudo de bom para você e sua família. Você está nas minhas orações.
1: Que coisa boa, muito obrigado, tá, minha amiga? Felicidades para vocês aí, do Gavião, Comunidade Católica São Caetano. A festa foi ontem, né? Padre Elias celebrou. Então, bom dia para vocês, tá? Nascimento, hoje é aniversário da Maria Márcia, então eu mando bom dia para ela e parabéns, né? E também quero mandar um abraço especial para o meu sobrinho Miguel. Está fazendo 4 aninhos de idade hoje. É a mensagem da Edilaine, do Arthur e do Heron, lá do Maior Sozinho. Parabéns, então, ao Miguel. 4 aninhos de idade. Ei, Miguel, tá de aniversário, hein? A Lúcia Queiroz Noronha está na Ponte do Silva, no São Francisco, mandando a música para todos os pais da família Noronha, todos os pais da família Queiroz e todos, né, pelo dia de amanhã, que é o dia. E também é para o paizão dos filhos dela, que é o Sebastião Noronha. Ótimo, Lúcia. Obrigado pela participação, tá? A Geni Lopes Henrique está no Pirapitinga, Manhumirim, também curtindo a gente. Aquele abraço especial. A Maria Aparecida Cardoso, do Engenho da Serra, dá o bom dia dela. O Benoni da Paixão também está ligado, no bairro São Vicente. E o Peninha está por lá, no Martins Soares, na padaria e curtindo a Rádio Manhuaçu. Tem também a minha amiga Neuza, lá de Pontões, que mandou esse áudio aqui mais cedo.
2: Bom dia, Luiz Nascimento. Tudo bem? Aqui é a Neuza de Pontões. Manda um abraço para nós aí e que você tenha um ótimo final de semana abençoado. Tenha um ótimo dia.
1: Para você também, minha amiga. A música vai tocar às 9h20 da manhã, tá? Leonardo Santiago, do São Roque, pediu Guilherme Silva, também vai tocar a partir das 9h20 da manhã. E daqui a pouquinho, mais participações, porque agora tem Goiânia e Paranaense, o Voo da Andorinha.

0: Belmonte e Amaraí, fechando então nosso Cantinho Caipira de hoje e também dessa semana com a música Aurora do Mundo. Segunda-feira, 7h45, de volta o Cantinho Caipira, aqui na Rádio Manhuaçu. Nesse formato de uma hora, sábado que vem, é de 7 até as 8, trazendo aí os grandes temas da música raiz, a música tradicional, que a gente resgata aqui no Cantinho Caipira.
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0: Loterias em destaque a partir de agora com os resultados dos sorteios de ontem. A Loto Fácil, concurso 3756, tem três ganhadores e os números são 02, 03, 05, 06,

0: 09 10 11 13 14 15 16 19 20 21 e 22. Vamos à quina, concurso 70-86. Prêmio principal acumulou e as dezenas da quina são 01, 22, 39, 58 e 61 meião. Mais loterias para você na próxima segunda aqui na Rádio Manhuaçu. Agora são 8:02 da manhã, o Padre Carlos Altoé está chegando com a Igreja em Reflexão. Logo em seguida nós teremos o plantão esportivo para falarmos aí do Campeonato Brasileiro, os destaques do futebol para você. E em seguida, manhã do ouvinte super popular, recordando músicas populares que a gente gosta de matar saudade também, aqui no sábado da Manhuaçu. Padre Carlos, muito bom dia, seja bem-vindo.
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2: Bom dia, meu amigo, bom dia, meu irmão, bom dia, família. Bom dia, ouvintes, telespectadores. Bom dia, Luiz Nascimento. Bom dia a todos os ouvintes do nosso Manhã do Ouvinte. Que Deus abençoe você, que Deus ilumine a fé. Bom dia, feirantes. Hoje é sábado. Agradecemos a Deus a vida. Rezemos por todos os trabalhadores e trabalhadoras. Peçamos a intercessão do mártir da fé, São Lourenço. Estamos chegando pertinho da festa do dia 10, segunda-feira. Hoje, sábado, votos de um feliz final de semana para todos. Que Deus continue acompanhando, sendo presença, luz na vida, no lar, na vida dos jovens, adolescentes, vocacionados e vocacionadas. Que Deus continue fortalecendo em nossas comunidades o compromisso de rezar pelas vocações. E que toda a nossa igreja se volte para este apelo e nos ajude, nos fortaleça na fé. Reze comigo, Igreja em Reflexão, o Salmo 9. Vós nunca abandonais quem vos procura, ó Senhor. Deus sentou-se para sempre no seu trono, preparou o tribunal do julgamento, julgará o mundo inteiro com justiça e as nações há de julgar com equidade. O Senhor é o refúgio do oprimido, seu abrigo nos momentos de aflição. Quem conhece o vosso nome em vós espera, porque nunca abandonais quem vos procura. Cantai hinos ao Senhor, Deus de Sião. Celebrai seus grandes feitos entre os povos, pois não esquece o clamor dos infelizes. Deles se lembra e pede conta do seu sangue. Glória ao Pai, ao Filho e ao Espírito Santo, como era no princípio, agora e sempre. Amém. Vós nunca abandonais quem vos procura, ó Senhor. Caro ouvinte, querida família, reze comigo. Rezemos juntos a oração de São Lourenço. Ó Trindade Santa, vos pedimos, pela intercessão do Santo Mártir Lourenço, a graça de permanecermos inabaláveis em nossa fé, defendendo-nos de todos os erros e dos inimigos de Deus. Vos suplicamos que, a exemplo de São Lourenço, possamos socorrer os pobres, dar conforto aos aflitos, acompanhar os doentes, sendo verdadeiros apóstolos de vossa caridade e de vossa justiça. Não deixeis, Senhor, que reneguemos as verdades da nossa fé, que possamos anunciar vosso santo nome a todos os povos, com a mesma coragem que animou São Lourenço a doar a vida através do martírio.

0: Sírio, vencendo as chamas do fogo abrasador. Vos pedimos que abençoeis e dê esta santa coragem ao Santo Padre, o Papa Leão, ao nosso Bispo Juarez e a todos os nossos sacerdotes, leigos e leigas. Dai-nos, Senhor, a graça de sermos sempre firmes e corajosos para enfrentarmos os combates em nome da verdade e da fé. Concedei-nos, pela intercessão de vosso servo São Lourenço, a graça que vos pedimos, por Cristo, na unidade do Espírito Santo. Amém. Prezado ouvinte, querida família, mês de agosto, preparação para a festa de São Lourenço, celebrando este nosso caminho vocacional. Discernir com amor o toque pessoal do chamado. Damos continuidade ao nosso tema vocacional, refletindo hoje sobre o discernimento com amor. O toque pessoal do chamado. O chamado de Deus é um convite único e pessoal que toca o coração de cada um, desafiando a escutar com atenção e a responder com amor e liberdade. O discernimento vocacional é um processo intenso e profundo, que exige abertura e sensibilidade para escutar a voz de Deus no coração. Como no chamado do profeta Samuel, trata-se de aprender a reconhecer o toque delicado do Senhor em meio ao silêncio da alma, cultivando uma escuta atenta e uma disposição de responder, que nascem do amor, da doação e da entrega. Essa escuta requer autoconhecimento e humildade para acolher não apenas os próprios desejos, mas sobretudo a vontade de Deus, que se manifesta de modo único a cada pessoa. É um caminho que demanda paciência, oração constante, discernimento e confiança no agir do Espírito Santo. A vocação, caro ouvinte, querida família, discernida com amor, é um processo pessoal que deve estar sempre em sintonia com a vontade divina manifestada na palavra, nos sacramentos e na comunhão com a Igreja. Pai nosso que estais no céu, santificado seja o vosso nome. Venha a nós o vosso reino, seja feita a vossa vontade, assim na terra como no céu. O pão nosso de cada dia nos dai hoje. Perdoai as nossas ofensas, assim como nós perdoamos a quem nos tem ofendido. E não nos deixeis cair em tentação, mas livrai-nos do mal. Amém. Você jovem, você família, nossas comunidades, continuemos rezando pelas vocações. Peçamos ao Senhor muitas vocações para o serviço na Igreja, para o serviço da Messe do Senhor. Você jovem, está trabalhando o seu discernimento vocacional, tente responder no amor e na doação, na entrega e no serviço. Obrigado, Luiz Nascimento e toda a equipe do Manhã do Ouvinte. Grande abraço aos ouvintes, aos telespectadores. Felicidades e até o nosso próximo encontro. Igreja em Reflexão.
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2: Com a presença do Padre Carlos aqui com a gente na manhã da Rádio Manhã Uaçu. O Igreja em Reflexão volta na segunda às 8 horas da manhã. E hoje às 11, Caminho Verdade e Vida, Padre Rafael, 11h30 Pastorais em Ação, 2 da tarde Igreja Viva, 3 da tarde a Oração da Consagração, 6 da noite a Oração do Ângelus e às 7 da noite tem a Santa Missa na Matriz de São Lourenço, hoje inclusive com a transmissão também aqui pela Rádio Manhã Uaçu e pelo YouTube no canal da Paróquia São Lourenço. 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

0: 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Rui Brando.
1: Final de semana com sol entre nuvens em todos os municípios da Zona da Mata. Temperatura máxima no sábado em torno de 31 graus, 30 graus no domingo. Tempo parcialmente nublado nas demais regiões do estado, capital mineira com temperatura máxima em torno de 32 graus. O ciclone extratropical que passou ao longo do Rio de Janeiro já está se afastando do continente. A tendência para os próximos dias é de sol entre nuvens em boa parte do estado de Minas, sem previsão de chuvas. Direto da Climatempo, Rui Brando Reis.
0: Obrigado, Rui Brando. Excelente final de semana e até a próxima segunda. 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Vem aí o Plantão Esportivo.
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1: Futebol na Rádio Manhuaçu, sendo iniciado o nosso plantão esportivo e a presença aqui no estúdio hoje, nesse sábado, especialmente da minha amiga Ana Flávia Domingos, porque não é todo sábado que ela está aqui de plantão, né, Ana? Bom dia para você.
2: Bom dia, Luiz. Bom dia também para os ouvintes. É verdade, né? A gente tem que descansar também um pouquinho, então é tem aí. Sábado que eu tô, tem sábado que eu não tô.
1: É, e mais cedo já apresentou a edição do Jornal Regional, trazendo as notícias da cidade e da região. Ana Flávia, antes de falarmos aí do Campeonato Brasileiro, tem uma notícia dizendo que a staff do Luiz Henrique afirmando que a negociação com o Flamengo está encerrada. Parece que teve um valor mais alto oferecido, depois o presidente não concordou, é mais ou menos isso?
2: Luiz, a situação do BAP no Flamengo, ela tá bem conturbada, né, nos últimos meses aí, acaba que influencia também um pouco de ar de soberba também, né, a gente falou sobre isso essa semana em relação ao Almada, que ele disse que não precisaria ficar pechinchando por jogador nenhum, achei um ato soberbo dele, e aí tem essa questão com o Luiz Henrique também, que tinha só até ontem para fazer essa negociação, se quisesse usar ele para o restante da Libertadores que o Flamengo está participando. No Campeonato Brasileiro poderia ser inscrito posteriormente, mas na Libertadores não. Então tinha essa expectativa em cima do Luiz Henrique, depois que acabou com essa frustração na contratação do Almada, né, que não deu certo, estava nessas duas linhas de frente. Lembrando que o BAP já tinha encontrado com o staff do Luiz Henrique quando foi jogar lá no Rio Grande do Sul e até então estavam conversando, né, esfriou um pouco pela contratação do Almada, não deu certo, retomaram com o Luiz Henrique, mas até o momento, né, até ontem não tinha concretizado nada. A proposta era cerca de 30 milhões de euros, 177 milhões de reais fixos, mais 5 milhões de euros, que daria 29 milhões aí, mais de 200 milhões de reais que o Flamengo pagaria pelo Luiz Henrique para o Zenit. Lembrando que fazer negócio com o Zenit é muito difícil, muito complicado, de fato. Eles têm muito dinheiro e aí para liberar jogador também lá é muito difícil. Algumas ressalvas, como o Cruzeiro mesmo que conseguiu a contratação do Gerson, pagando aquela multa milionária. E aí ficou toda essa situação, tinha só até ontem para poder fazer, né, porque tinha uma corrida contra o tempo e não consegue fazer essa contratação. Não contrata e vai um pouco desgastado já, né, para esse restante de competição. Não vem tendo um desempenho muito bom, assim como os outros clubes também. E aí o staff deu como encerrado, o Flamengo já tinha dado como encerrado no começo da tarde de ontem. E aí agora o staff também acabou se pronunciando.
1: Ana Flávia, falando aí nesse período de contratações, né, de chegada e saída de jogadores, o Cruzeiro contratou o Gabriel Peck, teve uma lesão, o Sinisterra também teve um problema, né? E o Cruzeiro conseguiu nesse período aí trazer três jogadores que estavam atuando lá na Arábia Saudita, né? Wesley do Al Nassr, o João Costa do Etifak, né? E o Lúcio Rodrigues do Neon. Enfim, o Cruzeiro trabalhou bem aí nesse período de um curto tempo, né?
2: Trabalhou bem, mais ou menos também, né? Porque acaba que essas negociações, elas começaram na semana passada e acabaram se concretizando. Porque tinha expectativa do Brian Rodrigues, que era a principal aposta do Cruzeiro. Ele que joga no América do México, inclusive fez bons jogos ontem, anteontem também. Joga muito bem, inclusive.
1: Jovem ainda, acabou
2: que não deu certo, né? E aí faz a contratação do João Costa, como você destacou, do Lúcio e também do Wesley, que são jovens jogadores. O João Costa é uma aposta, tanto que ele não é tão conhecido assim, ele tem apenas 20 anos. O Wesley, ele sai do Corinthians, não consegue desempenhar lá fora, e aí agora acaba voltando, tinha expectativa de voltar para o Corinthians e vem para o Cruzeiro. E o Lúcio também, né? Lembrando que todos os três vêm por empréstimo, então o Cruzeiro tem essa questão, né, de que se não der certo até o final do ano, alguns têm contrato mais avançado, outros têm contrato até no final do ano, como é o caso do Lúcio, consegue fazer essas três contratações, acabou perdendo o PEC, né, como você destacou, e o Sinisterra também. O Sinisterra deve voltar ano que vem, a expectativa do PEC é voltar nesse ano, mas já pro finalzinho. Então consegue fazer essas três contratações, que eram defasagens ali, E contratou também o Zé Lucas, né, que a gente não tinha comentado. Perdeu alguns jogadores nesse meio do caminho, perdeu o lateral também. E aí consegue fazer essas contratações para poder repor esse sistema. E aí tem também a expectativa de já jogar nesse final de semana para saber como é que vai ser. Já vão estar disponíveis, né, para estar jogando contra o Flamengo. Conseguiu inscrever eles, né, na Libertadores e também no Brasileiro. E aí consegue fazer essas contratações e diferente, né, do Flamengo, que não conseguiu fazer nenhuma, né? Tinha a expectativa de fazer algumas contratações aí, não consegue, né, para ter alguns substitutos ali. E aí tem um burburinho na torcida também que acaba reclamando. E a situação do BAP, como eu falei lá no começo, ela vem se desgastando ali no Flamengo.
1: Ótimo. Ana Flávia, o Atlético, ele falou muito aí nesse período sobre a questão do Fred, né? Que é um sonho já há algumas temporadas, né? Contratar o Fred para jogar no Atlético. E apesar de cautela nas palavras da diretoria, há uma esperança ainda de que o Fred venha jogar no Atlético. Você acredita que ele venha para cá?
2: Ah, Luiz, eu acho que é muito difícil.
1: Lembrando que tá no Fenerbahçe da Turquia, né?
2: E aí tinha expectativa com a volta dele. Ele até comprou uma casa em BH e o pessoal já tava... Comprou não, né? Tava reformando quando ele já tinha jogado no Atlético, inclusive. E aí tinha essa expectativa da torcida em relação a ele. Ele até chegou a falar sobre, mas já tem um tempo, né? Já tem cerca aí de 2 meses essas conversas e até agora não chegaram num denominador comum. Então fica muito difícil de pensar que vai dar certo. O Atlético quer, acredito que o jogador também, mas a gente sabe que negociação é muito difícil. Eu acho que se fosse para ele conseguir um contrato com o Atlético novamente, já era para ter conseguido, porque já tem muito tempo se arrastando nisso. Então, quando uma coisa começa a se arrastar, que a gente fala uma novela, né? É muito difícil de conseguir essa contratação. O Atlético que tem duas competições aí pela frente, né? O brasileiro ainda tá na Sul-Americana, na Copa do Brasil também. E precisa, né, de jogador para poder repor, né, esse sistema, porque vai ficando mais difícil a cada fase que você vai passando. Então a probabilidade de você cair nessas fases, dependendo do desempenho que você tem durante o jogo, é muito difícil. Mas acredito que ele não venha, não.
1: E agora vamos falar da Série B do Campeonato Brasileiro. Ontem o Operário perdeu de São Bernardo 3-1, o Ceará venceu a Ponte Preta pelo placar de 2-0. Hoje tem Vila Nova e Sport, Botafogo e América, o Atlético pega o Criciúma amanhã, Novo Horizontino e Juventude também amanhã, Náutico e Atlético Goiás também amanhã, Cuiabá e Fortaleza também no domingo, na segunda tem Goiás e Londrina, na terça tem Avaí e CRB. Aqui na Série B, o líder é o Criciúma com 40 pontos, segundo colocado é o Juventude com 35. O Atlético está na 12ª colocação, 28 pontos, e o América é o vice-lanterna com 19. O Ana Flávio, Campeonato Brasileiro, rodada 22. Vamos fazer aí um balanço aqui dos jogos, né? Que a gente tem a expectativa para esses jogos, né? Hoje na Arena do Grêmio tem o duelo de tricolores, né?
2: Isso, Luiz. Hoje temos Grêmio e São Paulo se enfrentando às 16h. Sorte para quem vai assistir, porque pelo futebol que essas duas equipes vêm jogando, pelo amor de Deus. Então teremos esse confronto, teremos Remo e Atlético também, às 18h30, fora de casa. Acho que vai ser um jogo difícil pro Atlético. O Remo jogando lá, né, acabou de ser eliminado, então precisa dar uma resposta pra torcida. Coritiba e Chapecoense, Coritiba favorito para esse confronto, lembrando que a Chapecoense não vem bem, também no Campeonato Brasileiro, inclusive é a lanterna do Brasileirão. E encerrando os jogos de hoje, teremos clássico carioca aí, Botafogo e Fluminense. Acho que vai ser um ótimo clássico. O Botafogo já eliminado, né, da Copa do Brasil. O Fluminense vem de uma eliminação bem conturbada, né, diante do Vasco, perdendo por 3-1. Então acho que vai ser jogos bem legais.
1: Olhando aí para a tabela, né, o Botafogo hoje está na 8ª colocação com 29 e o Fluminense é o 4º colocado com 34 pontos. Amanhã o Cruzeiro vai jogar no horário diferente, né? 11 horas da manhã, pegando o Mirassol no Mineirão.
2: Isso, exatamente. Joga às 11 da manhã. Bom que vai ser às 11, porque eu vou conseguir assistir, porque à tarde eu vou estar trabalhando. Aí eu consigo assistir de manhãzinha. tem expectativa, né, como eu falei, de estreias desses jogadores, porque já tem Flamengo no meio de semana, um confronto muito difícil. Então eu acho que dependendo de como tiver o jogo, esses novos reforços devem entrar. Tem até expectativa do Zé Lucas entrar, pelo fato de já ter chegado antes e não ter tido oportunidade ainda. É, provavelmente o Lúcio e o Wesley devem estar no banco também. Então, é, o Cruzeiro fazendo essas modificações. Lembrando que no jogo contra a Chapecoense, ele já entrou com o time um pouco modificado, é, que provavelmente deve ser o titular contra o Flamengo, sem o Lucas Romero, porque ele está suspenso, tem algumas suspensões aí. Então tem toda essa expectativa em cima da Copa Libertadores, né? A cabeça acaba que fica lá, mas eu acho que tem que pensar primeiro nesse jogo contra o Mirassol, que eu acho que vai ser um jogo bem difícil também, às 11 da manhã. É, o clima já está bem mais quente, né? O frio já está começando a passar, então provavelmente vai estar bem quente em BH, isso pode acabar influenciando durante o jogo.
1: Às 4 da tarde tem Palmeiras e Internacional, Bahia e Vasco se enfrentam nesse horário. Palmeiras e Inter. Palmeiras está muito bem no Campeonato Brasileiro, o Internacional está brigando para sair ali da proximidade com a zona de rebaixamento. Hoje ele é o 16º, está coladinho lá, né? Por sinal, tem a mesma pontuação do outro gaúcho, que é o Grêmio, né? 22 pontos, que é o primeiro ali dentro da zona de rebaixamento.
2: É, não, Inter e Grêmio pode pegar na mão os dois, porque a situação...

0: Claro. Tá bem complicada. É, Palmeiras totalmente favorito para esse confronto aí. Acho que consegue vencer e o Inter precisa começar a abrir o olho aí, né? É, tentar, de uma forma ou de outra, sair desse bolo. Lembrando que continua na Copa do Brasil, mas não pode ficar pensando só em Copa do Brasil, não, porque o brasileiro ainda tá ali. E quando entra na zona de rebaixamento, é muito difícil de sair. Lembrando que a gente já tá na 22ª rodada. Chegou ali na 30ª, se você estiver fazendo conta já, é bem complicado sair da situação.
1: Certo. E o Vasco vai receber o Bahia. Esse jogo, aliás, vai jogar lá na Arena, né? Fonte Nova, lá na Bahia. E é um jogo difícil pro Vasco, porque o Bahia tá brigando lá em cima, é o quinto colocado, não vem com bons resultados atualmente, mas está lá em cima e o Vasco é o 18º, tá na zona de rebaixamento. Esse Vasco vai ter que tirar coelho da cartola aí, né?
0: É, precisa vencer esse jogo, né? O Vasco, o Luiz, uma situação bem complicada, mas lembrando também que tem jogos a menos, mas a gente aqui tá lidando com fatos concretos, esses jogos a menos o Vasco pode perder ou isso pode mesmo até vencer, então a gente tem que contar com o que a gente já tem. Tem 21 jogos, né? Faltam dois ainda, teve alguns jogos que foram substituídos para outras datas, mas precisa vencer o Vasco. Porque a situação tá bem complicada e vai ser um jogo difícil, porque como você falou, apesar do Bahia tá lá em cima na tabela, não tem tido desempenho. É a mesma situação do São Paulo, tá caindo na tabela porque não tem desempenho. Conseguiu lá no comecinho, mas agora não consegue mais manter uma constância e precisa dar uma resposta para sua torcida também, assim como o Rogério Ceni, que tá balançando ali no cargo.
1: É, o Atlético do Paraná vai jogar às 6:30 PM amanhã com o Santos. O jogo vai ser na Vila Belmiro. E mesmo fora de casa, o Atlético vai ter que tentar vencer, porque vem de uma goleada, né?
0: Vem de uma goleada na Copa do Brasil, apesar de estar fazendo um ótimo campeonato brasileiro, né? Acho que sofreu um apagão ali o Atlético naquele jogo contra o Vitória, porque vinha fazendo um ótimo campeonato, tanto a Copa do Brasil, tanto que ganha do Vitória por 2-0, quanto o brasileiro também. Acho que é mais a questão mental também, que até o Jadson acabou falando, jogador do Atlético, na saída ali, que eles foram muito displicentes ali, que meio que eles sofreram um apagão e não conseguiram reverter a situação. Precisa voltar a cabeça no lugar para conseguir vencer, ter desempenho, continuar subindo ali na tabela, né, de classificação. O Santos que vem dessa classificação, né, diante do Remo, mas uma classificação muito difícil. Ainda acho o Atlético favorito, mesmo o Santos jogando na Vila Belmiro.
1: Bragantino e Corinthians, também 6:30 PM. O Corinthians vem de uma derrota também na Copa do Brasil. E o Flamengo vai enfrentar o Vitória, que chega motivado depois da goleada para cima do Atlético do Paraná. Os dois últimos jogos da rodada desse final de semana. É isso aí, né, Ana? Então vamos aguardar e segunda a gente comenta. Aliás, terça, né, que você vai estar aqui, né?
0: Isso, terça-feira a gente comenta. Eu acho que esse jogo do Bragantino com o Corinthians vai ser um jogo bem difícil também. O Corinthians vem dessa eliminação. E teremos Flamengo e Vitória. Ainda acredito que o Flamengo seja bem favorito para esse confronto. Apesar da situação, né, Leonardo Jardim também já está sendo muito criticado lá no Rio de Janeiro pelo desempenho que não tem tido. Então tem essa expectativa dessa vitória também para conseguir encostar mais ali no Palmeiras, né? Lembrando que o Flamengo tem a Libertadores, né? E o Campeonato Brasileiro aí pela frente, então tem que lutar aí por essas duas frentes, pelo elenco que tem.
1: Ok, Palmeiras é líder 47, Flamengo segundo 39, terceiro o Atlético do Paraná com 37, quarto é o Fluminense 34, quinto é o Bahia 32, sexto é o Bragantino 31, Cruzeiro é o sétimo com 30, com 29 o Botafogo 8º e o Corinthians 9º. O Atlético é o 10º com 28, 11º o Coritiba 27, com 26 o São Paulo 12º e o Vitória 13º, além, aí nós temos o Mirassol 14º com 23, 15º é o Santos com 22, mesma pontuação do Inter e que está em 16º e do Grêmio, que é o primeiro na zona de rebaixamento, com 22, 17º. Seguido do Vasco, 18º com 21, Remo, 19º, 21, e o Lanterna é o time da Chapecoense, 10 pontos, 20º colocado. Na artilharia, Viveiros tem 12, ele é do Atlético do Paraná, e o Pedro, do Flamengo, também tem 12 gols. Ana Flávia, bom final de semana.
0: Obrigada, Luiz, ótimo final de semana para você, ótimo feriado para você, para o pessoal também, e na terça-feira a gente volta.
1: Termina o Plantão Esportivo e a seguir tem Manhã do Ouvinte Super Popular. Música.

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1: Estamos juntinhos na 106.9, a querida Rádio Manhã Sul. Nascimento, bom dia pra você. Estamos aqui ligados na 106.9 mais uma vez. É o Leandro Padeiro mandando aí um bom dia para todos os papais que estão ligados na Rádio Manhã Sul. Tá ótimo, Leandro. Tá no bairro São Jorge, né? A Vicência do Carmo tá com a gente lá na Boa Vista, em Santo Amaro. Música para sobrinhas Gislaine, Ligiane, Evelyn e Cristina. Para o Elias e o Anderson. Também para o Joaquim da Vila Nova, lá no São Roque. Feliz final de semana pra você também, minha amiga. A Celeste Caetano está com a gente no bairro Matinha, ligada aqui na 106.9. Tem um bom dia também da Gilmara de Ibatiba, está ligada desde cedo, curtindo a Rádio Manhuaçu. Maria Márcia está mandando bom dia para o Miguel, que está de aniversário hoje, lá no Manhuaçuzinho. O garotão está fazendo 4 anos, né? E a Angélica Quintão está no Barreiro, dizendo assim, ó, tô ligadinha também com você na Manhuaçu FM. E a Laís está no centro da cidade, também curtindo, claro, a melhor programação. Manhã do Ouvinte Super Popular, começando com Paulo Sérgio.

0: Essa é do tempo da Jovem Guarda e você recordando aqui no Manhã do Ouvinte Super Popular. É, Vanderlei Cardoso cantando na Rádio Manhuaçu, Canudinho. E teve também por aqui Amado Batista com Chance e Paulo Sérgio, A Última Canção. 8h44 da manhã, a Cafeira São João em Matipó tem sempre o melhor preço pelo seu café. 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
1: 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O Afonso Dutra está na Vila Nova curtindo a gente, marcando presença com o bom dia dele aqui. A Raquel da Silva também é da Vila Nova, dando o bom dia dela. Nascimento, sou a Maria Aparecida Neves, Bom Jesus e Divino, também tô ligada. Manda uma música bacana para nós aí. Tem o bom dia também da minha amiga Jane Sangi, lá do Espírito Santo, deixou aqui o bom dia dela no Zap Zap. A minha amiga, do bairro Matinha, quer também parabenizar a Maria Márcia.
2: Oi, Luiz Nascimento, bom dia.
1: Bom dia.
2: Aqui, estou aqui, escuta seu programa, quero oferecer uma música hoje para Maria Márcia, que é aniversário dela. Eu não conheço ela pessoalmente, mas sinto que ela é uma pessoa de muito bom amor, muito bem-humorada. Desejo para ela muitos anos de vida, saúde, felicidade, chuva de bênção de Deus sobre ela.
1: É isso aí, essa é a nossa amiga Rita, lá do bairro Matinha, esposa do Júlio Poeta. Aquele abraço para você, tá? Mais um bom dia chegando, da Maria de Lourdes.
3: Bom dia, Luiz Nascimento.
1: Oi, minha amiga, tá tudo certo? Fala comigo aí, vai. Fica à vontade.
3: Fala da música do Guilherme Silva, pro meu genro.
1: Vai tocar a partir de 9h20, tá?
3: E tô completando mais um ano de vida hoje.
1: Que beleza.
3: A sua escolha, a música do Guilherme Silva, Breno, sua Maria de Lourdes, sou a sogra dele, ele isso é meu genro.
1: Parabéns ao Breno, que é o genro da Maria de Lourdes. O Adão de Freitas, Santo Amaro de Minas, tá no cantinho, né? E o alô hoje vai pra quem, amigão?
4: Luiz, aqui ó, mandar um alô pra dona Maria Márcia, né? Tá completando mais uns anos de vida, que Deus abençoe, que Deus o protege. A ela e todos os aniversariantes do dia de hoje. Eu também completei aniversário dia 5, né? E a gente agradece a todos que manifestaram, fizeram a sua dedicação a mim. Então, meu muito obrigado a todos, né? Através do seu programa, abraçar a todos, que Deus abençoe a todos. Mandar um alôzão também para o nosso amigo Fabrício, lá em Laranja da Terra, né? É, lá em Laranja da Terra, ouvindo a Rádio Manhuaçu, né? Fica ligado direto também, né? Então aquele abraço a todos vocês, né? Adão de Freitas de São Pedro do Havaí.
1: Valeu, Adão. Bom dia pra você, pra Ana Maria, pra toda a família aí curtindo a Manhuaçu FM.
5: Bom dia, Luiz Nascimento.
1: Muito bom dia.
5: Desejo ouvir uma música com Teixeirinha. Parabéns. Ofereço especialmente para minha neta, Agatha, que está fazendo aniversário 3 aninhos. Que Deus dê ela muito e muitos anos de vida e saúde. Que essa data possa repetir por muitos e muitos anos. Isso tchau, aí. Tchau, com Deus.
1: Aquele abraço.
5: Aqui é a Terezinha de Vermelho Novo.
1: Tá certo, Terezinha. Bom dia pra você. Parabéns à neta pelo aniversário, né? Bom dia. Obrigado pela participação, tá? Nós temos também aqui, deixa eu voltar à tela do Zap, para trazer mais um ouvinte, né? Que está na sintonia, a minha amiga Olívia. Oi, Olívia!
6: E oferecer para todos os pais e todos os que já foi para outra dimensão, que eu não tenho mais meu pai, mas desejo para todos os pais, meus filhos que é pai, todo mundo que é pai, todo o Brasil inteiro, porque os pais é uma missão muito importante na vida do filho.
1: Isso aí.
6: E para oferecer para Maria Márcia, feliz aniversário, que Deus abençoe ela muito, que essa pessoa muito alegre que ela é. E para vocês aí da rádio.
1: Tá ótimo. Olívia, nossa amiga lá do Beira Rio, em Durandé. Obrigado pela participação, tá? E aqui não para, o Zap Zap bomba.
7: Oi, Luiz Nascimento, bom dia.
1: Bom dia.
7: Eu tô ligando para... Tô mandando uma mensagem aí, dar os parabéns a Maria Márcia. Não conheço ela não, mas pelas vozes parece que eu conheço ela. Ela agora que muitos anos de vida, muita saúde, muita felicidade, tudo de bom para ela, viu? A dona Cota de Bom Jardim, viu?
1: Ei, dona Cota, aquele abraço pra senhora. Obrigado aí pela participação. Bom dia, pessoal do Bom Jardim.
8: Isso mesmo, que assim, porque virar o dia, amor, especial, minha filha aqui, minha neta, minha filha vai chegar hoje. Só... Minhas colegas,

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1: Daqui a pouco toca então, a partir de 9h20 da manhã. Bom,
2: bom dia, Luiz Nascimento. Aqui é a Luciana Batista. Queria ouvir uma música Cleito Camargo, Espelho. Um beijo para todos. E um feliz dia dos pais para todos os pais.
1: Tá certo, meu amigo. Obrigado aí, tá?
2: Um grande abraço. E sou de Lisboa, Carlos Cristino.
1: Tá certo. Nossa amiga Luciana, lá dos Cristinos. Moacir Franco.

Manhã do ouvinte super popular, chegando ao final na manhã de sábado, com Moacir Franco, eu nunca mais vou te esquecer. 8h56 da manhã, vou lançar a promoção da mercearia Nossa Senhora Aparecida. 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

0: E essa é a saudade que fechou hoje, então, a nossa super sequência no sabadão. Michael Bolton, How Am I Supposed to Live Without You? Teve Raça Negra e Não Vou Mais Deixar Você Tão Só. Roberta Kelly, Zodíacs, Zé Ramalho, Beira-Mar e Michael Jackson, Happy. E a super sequência vai voltar agora, na próxima segunda, às 9 horas da manhã. É aqui na Rádio Manhuaçu, sempre o melhor da música pra você. O tempo todo. Na sintonia. Manhã de sábado, 9h21. Bom dia.
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Pedidas mais cedo aqui na Rádio Maiuaçu. Nós vamos ter o Zé Felipe com Ana Castela, Sua Boca Mente, Eduardo Costa, Não Valeu Pra Você, e Guilherme Silva, de Pisadinha em Pisadinha. É agora.

Essa é a mais nova do Guilherme Silva, descendo 2026, a música de Pisadinha e Pisadinha. Eduardo Costa, Não Valeu Pra Você. É a Manhã Açu FM fazendo parte do seu sabadão, aqui na 106.9, nessa manhã super legal. Daqui a pouquinho eu vou falar das ofertas da Mercearia Nossa Senhora Aparecida, no Sábado da Carne.

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0: Hora do comentário do Padre Mundinho com a gente aqui nos sábados da Rádio Manhuaçu. E o Padre Mundinho vai falar da relação entre a fé e a inteligência artificial. Padre Mundinho, seja bem-vindo.
5: Olá, meus irmãos, minhas irmãs. Essa semana tivemos uma formação no clero de Caratinga. Passamos quase a semana toda lá no seminário Nossa Senhora do Rosário, em Caratinga, refletindo sobre a comunicação no mundo atual, né? Que fala, sem dúvida, da inteligência artificial. Tivemos a colaboração, assessoria da professora Janaína Santos, uma especialista em comunicação, jornalista com várias pós-graduação no ramo, e ela desenvolveu para nós, os padres, o tema comunicação e evangelização na era digital, falando das linguagens digitais, das redes sociais, das plataformas no contexto pastoral, e, consequentemente, da inteligência artificial. Então, foi um momento de muito aprendizado, de muita informação que tivemos nesses dias. E, por fim, a gente culminou com uma reflexão sobre a nova encíclica, a primeira encíclica do Papa Leão XIV, que aborda este tema, chamada Magnífica Humanitas. Ele desenvolve então um trabalho, um escrito, né, dentro da doutrina social da Igreja, nesse tempo da era digital. O apelo do Papa em sua primeira encíclica é para preservar uma magnífica humanidade habitada por Deus, promovendo a verdade, a dignidade do trabalho, a justiça social e a paz. Na era digital, é preciso desarmar, então, a máquina, né? Que nós dizemos a inteligência artificial, que é produzida por máquinas. O Evangelho de São Mateus, na festa da Transfiguração, Jesus se aproxima dos apóstolos Pedro, Tiago e João, atemorizados com o fenômeno da Transfiguração, diz o evangelista Mateus, que Jesus se aproxima deles, toca-os e lhes diz: não tenhais medo, levantai-vos. É a palavra de Jesus para nós em todos os tempos, em todos os momentos, né? Não temer, ter o devido cuidado e acreditar sempre na ação do Espírito Santo que opera em nós com a sua sabedoria completa e eterna. Então, um grande abraço para todos nessa semana que nós Segunda semana que nós vamos continuar refletindo sobre a família, Semana da Família, e começando pelo Dia dos Pais, no domingo, e estendendo até o final da semana, refletindo sobre os vários aspectos da vida familiar em nosso meio. A família para nós é importante. Ela também não pode ser vítima da tecnologia ou das coisas do mundo, mas é no amor de Deus que se realiza a todo ser humano a sua

0: plenitude, a sua felicidade. Um grande abraço, Padre Mundinho, e até a próxima, se Deus quiser.
1: Nós agradecemos e sábado que vem o Padre Mundinho retorna aqui na Rádio Manhuaçu.
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1: Manhã de sábado com sol na cidade e áreas da região, temperatura em elevação, agora 24 graus aqui no centro, umidade relativa do ar 63%. Um homem foi encontrado morto pelo próprio pai na manhã dessa quinta-feira em uma propriedade rural no córrego Cafarnaum, zona rural de Ibatiba, na região do Caparaó do Espírito Santo. Segundo a PM, o pai da vítima retornou ao sítio para trabalhar acompanhado de um vizinho e encontrou o filho caído no chão, já sem os sinais vitais. Nome e idade da vítima não foram divulgados. De acordo com a PM, na tarde da quarta-feira, dia 5, o pai da vítima e um vizinho trabalharam juntos na colheita e no transporte de café. Por volta das 17 horas, deixaram a propriedade, enquanto o homem permaneceu no terreiro, realizando um serviço de lanternagem em um veículo. Ainda segundo a corporação, o morador das proximidades relatou ter ouvido, por volta das 6h20 da quinta-feira, vários estampidos semelhantes a disparos de arma de fogo. Como a soltura de rojões é comum naquela região, ele não desconfiou que pudesse se tratar de um crime. Por volta das 7 horas da manhã, o pai e o vizinho voltaram ao sítio para dar continuidade ao trabalho e encontraram a vítima morta. Eles acionaram o Centro Integrado de Operação de Defesa Social, que enviou equipes ao local. Então, esse crime aconteceu em Ibatiba, no Espírito Santo. Outra notícia de caráter policial: um homem de 43 anos, condenado por estupro de vulnerável, foi preso no Córrego dos Tavares, na divisa entre Manhumirim e Martim Soares. Segundo a Polícia Civil do Espírito Santo, o crime foi cometido em 2020 em Dores do Rio Preto, na região do Caparaó Capixaba. A prisão foi realizada durante uma operação conjunta da Polícia Civil do Espírito Santo, da Delegacia de Manhumirim e da Polícia Militar de Minas Gerais, para cumprir o mandado de prisão. Conforme a corporação, o homem foi condenado a 9 anos de prisão por estuprar uma sobrinha da companheira à época dos fatos. Segundo a Polícia Civil, o condenado não resistiu à prisão e foi encaminhado à Delegacia Regional de Alegre, em seguida levado ao sistema prisional. A política em Minas Gerais. A disputa pelo governo de Minas passou por uma série de reviravoltas nesta semana. Em poucos dias, o cenário mudou com a saída e depois o retorno do líder das pesquisas de intenção de voto, o Cleitinho, que é do Republicanos. A desistência de Marcelo Aro, do PP, de uma candidatura ao Palácio Tiradentes e o lançamento de Flávio Roscoy pelo PL. Novas alianças também foram costuradas. O PSD coligou com a Federação União Progressista e definiu Danilo de Castro, União Brasil, como vice de Matheus Simões, do PSD, atual governador, apesar do acordo prévio de que o novo indicaria o nome. Jarbas Soares Júnior, do PSD, foi anunciado como vice de Patrus Ananias, do PT. Os partidos devem registrar as candidaturas no Tribunal Superior Eleitoral até o dia 15 de agosto. Até lá, o quadro ainda pode mudar. São 9h41 na sua manhã.
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0: Mais participações no Zap Zap, mais amado, mais querido Zap Zap da 106.9, a nossa querida Rádio Manhuaçu. Vamos ver para onde nós vamos agora, girando aqui a telinha. Bom, nós vamos aqui mandar um bom dia agora para minha amiga, a Ione Spínola. Acabou de mandar a mensagem dela, está aqui no centro da cidade. Tem um bom dia também da Geralda do Carmo Araújo. Obrigado aí pela participação. Um bom dia também, chegando aqui, deixa eu voltar a tela aqui. De repente dá aquela atualizada e muda de lugar, né? Um bom dia também para minha amiga Carla Aparecida, lá da Ponte da Aldeia. Está aqui a resposta dela, certinha, correta. A minha amiga Maria Lúcia Gomes da Peroba, na Vila Nova, também está sintonizada. A Maria de Lourdes, do Pouso Alegre, está dizendo: seu Nascimento, bom dia para você. Gostaria de pedir uma música aí na Rádio Manhuaçu. E essa música eu gostaria de oferecer para todos que estão ligados, tá? Oferecer para todos os papais, para todos vocês que são pais aí da Rádio Manhuaçu, para o meu irmão João Augusto, também meus amores Bruno Silva e Daniel Silva. Com carinho, e o meu herói, meu paizinho que amo infinitamente. Parabéns a todos os pais. Só agradecer a Deus. Obrigada por tudo. Gratidão, papai. É o senhor Messias Ferreira da Silva. É o nome do papai dela, da Maria de Lourdes, a nossa amiga, que acabou de mandar a mensagem. Obrigado, tá? Rafael do Nascimento, na Vila Nova, também está com a gente. Bom dia para você. E daqui a pouquinho mais ouvintes se manifestando aqui no nosso Zap Zap. César e Paulinho.

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0: Tempo passa e amanhã de sábado vai acontecendo intensamente, 9h52 da manhã. Deixa eu dar mais uma passada no Zap Zap aqui, para trazer o bom dia dos nossos amigos e amigas que estão se manifestando. São tantas e tantas, hoje eu não vou conseguir tocar todas, né? Mas o Alicate, fala comigo, meu amigo, bom dia. Seja bem-vindo aqui.
1: Bom dia, Luiz Nascimento, aqui é Alicate de Cândido Salles. Mandar uma música boa para nós aí. E um feliz dia dos pais para você, para Alberto, para o Ferrujo, Paquinho do Salão, para todos os ouvintes aí, o Arnaldo lá em cima, seu Zé, lá de Santa Terezinha, o Moca, Vininho, Santa Terezinha, todos os ouvintes aí que é pai, o filho do pai, Aricato Cansado, Luciano. Fico com Deus aí.
0: Até a próxima.
1: Boa pra escutar aqui, tá eu e meu filho e minha filha aqui.
0: Grande, Luciano. Parabéns para você pelo Dia dos Pais, tá? A Eni Rodrigues está com a gente, ligada na 106.9, no bairro Sagrada Família.

0: mandando aqui o bom dia dela. Ah, lá do Espírito Santo, Maria Pinheiro.
1: Oi, Luiz Nascimento, bom dia, tudo bem?
0: Tudo certo.
1: Maria José de Santa Maria Ibatiba.
0: Fala, minha amiga.
1: Se for possível, passa uma música do Guilherme Silva aí pra nós. Parece pra todos aqui de Santa Maria, tá bom?
0: Tá certo.
1: Fique com Deus, bom trabalho.
0: Pra você também, o Guilherme Silva passou mais cedo aqui, né? O Jean, a Patrícia, o Abraão e a Valentina, ligados com a gente na Vila Nova. Tem também a participação da Tatiane Sena, que é a esposa e empresária do cantor sertanejo Rômulo Frazão, dando bom dia pra gente aqui. Valeu, Tati. Aquele abraço pra você. Ah, e esse amigão nosso tá no batente, hein?
2: Alô, meu amigo. Aqui é o Marco Martins de Bom Jesus. Bom Jesus de Realeza. Um bom dia, bom dia. Papai do céu, abençoe nosso dia. Que o nosso dia seja lindo assim, feito eu. Rapaz, nós estamos na correria por cá. Tá, o pau tá quebrando, moço.
0: É isso aí. Pode parar não, né, Marco? Um abraço pra você. Maria das Graças, do Engenho da Serra. Muito obrigado pela participação. Aureliana, nossa amigona do Taquaral em Matipó, mandando alô aí para as três Anas, né? Ana Laura, Ana Luísa e Ana Júlia. Tem o Geraldo, nosso amigo do Jaguaraí, tá ligado na maior e melhor, 106.9, né? Bom dia também para Delizete Palmeiras, tá sintonizada aqui com a gente. Obrigado pela participação. O Zezinho do Carvalhinho. Fala, Zezinho.
3: Ô, Luiz Nascimento. Bom dia, bom dia.
0: Bom dia.
3: Ô, Luiz Nascimento, eu gostaria de pedir você, se você puder, rodar a música para mim do Tonico Tinoco, A Marca da Ferradura, se você puder, se você não puder, não tem problema não. E se você já tiver rodado alguma música dele, pode rodar de qualquer um cantor pra gente, tá bom, beleza? E Deus te abençoe vocês que são pai, meu filho. Deus abençoe cada um pai que existe por esse mundo afora, tudo é muito bom. Eu não sou pai não, mas como diz ditado, meu pai já está morando com Deus, e eu não sou pai não, mas eu tenho muito irmão que é pai, vocês todos que são pai, feliz o dia dos pais para vocês também, eu acho que desse o dia da manhã, tá bom?
0: Tá certo, Zezinho, muito obrigado, tá? Um abraço a todos aí ligadinhos no Carvalhinho, em Lajinha. E essa aqui foi pedida mais cedo, Cleiton e Camargo, Espelho.

Esse é o forrozinho sucesso, né, gente? Pisadinha misturada com forró. E é destaque com Leozinho, Leozinho do forró, vestidinho preto. Teve também Cleito e Camargo e a música Espelho.

0: Daqui a pouquinho eu volto com você com mais participações aqui na 106.9, a Rádio Manhuaçu. É o seu sabadão acontecendo intensamente. E é sempre um prazer estar com você. O intervalo é rapidinho e a gente retorna.
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0: E tome mais sucesso na manhã de sábado e já já mais ouvintes participando aqui. Zeneta e Cristiano.
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1: E o Bom Dia da Rádio Manhã Sul agora vai para minha amiga Ideira. A Ideira está sempre sintonizada em São João do Manhã Sul.
2: E a Rádio de Manhã, quem fala Ideira desse é o São João de Manhã. Bom dia para todos vocês. A minha mensagem é para todos os pais. Meu paizinho já está junto com Deus. E o meu marido também já está junto com Deus. Que o Divino Espírito Santo abençoe todos aqueles pais que já se foi e abençoe todos aqueles que estão aí.
1: Que assim seja, né, minha amiga? Bom dia para você. A Ideira é de São João do Manhuaçu. De lá também o nosso amigo Ocimar.
3: Bom dia, Luiz

0: Nascimento, aqui é Osmar Pereira, São João do Manhuaçu. Queria ouvir uma música do Christy Hawk, para ser a sua escolha a música. Oferecer para todos que estão na sintonia da FM 106.9, a maior e melhor. Um abraço a todos vocês, fiquem com Deus, um ótimo final de semana.
1: Para você também, até a próxima. A Neuza mandou a mensagem dela, obrigado pela participação. Tem a Madalena, Maria Madalena, aquele abraço para você, tá ligada, né? Bom dia também para minha amiga de São Pedro do Havaí, a Gisele Aparecida. A participação também da Lurdinha, nossa amigona, mandou aqui o bom dia dela. A Maria Aparecida Alves, do bairro Petrina, também está sintonizada. Ela e o Horácio, curtindo a gente por lá. Tem o bom dia que chegou agora, é da minha amiga, a Mirene Kinupi. Ela também está sintonizada aqui na 106.9. A Fátima, do Sagrada Família, também dá um bom dia no final de semana. Tem a participação também da Ana Maria, da Rua Belo Horizonte, no bairro Sagrada Família. Também tá sintonizada na maior e melhor. A Maria da Glória, da Pedra Dourada, também está curtindo o sábado aqui com a gente. Ótimo dia para você. Inclusive está mandando aqui uma música especial para os pais e especialmente para o pai dela, que é o Jair, que está acompanhando a gente lá. Ótimo dia para você, tá? Bom dia também para a Aeronet, que está em Santa Margarida.
2: Bom dia, meu querido. Hoje em casa, ando um pouco sumida devido à banha de café. Estou sempre na lavoura, nessa correria. E hoje estou em casa, estou aqui te fazendo companhia. Manda aí uma música à escolha. Eu ofereço para todos vocês e para todos os ouvintes. Um grande abraço e um ótimo sábado.
1: Para você também, minha amiga. Bom dia. Zezé de Camargo.

Uma das maiores duplas sertanejas do Brasil, Christian Ralph, cantando pra gente Esse Amor Que Me Mata. Essa música é do tempo do vinil ainda, 1995. E nós recordamos juntinhos aqui na Rádio Manhã Açu.

Também, é Zezé de Camargo e Luciano, irmão da Lu, amigo das estrelas. Essa é novinha, é sucesso, tá tocando e você curtiu aqui na 106.9. Daqui a pouquinho, 10h30 tem notícias e às 10h45 tem o sorteio de R$120 em compras na mercearia Nossa Senhora Aparecida, que avisa que na segunda-feira, por conta do feriado de São Lourenço, não vai estar aberta tanto a loja do Centro quanto do Alfa Sul. Isso quer dizer que você precisa antecipar as compras. 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
1: E neste sábado a missa vai ser às 19 horas, 7 da noite, transmitida aqui pela Rádio Manhuaçu também.
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1: A Vera Lúcia do bairro Bom Jardim tá ligada na Manhuaçu FM. Bom dia para você, Vera. Bom dia para todos aí do Bom Jardim. A Jane Sanji de Brito, do Espírito Santo de Ibatiba, mandou a mensagem dela. Tem o bom dia também da minha amiga Maria Helena, lá da Ponte da Aldeia. Chegou agora há pouco a mensagem dela. O bom dia também da minha amiga Aparecida, final 0995. Aquele abraço para você. Tem também a outra Aparecida, que é de Caputira, também tá ligada, desejando aqui parabéns para todos os papais que estão na sintonia da Rádio Manhuaçu. Ótimo, muito obrigado aí pela sua participação, tá? O Zé Antônio também tá com a gente. A minha amiga Imaculada tá sintonizada aqui na 106.9.
4: Bom dia, Luiz Nascimento. Imaculada da Conceição. Camilo. A bisteca R$ 7,99 na Nossa Senhora Aparecida. E eu queria pedir aquela música do Roberto Carlos, que fala assim: esses teus cabelos brancos, bonito, desse olhar cansado, profundo. Eu queria pedir essa, oferecendo para todos os pais, principalmente para você.
1: Ótimo, obrigado.
4: Aqui, eu esqueci, né? A bisteca não é sua. R$ 7,99, mas não tem problema não, tá?
1: Tá certo, amiga, tá certo. Então vamos encerrar o programa com essa música do Rei Roberto Carlos, numa homenagem a todos os papais. Valeu, minha amiga, tudo de bom pra você. E daqui a pouquinho tem mais, porque agora a Rainha da Sofrência tá chegando. Marília Mendonça.

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0: Eu sou o seu Diogo Guilherme, na sua rádio Manhuaçu, vazou na braquiária. Teve também aqui antes, Henrique e Juliana, Amor dos Outros, e Marília Mendonça, Leão. Vai começar a edição do Girando com a Notícia, a informação pra você.
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0: Manhã de sábado em Manhuaçu, com temperatura seguindo em elevação, agora já são 27 graus. Umidade relativa do ar, 55%. A Câmara de Vereadores de Manhuaçu vai realizar nos dias 11 e 12 de agosto, terça e quarta da próxima semana, um treinamento voltado à prevenção de incêndios e às noções básicas de primeiros socorros, destinado a todos os servidores efetivos, comissionados e contratados do Poder Legislativo. A capacitação vai ser ministrada pelo Corpo de Bombeiros Militar, com início ao meio-dia, às 12 horas. E em razão da convocação integral da equipe para capacitação, não haverá expediente ordinário no prédio da Câmara Municipal nos dias 11 e 12 de agosto. Outra informação que vem também da Câmara de Vereadores é que foi aprovada em sessão ordinária, na última quinta, a Lei de Diretrizes Orçamentárias, LDO, da Prefeitura para o ano de 2027. O documento reúne as principais orientações para a realização das metas.

e prioridades do Poder Executivo para o próximo ano. A previsão orçamentária para o ano que vem do município de Manhuaçu é de aproximadamente 635 milhões de reais. Jorge Messi, pai de Lionel Messi, morreu na noite da última sexta-feira em um hospital na cidade de Rosário, na Argentina. O empresário do jogador da seleção argentina tinha 68 anos e lutava contra uma longa doença. As informações são do Infobae. A família do atleta já havia emitido um comunicado sobre o estado de saúde de Jorge Messi durante a Copa do Mundo no dia 16 de junho. Na ocasião, ele apresentava uma recuperação constante, apesar da complexidade de seu quadro clínico atual. O anúncio veio logo após a estreia da Argentina no Mundial, quando Messi fez 3 gols contra a Argélia. No apito final, o camisa 10 chorou, mas indicou que as lágrimas não tinham relação com o futebol. Posteriormente, soube-se que a emoção do atacante foi em relação ao momento delicado que seu pai enfrenta. Quase 2 meses depois, porém, Jorge Messi não resistiu. Jorge Horácio Messi é uma das pessoas mais próximas do camisa 10. Além de pai, ele atua há anos como agente e gestor de negócios do jogador, acompanhando de perto a carreira esportiva e o império comercial construído pelo argentino fora dos gramados. E a relação dele com o Messi, pai e com o filho, foi determinante desde o início da carreira de Messi. Numa entrevista ao portal em 2012, portalsoul.com, Jorge contou detalhes da infância do craque, da ida para a Espanha e dos primeiros anos no Barcelona. Ele afirmou que a família chegou a cogitar voltar à Argentina por problemas de documentação, mas que a decisão de permanecer na Espanha partiu do próprio jogador. E essa história é uma notícia, mas nos chama a atenção. Um pitbull chamado Ragnar pode ter evitado uma tragédia na casa de uma família com 3 crianças pequenas na Serra da Cantareira, na zona norte de São Paulo. Na madrugada da quinta, o cachorro percebeu a presença de uma onça parda dentro da residência e correu para enfrentá-la antes que os moradores sequer soubessem que o animal estava ali. Como a onça foi pega por Ragnar bem na porta, acredita-se que ela já estava dentro da nossa casa quando ele sentiu o cheiro e saiu em disparada. Se não fosse ele, uma tragédia poderia ter acontecido com as nossas crianças, afirmou a dona da casa, a Mirela Ramos, na reportagem. Ragnar, o pitbull, ficou gravemente ferido na briga. Teve o rosto rasgado, uma veia próxima ao coração comprometida e precisou passar por uma cirurgia de emergência. A família afirma que ele salvou os moradores de um possível encontro com a onça dentro de casa. O episódio aconteceu pouco depois das 3 da madrugada. Mirela havia se levantado para amamentar a filha de 3 meses, quando Ragnar, que costumava acompanhá-la pela casa, correu em direção ao corredor depois de ouvir um barulho. Mirela estranhou a reação repentina do animal, que costuma acompanhá-la por todos os cômodos da casa, independentemente do horário. Em seguida, ela ouviu um rosnado, como se houvesse uma briga do lado de fora, e chamou o marido para verificar o que estava acontecendo. Com o corredor ainda escuro, o marido dela viu que o pitbull brigava na porta dos fundos com o animal, que ele não conseguia identificar. Tentou puxar o cachorro pela pata para identificar o outro animal, e quando percebeu, estava diante de uma onça parda adulta que brigava intensamente com o cachorro da família. E a primeira reação dele, claro, foi trancar a porta e dizer: entra pro quarto com as crianças, porque é uma onça. É o Ragnar ou nós. Então, nós tivemos aí esse fato acontecido anteontem, e esse cachorro, né, esse animal da raça Pitbull, se desvencilhou da onça, conseguiu acessar a outra entrada da casa, onde a porta foi aberta para que ele pudesse ser socorrido. E as câmeras de segurança do local registraram a movimentação da onça dentro do condomínio, horas depois da briga com o cachorro. Que coisa, hein? Imagina você, sai do seu quarto, dentro da sua própria casa, para amamentar uma criança e, de repente,
o seu cachorro de estimação.

0: Então, aqui um da raça Pitbull parte para cima de uma onça que já estava dentro de casa. Que situação. 10h38, termina a edição do Girando. Mais notícias a qualquer momento.
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Estamos juntos, quase finalzinho do nosso Manhã do Ouvinte. Daqui a pouco tem o sorteio de R$120 em compras da mercearia Nossa Senhora Aparecida. Já já para você, daqui a pouquinho. E o Gustavo Lima, com o novo sucesso dele, Bala Alojada.

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1: São 10h46 da manhã, nós vamos realizar o sorteio agora. E o sorteio de R$120 em compras na mercearia Nossa Senhora Aparecida. Eu perguntei mais cedo quais são as ofertas. Aliás, quais são as ofertas? Não. Eu anunciei as ofertas e perguntei e mandei, pedi a você, né, para mandar uma das ofertas aqui na Rádio Manhuaçu para gente no WhatsApp. E muita gente mandou. A maioria acertou, algumas pessoas erraram. E o sorteio vai acontecer agora, tá? E você ganhar, passa aqui na rádio, pega o vale, vai até a mercearia. De segunda a sexta-feira, lembrando que segunda vai estar fechado por conta do feriado de São Lourenço. Vai valer de terça até o sábado. E faz a troca pelos produtos, tá? Vamos girar a telinha aqui do Zap Zap.
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1: Final do telefone 1057. 1057. Saindo aqui para a região central da cidade, bairro Petrina. E a ganhadora hoje é a nossa amiga Maria Aparecida Alves de Souza. Maria Aparecida Alves de Souza, aplausos para você. É a ganhadora, parabéns. Então passa aqui semana que vem, terça-feira, pega o vale e faz a troca na mercearia. Obrigado a todos que participaram hoje. Sábado que vem tem mais sorteio aqui na Rádio Manhuaçu. É só aguardar, tá? Deixa eu voltar aqui ao Zap para dar um bom dia lá para Pedra Redonda. A minha amiga Cedonília tá ligada com a gente, dizendo assim, o Nascimento, manda uma música bem bonita aí pra gente e fala da nossa feira. Ah, sim, tem feira acontecendo em Pedra Redonda. Aquele abraço para vocês aí, tá? Bom dia também para o Carlos Alexandre de Oliveira, tá no Arrozal, em Reduto, ligado aqui na 106.9. O bom dia também para minha amiga Márcia, que mandou aqui o bom dia dela no Zap Zap. Tem a participação também da minha amiga Marlene, que deixou aqui a saudação dela também. Eduardo Costa, primeiro lugar na parada. Imagina eu.

0: E essa é mais uma que está entre as 10 mais tocadas Brasil afora. Diego e Vitor Hugo, Beijei a Cura. Eduardo Costa, primeiríssimo lugar disparado, Imagina Eu. Agora são 10h54 da manhã.
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0: E assim estamos chegando ao final de mais uma Manhã do Ouvinte pela Rádio Manhuaçu. Quero te agradecer e dizer muito obrigado a todos que mandaram mensagens, que ouviram o programa. E em especial, quero mandar um bom dia para o meu pai, Sr. Osvaldo, lá na Ponte da Aldeia. Para todos os papais do mundo. Afinal de contas, amanhã é o Dia dos Pais. Felicidades para vocês todos, para nós todos. E que nós sigamos aí com a nossa missão de paz, né? Missão essa que Deus nos conferiu. Então seja feliz, feliz Dia dos Pais, é o que eu desejo. Para encerrar hoje, o Rei cantando, meu querido, meu velho, meu amigo. E na segunda-feira vamos estar de volta, se Deus quiser, às 7h30 da manhã, com Manhã do Ouvinte. Muito obrigado a todos. Daqui a pouco tem o Padre Rafael, do Caminho Verdade e Vida. Pastorais em Ação é a sequência da programação da mais querida, a Rádio Manhuaçu. Fiquem todos com Deus e até segunda. Tchau, gente!

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1: Bom dia, meu querido irmão, minha querida irmã. Está no ar o nosso Caminho, Verdade e Vida deste sábado. Nós estamos celebrando a novena de São Lourenço. Estamos no oitavo dia dessa novena e estamos celebrando hoje o 19º domingo do tempo comum. Sejam todos bem-vindos a este nosso programa Caminho, Verdade e Vida aqui na nossa Manhuaçu FM 106,9. Um bom dia especial a você da cidade de Manhuaçu e da região que nos acompanha neste momento. Nós estamos rezando este mês todo ele dedicado aos nossos irmãos vocacionados, que nós possamos rezar mais intensamente a cada vocação, a todos os irmãos chamados à vida vocacionada. Que Deus abençoe imensamente aos nossos irmãos vocacionados e que possam responder positivamente ao chamado que Deus lhes confere. Um bom dia aos nossos amigos trabalhadores, você que no seu trabalho, no campo, na cidade, acompanham a nossa Manhuaçu FM 106,9. Sejam bem-vindos ao nosso programa Caminho, Verdade e Vida. Um alô aos nossos amigos motoristas passando aí pela nossa cidade, pela nossa região, sintonizado na nossa Manhuaçu FM 106,9. Este é o programa Caminho, Verdade e Vida. Sejam bem-vindos e que indo e vindo nessas estradas da vida, contem sempre com a intercessão de São Cristóvão, com a intercessão de Nossa Senhora da Boa Viagem, que possam ir e vir com tranquilidade, contando sempre com as bênçãos e com as graças de Deus. Uma saudação muito especial, um bom dia muito especial aos nossos amigos internautas. Você que nos acompanha pelo aplicativo de nossas rádios na internet, sejam bem-vindos. Você que nos acompanha pelo stream de nossa rádio na internet, você de perto, você de longe, um bom dia. Seja bem-vindo à nossa Manhuaçu FM 106,9 e o nosso programa Caminho, Verdade e Vida. Vamos iniciar este nosso programa com a nossa primeira música de hoje, a música Jesus com a comunidade católica Colo de Deus e missionário Shalom. Colo de Deus, banda confirmada para o dia 9, aqui na festa de São Lourenço em Manhuaçu. A música Jesus.

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1: Muito bem, meu querido irmão, minha querida irmã, nós acabamos de ouvir a música Jesus com a comunidade católica Colo de Deus. Vamos à leitura do Evangelho deste domingo, o Evangelho de Mateus, capítulo 14, versículos de 22 a 33. Evangelho de Mateus, capítulo 14, versículos de 22 a 33.
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1: O Senhor esteja convosco, Ele está no meio de nós. Proclamação do Evangelho de Jesus Cristo segundo Mateus. Glória a vós, Senhor. Depois da multiplicação dos pães, Jesus mandou que os discípulos entrassem na barca e seguissem à sua frente para outro lado do mar, enquanto ele despediria as multidões. Depois de despedi-las, Jesus subiu ao monte para orar a sós. A noite chegou e Jesus continuava ali sozinho. A barca, porém, já longe da terra, era agitada pelas ondas, pois o vento era contrário. Pelas 3 horas da manhã, Jesus veio até os discípulos andando sobre o mar. Quando os discípulos os avistaram andando sobre o mar, ficaram apavorados e disseram: "É um fantasma!" E gritaram de medo. Jesus, porém, logo lhes disse: "Coragem, sou eu. Não tenhais medo." Então Pedro lhe disse: "Senhor, se és tu, manda-me ir ao teu encontro caminhando sobre a água." E Jesus respondeu: "Vem." Pedro desceu da barca e começou a andar sobre a água em direção a Jesus. Mas quando sentiu o vento, ficou com medo e, começando a afundar, gritou: "Senhor, salva-me!"

Jesus logo estendeu a mão, segurou Pedro e lhe disse: Homem fraco na fé, por que duvidaste? Assim que subiram no barco, o vento se acalmou. Os que estavam no barco prostraram-se diante dele, dizendo: Verdadeiramente, tu és o Filho de Deus. Palavra da salvação, glória a vós, Senhor. Meus caríssimos irmãos, a cena narrada por Mateus permanece atual porque é a realidade de toda a comunidade cristã, tanto da época do evangelista que a escreve, quanto a nossa própria época. Para ajudar a nossa compreensão, contemplamos quatro elementos ou imagens que compõem a cena. As diferentes realidades vividas no mesmo momento por Jesus e pelos discípulos revelam a necessidade de oração. Jesus estava rezando em comunhão serena com o Pai, mesmo com a proximidade da cruz em sua vida, ao passo que os discípulos, na primeira dificuldade, são tomados pelo medo, pela convicção de que Deus os abandonou. Não era assim com o povo de Israel do Antigo Testamento e conosco também, ainda hoje? O medo toma conta de nós e a oração ela se faz necessária? Porque sem a oração, facilmente o coração é tomado pelo medo, que é a expressão da falta de confiança em Deus, da falta de fé. Nós temos o elemento das trevas. As trevas que envolvem os discípulos não são apenas frutos da escuridão noturna, mas representam as incertezas, o medo, a insegurança de todos que ao longo da história se deixam tomar pela desconfiança, perdem o caminho vocacional indicado por Deus e ficam sem saber para qual estrada seu coração deve se inclinar. Essas são as trevas que correm em nosso coração e que aconteceu naquele tempo e acontece outrora, ainda nos dias de hoje, as trevas, as incertezas em nossos caminhos. O terceiro elemento, as ondas. As ondas que atingem de maneira feroz o barco, tentando afundá-lo, representam as perseguições, as hostilidades que ao longo da história tentaram impedir os vocacionados de alcançar o objetivo da sua vida e fazer a vontade de Deus. Naquele tempo, existiam as ondas contra os barcos dos discípulos, hoje ainda existem ondas contra aqueles que se decidem pela vocação, por seguirem o caminho da vocação à santidade, da vocação de entrega a Deus. Esta onda ainda existe, principalmente no mundo em que vivemos. O quarto elemento, os ventos contrários, de modo semelhante às ondas, representam tudo aquilo que deseja mover o coração dos discípulos para trás, de os levar a abandonar a ordem do Senhor para chegar à outra margem e anunciar as maravilhas do reino. O conjunto das ações dos discípulos revelam uma fé fraca, uma fé superficial, insuficiente para resistir os desafios diários do anúncio do Evangelho. A presença de Jesus que caminha sobre o mar, que emudece diante da sua presença, traz a lembrança da ação de Deus no Antigo Testamento, que utiliza toda a criação para realizar o seu plano salvífico. Jesus Cristo zela pelo seu povo, como outrora a ação divina o fez em meio a deserto e não deixa que as forças da morte os atinjam. Sua expressão, eu sou, recorda que o Deus que assumiu a missão de salvar o seu povo escravizado e os conduzir à terra da libertação. Sou eu que estou aqui. Não é nenhum fantasma, é a minha presença, sou eu mesmo. O medo tomou conta dos discípulos. Senhor, és tu? E a resposta, sou eu sou, é eu que estou aqui. É a mesma resposta de Deus

diz qual a sua manifestação? Dizei que eu sou. Está em Êxodo, capítulo 3, versículo 6. Eu sou. O diálogo que acontece logo após Pedro fraquejar na fé revela uma pedagogia e a paciência salvífica de Deus. Pedro é a imagem de todos os discípulos que navegam no barco que é a igreja. Aquilo que é aparentemente impossível, Pedro realiza quando confia em Jesus e segue a sua voz calma, a voz que diz, vem. Pedro afunda quando deixa de ouvir a voz de Deus e confia demais somente em si mesmo. Olha, eu estou andando sobre as águas. Eu estou conseguindo andar sobre as águas. Olhando para este milagre extraordinário, Pedro se perde, olhando para si mesmo. Nos últimos anos do seu pontificado, o nosso saudoso Papa Francisco, inclusive, nos falou dos perigos de uma igreja que tem a si mesmo como referência de salvação ao invés de Jesus Cristo. Uma igreja que está mais preocupada em falar de si mesma do que anunciar a presença do Senhor Jesus e que está mais preocupada em tornar a humanidade membro dela do que do reino de Deus. Esta igreja acabará por esquecer qual é a sua missão, anunciar Jesus Cristo ao mundo. E o Senhor novamente nos chama. Ele faz todos os dias, como fez naquele mar sereno, o faz hoje em nossa vida. Os cristãos são permanentemente exortados a assumir uma atitude de confiança corajosa e suplicante naquele que conduz sua igreja. Jesus convida seus discípulos a ter a ousadia e a coragem em meio ao mundo que os ameaça e a manter viva a fé em meio às tribulações. Mas para isso, como nos recorda Santa Teresa d'Ávila, nossa vida deve permanecer fixa no Cristo e não nas dificuldades que enfrentamos em nossa missão de anunciar o Evangelho. A Igreja sabe, pela própria história, que não existe dificuldade que não pode ser enfrentada quando a comunidade permanece alicerçada na convicção que o Senhor a acompanha nas tribulações e nos caminhos da história. É este o caminho que Pedro e os discípulos precisam aprender para chegar à outra margem e fazer o anúncio da salvação se realizar. É este também o caminho que precisamos permanecer reaprendendo a cada dia em nossa peregrinação vocacional. Mas ainda à frente está a confiança que será ainda mais necessária na fé dos discípulos, pois não será apenas o mar que será vencido pela cruz de Cristo, será o pior e mais temido dos inimigos que sucumbirá ante a confiança de Jesus Cristo em Deus Pai. O mal e a morte serão definitivamente vencidos pela doação de sua vida na cruz e na ressurreição. Vamos à nossa segunda música de hoje, a música Espera no Senhor, com Eliana Ribeiro.

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1: Muito bem, meu querido irmão, minha querida irmã, nós acabamos de ouvir a música Espera no Senhor, com Eliana Ribeiro. Vamos à nossa programação para este sábado, lembrando que estamos dentro da novena de São Lourenço. Este é o 8º dia da novena. A nossa programação para hoje é exatamente a participação neste 8º dia da novena. A nossa missa será às 19 horas na Igreja Matriz. Seguindo então este caminho, amanhã na Igreja Matriz nós teremos missas nos seguintes horários. Na parte da manhã nós teremos missa às 7 e às 9 horas da manhã. Somente esses horários na Igreja Matriz. 7 e 9 horas. Na parte da noite nós teremos a missa campal. Às 18 horas será a missa campal. Esta missa campal às 18 horas. Logo após essa missa campal, nono dia da novena, em preparação para a festa do nosso padroeiro, nós teremos o show com a comunidade católica Colo de Deus. Então, no dia 9, domingo, amanhã, nós teremos a missa na Igreja Matriz, dentro da igreja, às 7 e às 9 da manhã. Depois, nós teremos missa à noite, 18 horas, e logo após a missa das 18 horas, nós teremos o show com a banda católica Comunidade Colo de Deus. Esta é o nosso compromisso para a nossa festividade aqui na paróquia de São Lourenço. No dia 10, nós teremos às 17 horas procissão com o Santo Padroeiro pelas ruas de nossa cidade. Logo após a procissão, nós teremos a missa presidida pelo nosso bispo diocesano, Dom Juarez. Depois dessa missa presidida, nós teremos um momento de show, de apresentação, com a banda Ministério de Música ABBA, para finalmente fechar essa nossa festa com muita alegria, com muita gratidão. Então, esta é a nossa programação para o fim de semana aqui na paróquia de São Lourenço, e todos são convidados para hoje, dia 8, amanhã, dia 9, e segunda-feira, dia 10. Esta é a nossa programação aqui na paróquia de São Lourenço. Peçamos a bênção de Deus sobre nós, sobre a nossa casa, sobre a nossa família. O Senhor esteja convosco, Ele está no meio de nós. Pela intercessão de São Lourenço, pela intercessão de Nossa Senhora do Santíssimo Sacramento, desça sobre a sua casa, sobre a sua família, sobre todos vós, a bênção de Deus Todo-Poderoso, Pai, Filho e Espírito Santo. Amém. Aqui na nossa programação, próximo programa Pastorais em Ação, próximo Caminho, Verdade e Vida, segunda-feira, às 11h30. Um grande abraço a todos, um excelente fim de semana, uma excelente festa de São Lourenço. Fiquem todos com Deus.

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1: Olá, queridos irmãos. Paz e bem. Está começando mais um programa Pastoral em Ação. Um espaço preparado com muito carinho para você, missionária, missionário, agente de pastoral, família e para todos aqueles que desejam colocar seus dons a serviço de Deus. Que alegria poder estar com você em mais este momento. Hoje vamos conversar sobre um tema muito especial, sacerdócio e missão, chamados para servir. Estamos vivendo um mês em que, de maneira especial, recordamos e agradecemos a Deus pelo chamado de nossos sacerdotes. Homens que disseram sim a Deus e que, apesar de suas limitações e fragilidades, procuram todos os dias servir ao povo. Anunciar o Evangelho, celebrar a Eucaristia, administrar os sacramentos, acolher, aconselhar, visitar, consolar e caminhar juntos daqueles que Deus colocou sobre seus cuidados. Por isso, hoje o nosso programa também é um convite. Vamos rezar pelos nossos padres. Vamos agradecer porque aqueles que nos batizaram, que celebraram... Por isso, o nosso programa de hoje é também um convite. Vamos rezar pelos nossos padres. Vamos agradecer por aqueles que nos batizaram, que celebraram nossa primeira Eucaristia, que nos acompanharam em momentos importantes de nossa vida, que nos levaram a Jesus e que tantas vezes estiveram ao nosso lado quando precisávamos de uma palavra de esperança. E você que está nos ouvindo, pense agora no nome de um sacerdote. Pode ser o seu pároco, um padre que marcou sua vida, um sacerdote que está longe, um padre idoso, um padre enfermo, ou simplesmente aquele sacerdote que você deseja colocar hoje nas mãos de Deus. Guarda esse nome no seu coração, porque hoje vamos rezar especialmente por ele. A palavra de Deus em João capítulo 10, versículo 18, diz: "Ninguém tira a minha vida, eu a dou livremente." Que palavra!

palavra forte. Jesus nos mostra que sua vida é uma entrega. Ele não é obrigado a entregar sua vida. Ele a oferece livremente por amor. E quando pensamos no sacerdócio, podemos enxergar justamente essa dimensão da entrega. O sacerdote também é chamado a dizer a Deus: Senhor, a minha vida está em tuas mãos. Eu quero colocá-la a serviço do teu povo. O padre não entrega apenas algumas horas do seu dia. Ele entrega a própria vida, entrega seu tempo, seus dons, entrega seus sonhos, entrega sua presença à comunidade. Entrega-se para celebrar a Eucaristia, anunciar a palavra, ouvir, acolher, aconselhar, visitar os enfermos, acompanhar famílias e levar Cristo a tantas e tantas pessoas. E talvez seja por isso que o sacerdote seja tão bonito e ao mesmo tempo tão exigente. Porque responder ao chamado de Deus não significa escolher apenas aquilo que é fácil. Significa dizer: Senhor, eu estou aqui, pode contar comigo. Jesus disse: ninguém tira minha vida, eu a dou livremente. E essa palavra nos ajuda a compreender que toda verdadeira vocação nasce de uma resposta livre de amor. O sacerdote um dia também precisou dizer o seu sim. Um sim que foi se renovando ao longo dos anos. Um sim diante das alegrias, um sim diante das dificuldades, um sim quando foi compreendido. Um sim também quando talvez não tenha sido compreendido. E é por isso que hoje nós queremos agradecer a Deus por cada sacerdote que teve a coragem de responder ao chamado. Mas também queremos fazer um pedido. Senhor, sustentai aqueles que um dia disseram sim. Que eles não percam a alegria da primeira resposta. Que não se esqueçam do amor que os levou ao altar. E que todos os dias possam renovar sua entrega. Senhor, minha vida pertence a Ti. Envia-me para servir. E aqui fica também uma pergunta para cada um de nós. E eu? Como eu estou respondendo ao chamado que Deus fez em minha vida? Porque Deus não chama somente sacerdotes. Deus chama missionários também. Chama missionárias, chama famílias, jovens, leigos e leigas. Chama cada batizado a participar da missão. Talvez a nossa resposta não seja a mesma de um sacerdote, mas todos nós somos convidados a oferecer nossa vida a Deus e aos irmãos. Porque missão é isso: colocar aquilo que somos e aquilo que temos a serviço do Reino de Deus. Neste momento, vamos ouvir a primeira música do nosso programa, que ela nos ajude a entrar mais profundamente nesse sentido de vocação, entrega e missão. Enquanto você ouve Eis-me Aqui, da comunidade Colo de Deus, pense: Senhor, o que está me chamando a fazer?

Queridos ouvintes, quando falamos em sacerdote, talvez muitas pessoas pensem imediatamente naquele homem que celebra a missa, atende confissões, realiza batizados e casamentos. Mas o sacerdócio é muito mais profundo. O sacerdote é um homem chamado por Deus para servir. E existe uma palavra muito importante quando falamos de vocação: chamado. Ninguém escolhe ser sacerdote, simplesmente como quem escolhe uma profissão. Existe uma resposta a um chamado. Jesus continua dizendo: vem e segue-me. E cada sacerdote, em algum momento de sua história, precisou escutar essa voz. Talvez tenha sido ainda criança, na adolescência ou quando era adulto, mas em algum momento Deus tocou seu coração e aquele homem precisou responder. O bonito da vocação é perceber que Deus não chama pessoas perfeitas. Deus chama humanas, que têm sonhos, medos, limitações, dificuldades e também muita vontade de servir. Por isso, meus irmãos e minhas irmãs, neste mês dedicado de maneira especial aos sacerdotes, precisamos lembrar que nossos padres também precisam de nossas orações. Eles rezam por nós, mas também precisamos rezar por eles. Precisamos apoiá-los, precisamos ajudá-los. Precisamos compreender que eles também enfrentam momentos de cansaço e dificuldades. E, principalmente, não podemos esquecer que por trás da veste sacerdotal existe um ser humano que também precisa de Deus. Queridos irmãos, um sacerdote não é chamado para caminhar sozinho. Ele caminha com uma comunidade. E uma comunidade também precisa aprender a caminhar com o sacerdote. Às vezes, nós queremos um padre que esteja disponível o tempo inteiro. Queremos que ele resolva tudo, que visite todo mundo, que esteja em todas as reuniões, que celebre todas as missas, que atenda todas as pessoas. Mas será que também estamos perguntando: padre, como o senhor está? Essa é uma pergunta simples, mas muito necessária, porque muitas vezes nós nos acostumamos a receber do sacerdote e esquecemos de oferecer. Oferecer uma oração, uma palavra de carinho, compreensão, ajuda, amizade fraterna. E neste mês, talvez possamos fazer algo diferente, em vez de apenas desejar. Feliz Dia do Padre. Podemos assumir um compromisso. Eu vou rezar pelo meu padre. Que tal? Você que está ouvindo a Pastoral em Ação, pode escolher um sacerdote e colocá-lo diariamente em suas orações. E se você conhece um padre que está passando por uma dificuldade, não faça apenas comentários, reze por ele. Se puder ajudar, ajude. Se puder incentivar, incentive. Se for presença, seja. A igreja precisa de sacerdotes e santos.

e sacerdotes santos também precisam de comunidades que rezam por eles. Agora quero conversar especialmente com você, missionário e missionária. Talvez você esteja ouvindo este programa enquanto trabalha. Talvez esteja em casa, preparando alguma atividade para a comunidade. Talvez esteja simplesmente descansando. Mas quero lembrar você de uma coisa.

que está sofrendo, você leva Cristo. Quando você escuta alguém que precisa desabafar, você leva Cristo. Quando você ensina uma criança a rezar, você leva Cristo. Quando você ajuda uma família, você leva Cristo. Quando você convida alguém para voltar à comunidade, você leva Cristo. A missão não é apenas falar de Jesus. É fazer com que o outro consiga perceber Jesus através de nossas atitudes. Por isso, missionário, não desista. Talvez ninguém veja o que você faz. Talvez ninguém agradeça. Talvez você pense que seu trabalho não está dando fruto. Continue, porque missão não é trabalhar para receber aplausos. Missão é servir por amor. Vamos ouvir a segunda música do nosso programa, que essa canção seja também uma oração de entrega. Enquanto você escuta, coloque diante de Deus sua missão e também o seu sacerdote.

Depois de ouvir essa linda música, vamos agora fazer um momento muito especial. Se você puder, pare por alguns instantes, feche os olhos se possível e coloque diante de Deus o nome do seu sacerdote. Façamos juntos esta oração. Senhor Jesus, hoje queremos vos apresentar todos os sacerdotes, aqueles que estão celebrando, aqueles que estão atendendo confissões, que estão visitando os enfermos, que estão estudando, estão viajando, estão cansados, estão enfrentando dificuldades, estão felizes, e aqueles que estão vivendo momentos de solidão. Senhor, sustentai cada sacerdote. Quando vier o desânimo, renovai suas forças. Quando vier o cansaço, dai-lhes descanso. Quando vier a tristeza, dai-lhes esperança. Quando vier a dúvida, dai-lhes fé. Quando enfrentarem incompreensões, dai-lhes serenidade. Quando forem criticados, dai-lhes sabedoria. Quando forem reconhecidos, dai-lhes humildade. Senhor Jesus, fazei de nossos sacerdotes homens de oração, homens de misericórdia, homens de coragem, homens apaixonados pelo Evangelho. Abençoai os padres idosos, abençoai os padres jovens, os que estão enfermos, os que estão em missão, os que estão longe de suas famílias, os que dedicam sua vida inteira ao serviço da Igreja. E de maneira especial, Senhor, nós vos pedimos, chamai novas vocações. Despertai no coração de nossos jovens o desejo de vos seguir. Que nunca falte sacerdotes para celebrar a Eucaristia, anunciar a palavra e cuidar do vosso povo. Maria Santíssima, Mãe dos Sacerdotes, intercedei por cada sacerdote. Guardai-os sobre o vosso manto. Levai-os sempre para perto de Jesus. Meus queridos irmãos e irmãs, estamos chegando ao final de mais um Pastoral em Ação. E hoje refletimos sobre o sacerdócio e a missão. Aprendemos que responder ao chamado de Deus é oferecer a própria vida com amor. Assim como Jesus nos ensinou quando disse: "Ninguém tira minha vida, eu a dou livremente." E antes de nos despedirmos, quero lembrar que no próximo dia 10 de agosto, a Igreja celebra a memória de São Lourenço, um dos grandes mártires dos primeiros séculos do cristianismo. São Lourenço era diácono da Igreja de Roma. Sua missão era cuidar dos bens da Igreja e principalmente servir os pobres, os doentes, as viúvas e os necessitados. Ele compreendia que servir aos mais frágeis era servir ao próprio Cristo. Durante a perseguição do imperador Valeriano, exigiram que Lourenço entregasse as riquezas da Igreja. Em vez de apresentar ouro e prata, ele reuniu os pobres, os enfermos e necessitados e disse: "Eis aqui o verdadeiro tesouro da Igreja." Por causa de sua fidelidade a Cristo, São Lourenço foi condenado ao martírio. Mesmo diante do sofrimento, permaneceu firme na fé, tornando-se exemplo de coragem, de amor e de total confiança em Deus. Sua vida nos ensina que a verdadeira riqueza da Igreja não está nos bens materiais, mas nas pessoas, especialmente naquelas que mais precisam de amor, cuidado e esperança. Que o testemunho de São Lourenço inspire também os nossos sacerdotes, diáconos, missionários e missionárias, para que nunca desanimem de servir com alegria, generosidade e fidelidade ao Evangelho. E que nós, como comunidade, saibamos reconhecer e valorizar aqueles que dedicam suas vidas ao serviço do Reino de Deus. Que São Lourenço interceda por todos os ministros da Igreja e por cada um de nós, para que sejamos discípulos missionários, corajosos na fé e generosos na caridade. Que Deus abençoe você, sua família, nossos sacerdotes, diáconos, missionários, missionárias, catequistas e tantas outras vocações. Que Nossa Senhora caminhe sempre conosco e que, a exemplo de São Lourenço, possamos oferecer nossa vida com amor, colocando nossos dons a serviço de Deus e aos irmãos. Um grande abraço e até o próximo encontro.
Ouçamos a última música do nosso programa, Alma Missionária, de Gabriele Trovo e Padre Antônio Maria.

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6: Oi, chegando. Alô, gente, amigo, um abraço, um carinho, sabadão, fim de semana, que alegria, bom demais estar com você hoje, é 8 de agosto de 2026. E aí, tá tudo bem, na maior paz, descansando, trabalhando, conta pra mim, amanhã é dia dos pais, alô, paizão, aquele abraço, aquele carinho lá de dentro do coração, um abração especial pra você que está aí ligadinho a partir de agora, acompanhando o Sintonia da Tarde, você que desde cedinho já pela madrugada já acompanhava a programação, hein? E o sol tá brilhando, né? O calor tá intenso, previsão aí de dias quentes aí na próxima semana. Hoje já dá pelo menos um sinal aí que realmente vem aí mais calor nesse período de inverno. Um abraço para você que está aniversariando neste 8 de agosto. Abração muito, mas muito especial para você que está aí comemorando aquela data que faz lembrar o casamento, também o batizado, o noivado, a formatura. São momentos especiais na vida. Bom demais poder comemorar, né? E gratidão pela vida, por que não? Um abraço muito especial para você que chega a partir de agora, liga o seu ratinho. Você que durante a semana está naquela correria e não tem a oportunidade de ouvir a programação, mas hoje, sábado, você tira aí, né, para nos acompanhar, tá lavando o carro, tá ajeitando a casa, lavando as roupas, aí pelas estradas, e assim nós vamos em frente. Eu quero saber de onde você está ouvindo a gente aí, tá bom? Então deixa seu recadinho, o nosso WhatsApp é o 33 98818 8890, e nós vamos aí destacando para você com muito carinho nessa tarde aqui pela Manhuaçu, a informação, a prestação de serviço, a utilidade pública, a partir de agora, deixa acontecer. E assim no Sintonia, hoje faz lembrar o Dia Mundial do Pedestre. Não esqueçam, no trânsito, todos somos pedestres, né? Ora você é ciclista, ora você é motociclista, ora você está dirigindo aí o seu automóvel, o seu caminhão, mas você vai ser pedestre, né? Ou você já é pedestre, então por isso é importante respeitar as regras de trânsito, tá? E sempre que possível oferecer aí a preferência. E legal, né? Saber que nós estamos juntinhos e a partir de agora com muita coisa boa no seu rádio. E fique ligado, dentro de instantes tem o Artista da Terra. É aquele momento que nós trazemos histórias curiosas das personalidades mineiras. Não perca, já já o convidado do dia está no site da Manhuaçu, está no Face da Manhuaçu. O convidado é o cantor, a cantora, a dupla sertaneja, o grupo musical que você indica. E nós trazemos diariamente aqui a história de cada um e também as músicas

0: que já tocaram ou que estão tocando. Hoje tem saúde através das plantas, então mais qualidade de vida. Você ligadinho, conferindo as duas, tem o Igreja Viva, a catequese aí no seu lar. Depois tem toques e dicas, a receita destaque da semana, boas orientações também para você se alimentar cada vez melhor, estar com o corpo mais em dia. Tudo isso a partir de agora, com você, para você na Manhuaçu. E você é uma pessoa generosa, solidária, você é uma pessoa boa, pessoa de paz? Então, não duvide do poder da bondade, embora pareça que tudo possa estar contra você. Um coração com Deus representa a maioria contra toda uma multidão desvairada. A bondade praticada em todos os momentos é uma sementeira que nos garantirá colheitas de felicidade e paz. Só quem planta bondade encontra dentro de si força de viver com Deus. Use, então, sem restrições, a bondade de seu coração. E nós estamos vivenciando a novena do Padroeiro São Lourenço, já na reta final, na segunda-feira, dia do Padroeiro, aqui em Manhuaçu, São Lourenço. E as festividades acontecendo já a partir de amanhã, com apresentações musicais. E então, você fica ligadinho na programação para saber todos os detalhes, também aqui no Sintonia.
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0: Que maravilha, hein? Ô, coisa boa! Nesse calorão, é muita emoção, é sempre bom demais estar com você. Chega aí, deixa seu recado, manda o seu abraço, seu alô. Tá curtindo? Tá bom demais? Qual é a expectativa aí para o final de semana, hein? Conta pra mim. E o teu chamego? Vem chegando ele, Pericles.
2: Eu gosto.

0: gostou, faz barulho aí.
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0: Sua tarde melhor, no sabadão da Mãe Ossu, 8 de agosto. E a hora, vamos conferindo, meio-dia e 15.
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5: Dicas e cuidados práticos para o inverno. Tenha uma alimentação saudável. O inverno é uma estação que a gastronomia é tentadora, aumentando consideravelmente o consumo de pratos gordurosos e calóricos. Entretanto, manter um cardápio equilibrado, sem abrir mão das frutas, legumes e verduras, é imprescindível.
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0: Sintonia, Manu Batidão, coração que apanhou, nesse clima com você.
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0: Então, aumenta o volume do radinho, agora tem bonde do forró e déjà vu, pra não pensar em você. Daqui a pouquinho, o artista da terra, histórias curiosas de mineiros e mineiras.

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2: Com você no Sintonia, estava aqui verificando, fazendo uma busca no site manhuaçufm.com.br e já identifiquei o convidado de hoje, hein? Espetacular, tá? Sabe aquela banda que marcou gerações e marca até hoje? As músicas são pedidas? Então, essa banda que nós estaremos trazendo, qual o nome? Acessa lá o nosso site manhuaçufm.com.br, acessa o Facebook da Manhuaçu e fique sabendo de primeira. Daqui a pouquinho vai estar aí no seu rádio.
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2: Que alegria estar com você no sabadão. Chegou agora, ligou seu ratinho. Como é que foi a manhã de trabalho? Foi legal? Já está aí no descanso? E você que vai trabalhando, né? Hoje começa um pouquinho além do horário normal, devido a amanhã ser o Dia dos Pais, aquele movimento na cidade, né? Então, para você, papai, o maior presente é sempre a presença, não é mesmo? Isso sim é o que conta. E para você que tem aquela saudade do seu pai que já se foi, né? Tem aquelas boas lembranças, aí é bom demais recordar, não é isso?
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0: Isso aí, o Super Seu Jorge, em destaque burguesinha, conferindo agora meio-dia 39 no Sintonia.
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0: E aí, gostou? Ele, Nando Moreno, peão tirado. E a hora, hein? Conferindo. Agora, 12:46, daqui a pouquinho eu vou contar mais uma história de mineiro pra vocês. Sempre grandes personalidades em destaque.
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0: 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Léo Foguete vem chegando. Diz aí, quem de nós dois? 12:48. 106.9.

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1: Com você nesse ritmo, agora tem Lagoon, meu esquema.

Sintonia, meu esquema, Lagoa em destaque para você. Daqui a pouquinho tem o convidado do dia, fique ligado, hein? Já já tem o artista da terra. E amanhã, dia dos pais, né? Alô, papai, aquele abraço, aquele carinho, né? Parabéns por você ser pai, referência, não apenas para o filho, mas para a família.

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2: E hoje nós vamos trazer a história, de forma assim mais resumida, do Rogério Oliveira de Oliveira. Mas quem é Rogério Oliveira de Oliveira, hein? Conhecido como Rogério Flauzino, é isso. Nasceu em Alfenas em 25 de abril de 1972, já com seus 54 anos. Cantor, compositor e músico brasileiro, é conhecido por ser o vocalista e líder da banda Jota Quest. E assim, ele, filho de Maria das Graças Oliveira de Oliveira e Wilson da Silveira Oliveira. Seu avô, Zé Flauzino, gravou um disco na década de 70, premiado no concurso da antiga Rádio Nacional do Rio. Foi do sobrenome do avô que surgiu o nome artístico Flauzino. Aos 12 anos, montou sua primeira banda com o irmão Wilson Sideral e dois primos. Já em 87, tocava em festas e eventos na cidade. E assim, é o nome da banda, Contato Imediato. Em 1989, começou a fazer um programa semanal em uma emissora em Alfenas, juntamente lá em Alfenas com um locutor da própria emissora, que comandava um programa e, antes de ser músico, era analista de sistemas. Já em 93, mudou-se para Nova Serrana. Através de um anúncio, ele conheceu a banda Johnny Quest, tocando em um bar. Após o teste, o quê? Ele foi selecionado para ser o vocalista do grupo, acredita? É isso? No final da década de 90, a banda mudou de nome. De Johnny Quest, passou a se chamar Jota Quest. E continua sendo uma das bandas mais bem-sucedidas no Brasil. Venceu o prêmio Multishow em 2007 na categoria Melhor Cantor. Já em 2021, integrou o projeto infantil Astério Land, declarando que, além de gostar da música educativa, estava faltando algo assim na sua vida. Depois de esporádicos projetos voltados para famílias, o Jota Quest gravou Pedrinho para a trilha do Sítio do Pica-Pau Amarelo, enquanto Flauzino cantou as músicas temas de dois filmes da Disney, Planeta do Tesouro e Viva a Vida é uma Festa. No segundo também, feita a dublagem de personagem. E assim, ele, o Rogério Flauzino, mineiro, ele é irmão dos cantores Wilson Sideral e Flávio Landau, e primo de segundo grau também, músico Marcos Mena, ex-vocalista e líder da banda LS Jack. Casado com Ludmila Alves Carvalho, formou-se em medicina pelo UFMG em 2008 e pai de Nina e Miguel. Tá aí, grande paizão, hein? É o Rogério Flauzino, né, com esse destaque e também com esta identificação aí, né? Irmão de Wilson Sideral e Flávio Landau, e primo também do Marcos Mena. Na família se respira a música, pelo visto, né? Tá aí pra você, então, histórias de mineiros e mineiras. Nós contamos tudinho por aqui.
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2: Com você na Manhuaçu, hoje nós vamos trazer um grupo que fez muito sucesso, uma trajetória realmente marcante. Nós trazemos hoje para você curtir Bee Gees. E começando com Tomorrow From Heaven, essa canção é de 78, focada em harmonias vocais perfeitas. Teve todos os lucros revertidos para caridade no evento da Unicef na época.

E aí, destaque para você hoje, Bee Gees, a banda convidada. Esse grupo é famoso, né? O grupo formado, sabe quando? Em 1958. É muito tempo, né? E a formação pelos irmãos britânicos Barry, Robbie e Maurice Gibb. O trio marcou a história da música pop e da era disco com harmonias vocais inconfundíveis.

E essa aí, batida eletrônica dramática explosiva de 1979. Alcançou o primeiro lugar no Reino Unido e também Estados Unidos.

Esse Hoje Me Diz em destaque aqui na Mãe Uaçu FM 106.9. Nascidos na ilha de Mãos e Irmãos, mudaram-se com a família para Brisbane, na Austrália, na década de 50. Na Austrália, chegaram a se apresentar em shows de talentos e formaram o grupo inicial. Lançaram o primeiro disco em 1965 e retornaram ao Reino Unido em 67 em busca de fama internacional. Massachusetts, 1:14.

Com você hoje, me diz em destaque a história, as músicas. Tá gostando? Conta pra mim. Manda seu recado aí pelo nosso WhatsApp, é o 339-8818-8890. Indique a música que você gostaria que tocasse com os BDs. E também pode aproveitar, né? Mandar o seu abraço, o seu alô, estar interagindo aqui na programação da Manhuaçu.

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com você na Mãe Uaçu com os Bee Gees, hein? Nos anos 1960, início dos anos 70, destacaram-se com o talento composicional do trio. O maior ápice aconteceu em 77, com a trilha sonora do filme Os Embalos de Sábado à Noite, Saturday Night Fever. Para você agora tem o Show Bee Dance. Legal que esse hit foi lançado em 76, hein? Lançando os Bee Gees oficialmente no estilo disco.

E o senhor Hospedias em destaque para você aqui na Manhuaçu, FM 106,9. E agora nós vamos trazer uma balada de 1968 focada no piano e na voz emotiva de Barry Gibb. Foi regravada por diversos artistas ao redor do mundo. E você, claro que já ouviu, hein? Worth 1:25.

E sempre diz como destaque aqui na Manhuaçu, no nosso convidado do dia, hits como Stay Alive, How Deep Is Love, também Night Fever, dominaram as paradas mundiais usando marca registrada Falsete Berry. E assim, após o documentário sobre a carreira intitulado Keep It Road e diversos shows, os músicos anunciaram o último álbum, nomeado This Is Where I Came In. E este álbum de 2001. Assim, para você poder conferir detalhes da carreira dos Bee Gees. E essa aí, logicamente, é muito legal essa música. Confira.

E o CB Deus em destaque para você aqui na Mãe Uaçu FM 106,9. Essa música muito legal, Road Your Love, uma das baladas românticas mais famosas do mundo, venceu o Grammy e liderou paradas globais de ponta a ponta. E na história dos Bee Gees, né, em 2003, o integrante Maurice, ele sofreu uma parada cardíaca e veio a falecer. Alguns anos depois, em 2012, Robin também faleceu, vítima de câncer. E assim, hoje, com o destaque para os Bee Gees, né, o Barry Gibb continua vivo, ele que nasceu em 1º de setembro de 1946, lendário líder dos Bee Gees, atualmente com 79 anos, é o último membro sobrevivente do famoso trio de irmãos que fez sucesso em todo o planeta. E assim, os Bee Gees, contudo, vão permanecer vivos no coração dos apaixonados pelos seus hits. Ao todo, o trio vendeu mais de 250 milhões de discos. Foram incluídos no Hall da Fama do Rock e levaram 10 Grammys. Tá aí para você, legal, hein? A trajetória, muitas músicas boas, né? Nós trouxemos algumas, mas tenho certeza que você gostou. É uma homenagem legal para você que é romântico, para você que gosta de uma boa balada. Aristotle Shock, a última de hoje, essa não poderia faltar. 1h37, na segunda-feira tem mais.

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2: Que legal aí, depois de ouvir tantas músicas boas, não é mesmo? Gostou? Ah, Moreira, eu tô ligadinho aqui. Conta pra mim de onde você está ouvindo a Mãe Uaçu. Deixa a preguiça de lado. Quer mandar um abraço e uma mensagem pelo Dia dos Pais? Vai, aproveita, deixa seu recado, né? Talvez aquela mensagem que chega num momento tão especial, não é mesmo? Paizão sempre ouvindo a Mãe Uaçu. É fã aqui da programação já há algumas décadas. Então, a Mãe Uaçu é assim, a tradição aí com você em todos os momentos. E aí, também você aproveita para estar mandando aquela música, aquele abraço, interagindo na tarde nessa programação feita pra você.
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2: E o nosso WhatsApp é à sua disposição, hein? É bom demais no sábado, 8 de agosto. Oi, Moreira, excelente tarde para todos aí. Estou em Ibiúna, São Paulo, ouvindo pelo aplicativo. Bom final de semana para vocês em Minas Gerais. Peço a música à sua escolha e ofereço para a minha princesa Maria Helena, que mandou esse recadinho aqui, tá curtindo a programação. É o Celso Moreira. Ô, Celso, um abraço para você. E deixa o recado também, alusão para a galera lá em São Sebastião do Sacramento. Terra boa, hein? Abração para todos aí em Sacramento. Bom final de semana. A nossa ouvinte Ana Cláudia, lá do Pouso Alegre, também curtindo. Vamos aí com Ana Castela. Saudade é saudade.

0: E assim, nós tivemos presença marcante contra o beijo com o Teodoro Sampaio, se ela me largar. É, vamos em frente com você que vai se ligando.
1: Boa tarde, meus ovos.
0: Opa! Verdade, boa tarde.
1: Tudo bom? Amém. Aqui gostaria de uma música para o casal, tá? Que hoje completa 17 anos de casado, dia 8 de agosto. Falou? Anderson Sérgio Melo e Lucimar Rodrigo de Melo. O Anderson é meu filho e a Lucimar é minha nora, falou? Fiquei casado na paróquia do Bom Pastor aqui, tá? Quem celebrou o casamento foi o padre Rosério, que celebrou o casamento. Foi o padre Rosério que celebrou o casamento, tá? Só mesmo agradecer a Deus. Falou, meu amigo, fique com Deus. Aqui, abraço. Uma música bem bonita sobre o casamento. Falou, meu amigo.
0: Opa, valeu, grande Paulinho. Um abraço pra você, tudo de bom, tá? E aí, o casal, pelos 17 anos, parabéns. Tudo de bom. Oi Moreira, boa tarde, sou a Lúcia Queiroz, Noronha, Ponte do Silva, Córrego São Francisco, quero ouvir uma música em homenagem aí.

todos os pais, né, da família Noronha, todos da família Queiroz, também principalmente com o Noronha, é o paizão, né, o Sebastiãozinho, Eli, e os nossos filhos, né, e também sou muito grata a ele e pelos casal de filhos que temos. A música fala aí em especial homenagem aos pais. Aí nós vamos trazer daqui a pouquinho algumas músicas alusivas aí ao Dia dos Pais, já que vai ser amanhã, né? O importante é lembrar do papai todo dia, né? Ô, coisa boa, hein? Também a nossa ouvinte Simone Aparecida deixando um abraço para todos os pais e ela destaca a saudade do seu pai. Então vamos com Paulo Fernandes e Anjos de Resgate. Oração pela família.

0: pais.
1: E assim, boa mensagem, mais que pai e filho, Rick e Vitor, aqui na Mãe Uaçu. Já já tem o Igreja Viva Catequese na sua tarde.
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2: Sintonia, você, vamos em frente conferindo a hora. Agora são 2 horas na Manhuaçu, chegando à Igreja Viva, a comunicação do padre Rafael Henrique, a catequese aí no seu lar, e a transmissão é simultânea pelo Facebook da Manhuaçu.
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4: Olá, meu querido irmão, minha querida irmã, está no ar o nosso Igreja Viva, este momento em que nós nos encontramos para fazer uma leitura de um documento da Igreja, lembrando que estamos no sábado, fim de semana, momento em que nós nos preparamos para as nossas atividades eclesiais. Portanto, logo mais estaremos reunidos em comunidade para a celebração da Santa Missa, celebração da Palavra. Que Deus nos ajude, que nós possamos nos comprometer em uma vivência comunitária, uma vivência mais profunda com a Palavra de Deus, com a Eucaristia, e nós possamos, a cada dia, em cada momento, buscar esta vivência da nossa fé, essa vivência eclesial. Este momento da Igreja Viva, fazemos então a leitura da exortação apostólica pós-sinodal Verbum Domini do Santo Padre Bento XVI, sobre a Palavra de Deus na vida e na missão da Igreja. Estamos nessa exortação apostólica, na leitura do número 91, na sua segunda parte, que vai nos dizer o seguinte: com efeito, o que a Igreja anuncia ao mundo é o Logos da esperança. O homem precisa da grande esperança para poder viver o seu próprio presente. A grande esperança que é aquele Deus que possui um rosto humano e que nos amou até o fim. Por isso, na sua essência, a igreja é missionária. Não podemos guardar para nós as palavras de vida eterna que recebemos no encontro com Jesus Cristo. São para todos, para cada homem, cada pessoa do nosso tempo, quer o saiba, quer não, tem necessidade deste anúncio. Oxalá o Senhor suscite entre os homens, como nos tempos do profeta Amós, nova fome e nova sede da palavra do Senhor. A nós cabe a responsabilidade de transmitir aquilo que, por nossa vez, tínhamos por graça recebido. Muito bem, meus queridos irmãos, minhas queridas irmãs, aqui, então, no número 91, aquilo que nós recebemos, nós temos, então, por obrigação, anunciar e proclamar. O mais interessante neste número 91 é que a palavra de Deus na vida e na missão da Igreja é uma missão que se perpetua. Quer dizer, nós recebemos a palavra de Deus e somos, ao mesmo tempo, receptores e transmissores dessa mesma palavra. Então, nós temos como que quase que uma obrigação de transmitir essa palavra do Senhor. Nós somos aqueles que são convidados, missionários, enviados a transmitir essa mesma palavra. Portanto, assumamos este nosso compromisso de fazer com que a palavra de Deus se perpetue no meio dos nossos irmãos, levando, assim como nos diz o número 91, um Deus de esperança, um Deus de amor, no qual os nossos irmãos estão tão necessitados nos tempos atuais. Que Deus abençoe imensamente você, abençoe o seu fim de semana, um grande abraço, fiquem com Deus e até o nosso próximo Igreja Viva.

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1: E assim nós tivemos o Igreja Viva e a comunicação do Padre Rafael Henrique vai estar de volta na segunda-feira. É só ficar ligadinho sempre neste horário aqui no Sintonia.

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4: Que legal, hein? Vamos em frente, você ligadinho no sábado. Eita, muito legal no Destaque da Semana. Agora tem Alexandre Pires, Erva, meu amor.

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1: Aí no seu sábado, com você, em casa, no trabalho, né? Pouca gente ainda no trabalho, mas o importante é que nós estamos juntos. Quem sabe, talvez, aí pelas estradas da vida, né? Você acompanhando aí no seu radinho, você que está mais distante e acompanha pela internet ou pelo aplicativo. E agora o Toques e Dicas, primeiramente aquelas orientações para que você mantenha em dia a sua saúde, com a nutricionista comportamental Ariel Marinques.
2: Muito boa tarde a você, ouvinte do Sintonia da Tarde. Hoje no Toques e Dicas, vamos falar um pouquinho sobre o que o seu corpo está tentando te dizer? Ai, gente, olha só, eu amo esse tema e eu gosto de trazer isso muito dentro do meu consultório. Porque se nós pararmos para escutar o nosso corpo, nossa, ele é o nosso melhor médico, ele é o nosso melhor nutricionista. Ele traz respostas e claras para nós todos os dias. Então, meu querido ouvinte, quero realmente trazer nesse período, né, essa reflexão que o seu corpo ele fala com você todos os dias, através do cansaço, através do inchaço, da má digestão, das dores de cabeça frequentes, da dificuldade para o emagrecimento e das alterações de humor. Então, o problema é que muitas das vezes aprendemos a silenciar tanto esses sinais em vez de compreendê-los e trazer ali resultados, até mesmo estratégias para socorrer. Porque é uma forma de pedir socorro, é uma forma de falar assim, ei, eu preciso que conserte algo, eu preciso que você faça uma nova rota. É a mesma coisa quando eu falo quando um carro começou a fazer um barulhinho ali, se você é aquele motorista ou cuidador daquele carro que escuta os primeiros sinais, né, vamos dizer assim, que ele dá, de ficar vibrando, fazer o barulhinho, e já corre e conserta, o estrago, ele é muito pequeno quando considerado quando você ignora, tá? Então, por isso que os sintomas, eles não são inimigos, tá? Eles são o mensageiros, tá? E eles mostram que o nosso corpo, ele precisa de uma atenção. Então, por isso que, em vez de buscar apenas a solução rápida, procure entender a origem. Olhe para a sua alimentação, olhe para o seu sono, o seu estresse, o intestino e os seus hábitos. Porque a verdadeira transformação acontece quando cuidamos da raiz e não apenas dos galhos. Tá? Então, eu sou Ariel Marins, nutricionista, apaixonada por saúde intestinal e saúde da mulher. Tá? Então, foi uma alegria estar com vocês durante esse período aqui, né? Conversando durante esse pequeno momento da tarde. Porque eu tenho certeza, se você parar para escutar, e eu falo isso com muito amor, porque eu amo, amo, amo de paixão. Quando a gente consegue entender, ou quando o meu paciente ele traz e fala assim, Nutri, realmente eu escutei aquele sinal, o sintoma e deu muito bom. Então, você consegue construir uma saúde, equilíbrio, qualidade de vida em um passo de cada vez, tá? Sou Ariel Marins e quero que você também desfrute dessa verdadeira transformação, tá? E aí vamos juntos construir, né, uma alimentação, uma nutrição consciente e inteligente para a vida. Um grande abraço, até breve.
1: Valeu, Ariel Marim, que está aí, né? Sempre passando boas dicas, orientações, despertando, né? Gostei muito quando ela disse, o seu corpo é o seu melhor médico, né? Quando começam aqueles sintomas, aqueles sinais, e aí é aquele despertar, não é mesmo? Agora são 2:20 e no Sintonia da Tarde, no Toques e Dicas, no sábado, nós temos a receita destaque da semana. E a receita de hoje traz a participação do chefe Eliassi Fernandes. Foi ao ar na última segunda-feira, foi muito solicitado, uma receita assim bem simples, mas com um jeitinho de preparar, assim, bem especial. Confira!
3: Boa tarde, ouvintes do Toques e Dicas. A nossa receita de hoje é batata recheada com carne moída. Então, caneta e papel na mão para anotar aí os nossos ingredientes. Então, vamos lá. 6 batatas grandes, 1 tabrete de caldo de carne, 4 colheres de sopa de óleo, 500 gramas de carne moída, 1 cebola picadinha, 1 colher de sopa de tempero, 1 tomate picadinho,

0: meia xícara de azeitonas verdes picadas, sal e pimenta do reino a gosto, uma xícara de molho de tomate, meia xícara de cheiro verde picado, queijo parmesão ralado para polvilhar. Então, como vamos preparar a nossa batata recheada com carne moída? Lave as batatas e cozinhe em água fervente com um tabrete de carne.
1: E a sequência nós vamos trazer dentro da programação aqui no Sintonia, tá? Esta receita aí da batata com o recheio da carne moída em especial para você aqui no Sintonia.
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5: Dicas e cuidados práticos para o inverno. Evite tomar banhos muito quentes. Tomar banho muito quente é ruim, porque a água quente remove a camada protetora e altera o pH e a microbiota natural da pele, deixando-a mais ressecada. O banho deve ser morno e rápido, dê preferência a sabonetes neutros ou hidratantes.

Nesse clima, na sua tarde, agora são 2:23. Bruno Rosa, Murilo Huff, Atriz Demais. Como é?

0: Valeu!
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2: Sintonia agora 12:28. Depois de Ícaro e Gilmar, agora tem Rio Negro e Solimões.

0: E aí, gostou? Sino, sintonia, tem mais emoção? 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Tá ligadinho? Deixa seu recado, manda o seu abraço, seu alô.
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1: Seu sábado, cada vez melhor, hein? 8 de agosto, nesse clima aqui em Manhuaçu, na novena do Padroeiro São Lourenço, já chegando aí já na reta final, a festa do Padroeiro, já para este final de semana, né? Com apresentações musicais, tem Colo de Deus e tem na segunda-feira apresentação do Ministério ABBA, tá? Para você ficar atento aí na programação da Manhuaçu e conferindo os horários, tudo isso em destaque está sendo divulgado aqui para você não perder nada. Lembrando então, na segunda-feira, feriado em Manhuaçu, tá? Dia do Padroeiro São Lourenço, as repartições públicas, comércio não estarão funcionando e assim, né, para você estar aí atento, para não, você que é de outro município, para de repente não ficar aí meio perdido, né? Ah, chega na cidade, ah, tá sem movimento hoje, o que que aconteceu? Então, feriadão na segunda-feira, tá? Se localiza aí direitinho, coloca na sua agenda, aí na terça-feira, no dia 11, voltando à normalidade. Lá em Cabeceira do Japu, a Madalena Fraga tá ligada. Oi, Moreiro, gosto muito aí do programa, até a música que ela indicou aqui, o Nando Moreno já passou, né? Já cantou, tá? Há pouquinho. E ela destaca o programa Bom Demais com essas músicas lindas que você toca aí. Valeu, um grande abraço para você, para toda a família. Bom final de semana.
2: Ei, Moreira Lopes.
1: Opa! Boa tarde.
2: É a Noemi aqui de Irupi.
1: Ô, Noemi.
2: Seu programa, gosto muito de ouvir seu programa. Deus, que eu demorava lá na roça, em Santa Clara.
1: Santa Clara.
2: Aqui toca a música aí da Carlin Silva, meu velho pai. Oferecer para todos os pais que estão ouvindo seu programa. Tenha uma boa tarde.
1: Aí, abraço para você, Noemi, aos amigos aí do Espírito Santo, alusão muito especial. E aí, você, papai, homenageado com Carmen Silva.

0: Agora são 2:38, 2:38, você ligadinho aqui no Sintonia, deixando seu abraço, seu alô, de onde quer que esteja aí, aconteça. A Gilmara tá lá em Batiba. Oi, Gilmara, tudo bem? Destaque sintonizado aí na 106.9, da maior e melhor. Quero ver uma música com Guilherme Silva, grande Guilherme Silva, hein? Alusão para você que está aí ligadinho também, o Simar chegou, vai lá, Simar.
1: Boa tarde, Murilo.
0: Opa! Fala comigo.
1: A música Amado Batista, Princesa e Ouvindo, você para todos que estão na sintonia da FM 106.9, maior e melhor. Um abraço a todos vocês, fiquem com Deus, um bom final de semana a todos.
0: Aí, valeu, abração, tudo de bom aí, ótimo final de semana.
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2: E assim nós vamos em frente com você, ligadinho aqui pela Mãe Uaçu, destacando informações do esporte. E começamos com a notícia não muito interessante, né? Não muito boa. É o Jorge Messi, que é o pai do Leonel Messi, ele veio a falecer na última sexta-feira, ontem, né? O horário não foi definido na informação. Ele estava internado em um hospital na cidade de Rosário, na Argentina. Portanto, então, o Jorge Messi, pai do Leonel Messi, faleceu. O empresário do jogador da seleção tinha 68 anos e lutava contra uma longa doença. As informações são do Infobae. E assim, a família do atleta já havia emitido um comunicado sobre o estado de saúde de Jorge Messi durante a Copa do Mundo. Na ocasião, ele apresentava uma recuperação constante, apesar da complexidade do quadro clínico. O anúncio veio logo após a estreia da Argentina no Mundial, quando o Messi fez 3 gols contra a Argélia. No apito final, o camisa 10 chorou, mas indicou que as lágrimas não tinham relação com o futebol. Posteriormente, soube-se que a emoção do atacante foi em relação ao momento delicado que seu pai estava enfrentando. Quase 2 meses depois, porém, Jorge Messi veio a falecer ontem, portanto. Vamos destacando a Série D do Campeonato Brasileiro, quartas de final e os jogos que movimentam neste final de semana. Hoje, às 17 horas, tem São José do Rio Grande do Sul e Gama. Às 18h30, Goiatuba e Asa. Às 16 horas de hoje, Nacional do Amazonas e ABC. E em Uberlândia, lá no Parque do Sabiá, o Uberlândia, que representa Minas Gerais na competição até agora, vai estar enfrentando o CSA neste momento decisivo da competição. Jogo, portanto, às 17 horas. A Série C do Campeonato Brasileiro, jogos movimentando a 16ª rodada. O Figueirense joga com a Ferroviária às 17 horas de hoje, mesmo horário de Botafogo da Paraíba e Santa Cruz. 19h30 de hoje, Inter de Limeira e Volta Redonda. Às 19h30, Ituano e Barra de Santa Catarina. Amanhã, 16 horas, tem Maringá e Amazonas. Às 16 também de amanhã, Ipiranga do Rio Grande do Sul e Floresta, Itabaiana e Caxias, 18h30 de amanhã, mesmo horário de Maranhão e Brusque. Na segunda-feira, 2 partidas para encerrar a rodada, Anápolis e Guarani, e Paysandu e Confiança às 20 horas, portanto. Na liderança da Série C, nós temos Brusque, Guarani, o Botafogo da Paraíba, Inter de Limeira, Santa Cruz, Paysandu, Maringá e Ferroviária. Se terminasse hoje a competição, seriam as equipes que estariam na próxima fase, disputando aí vaga para a próxima fase da competição. É,

0: ou também buscando aí o acesso para a Série B do próximo ano. E por falar na Série B, nós tivemos dois jogos ontem pela 21ª rodada, com o Operário perdendo em casa, hein? Quem diria, hein? São Bernardo ganhou fora de casa por 3-1. O Ceará ganhou em casa lá no Castelão da Ponte Preta por 2-0. E a Ponte, cada vez mais complicada a situação, é lanterna na competição. Hoje, às 16 horas, tem Vila Nova Esporte. O Botafogo de São Paulo recebe o América Mineiro, que está numa situação dificílima. O jogo vai ser às 18h30. O Atlético joga amanhã, 11 horas, com o Criciúma, na Arena Sicredi. Novo Horizontino e Juventude, às 16 horas de amanhã, mesmo horário de Náutico e Atlético Goianiense. Às 18 horas de amanhã, tem Cuiabá e Fortaleza. Na segunda-feira, duas partidas que encerram a rodada. Goiás e Londrina e Avaí CRB às 19h30, as duas partidas. Portanto, a Série B tem Criciúma na liderança com 40 pontos, Juventude 35, Operário 35, o Fortaleza é o quarto colocado, 34, Vila Nova 34, Novo Horizontino 33. E na zona de rebaixamento tem Londrina com 20 pontos, Avaí com 20 pontos, América em 19º com apenas 11 pontos e a Ponte Preta agora lanterna com 9 pontos apenas na competição. Destacando com os jogos aí da 22ª rodada, o Grêmio vai enfrentar o São Paulo hoje, 16 horas, na Arena do Grêmio. Portanto, a Série A do Campeonato Brasileiro. Às 18h30 tem no Mangueirão Remo e Atlético Mineiro. Às 20h30, Coritiba e Chapecoense no Couto Pereira, no Nilton Santos. Botafogo e Fluminense fazem o clássico às 21h. No Mineirão amanhã, 11 horas, com mais de 50 mil ingressos comercializados para esse jogo, o Cruzeiro enfrenta o Mirassol. Às 16 horas de amanhã, Palmeiras e Internacional lá no Nubank Park. Às 16 de amanhã também tem, na Casa de Apostas Arena Fonte Nova, Bahia e Vasco da Gama. Às 18h30, Santos e Atlético Paranaense na Vila Belmiro. Bragantino recebe no Cícero de Souza Marques às 18h30, Corinthians. E amanhã encerra a rodada com jogo entre Flamengo e Vitória no Maracanã às 19h30. Classificação de momento: Palmeiras 47 primeiro, depois Flamengo com 39 pontos, o Atlético Paranaense com 37, o Fluminense em quarto com 34, o Bahia em quinto com 32 pontos. Na zona de rebaixamento tem o Grêmio com 22, Vasco 21, Remo 21, Chapecoense apenas 10 pontos na competição.
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3: E agora chegando 14 bis, só se for, daqui a pouquinho a consagração. Agora são 12h55.

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1: E agora vem chegando, quando são 3 horas, o momento da consagração à Nossa Senhora Aparecida. No seu sábado, sempre com aquele momento mais que especial. Esse momento da consagração, na voz do saudoso Padre Vitor Coelho de Almeida.

Maria Santíssima, que em vossa imagem milagrosa de Aparecida espalhais inúmeros benefícios sobre o Brasil. Eu, embora indigno de pertencer ao número dos vossos servos, mas desejando participar dos benefícios da vossa misericórdia, prostrado a vossos pés, consagro-vos o entendimento, para que sempre pense no amor que mereceis. Consagro-vos a língua, para que sempre vos louve e propague a vossa devoção. Consagro-vos o coração, para que depois de Deus vos ame sobre todas as coisas. Recebei-nos, ó Rainha incomparável, no ditoso número dos vossos servos. Acolhei-nos debaixo da vossa proteção. Socorrei-nos em nossas necessidades espirituais e temporais, e sobretudo na hora da nossa morte. Abençoai-nos, ó Mãe Celestial, e com vossa poderosa intercessão, fortalecei-nos em nossa fraqueza, a fim de que, servindo-vos fielmente nesta vida, possamos louvar-vos, amar-vos e render-vos graças no céu. Por toda a eternidade, assim seja.

pela intercessão de Nossa Senhora Aparecida, Rainha e Padroeira do Brasil, a bênção de Deus Onipotente, Pai, Filho e Espírito Santo, desça sobre vós e permaneça sempre. Amém.

0: Sintonia na sua tarde, no seu sábado, fim de semana mais que especial. Agora são 3 horas mais 13 minutos.
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Sabia que perdoar é uma das atitudes mais poderosas e libertadoras que um ser humano pode ter? Saber perdoar não é sinal de fraqueza ou mesmo submissão, mas é força interior, maturidade emocional e sabedoria espiritual. O perdão é uma chave que abre as portas da paz, aliviando o coração de mágoas, ressentimentos e dores que, se cultivados, apenas nos aprisionam ao passado. Todos nós, em algum momento da vida, fomos feridos por palavras injustas, atitudes impensadas ou decepções profundas. E também em minutos, nós repensamos. Como seria revidar? Somos humanos, falhos, imperfeitos, e por isso o perdão é uma via de mão dupla. Assim como queremos ser perdoados, devemos aprender a perdoar. Perdoar não significa esquecer ou fingir que nada aconteceu. É reconhecer a dor, compreender o ocorrido e também escolher seguir em frente sem carregar o peso do ódio ou da amargura. O perdão é um presente que oferecemos a nós mesmos. Quando decidimos perdoar, damos um passo em direção à cura interior. Aliviamos o peso do coração. Clareamos a mente e abrimos espaço para que o amor, a leveza e a serenidade voltem a habitar dentro de nós. O perdão purifica, transforma, restaura. Saber perdoar é também um gesto de amor. Amor ao próximo, sim, mas principalmente amor a si mesmo. Quem perdoa se torna mais leve, mais compassivo, mais humano. Aprende a enxergar o outro com os olhos da empatia, compreendendo que todos estão em processo. Todos erram, todos têm suas dores e histórias. Que saibamos perdoar mais. Perdoar os outros, perdoar a vida e, acima de tudo, perdoar a nós mesmos. Que deixemos para trás o que já não pode ser mudado, que não pode ser mais alterado. E assim, que possamos abrir o coração para o novo, para o recomeço, para a cura, através do perdão.

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2: Com você aqui na Mãe Uaçu. Tem emoção? Claro que tem. Agora são 3h26. Eduardo Costa. Imagina eu.

0: Obrigado, Cleiton e Romário. Tamo junto.
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0: Aí o jeito, moleque, sutilmente, toca em todo o Brasil, menos é mais, champanhe.
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0: Inspiração, bom demais voltar no tempo. PD chegando, I Won't Let You Down.

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0: Inconfundível, Celine Dion em destaque, frente eu. Na segunda-feira tem mais pra você recordar aqui no Sintonia. É só ficar ligadinho na Mãe Uaçu.
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0: E assim nós chegamos ao final de mais um encontro. No sábado, véspera, Dia dos Pais. Alô você, papai, muita paz, muitas alegrias. Seja feliz aí ao lado dos filhos, ao lado da família, tá? E você que já não tem mais seu pai, né? Que tenha aí no coração as boas lembranças. Desejamos a todos, então, um feliz Dia dos Pais. E lembrando que nós já estamos caminhando aí para o final da novena do Padroeiro São Lourenço, aqui em Manhuaçu. O encerramento vai ser amanhã da novena, né? Inclusive tem apresentação musical logo após, né? Com a comunidade Colo de Deus.

0: Deus. E no dia do padroeiro, que vai ser na segunda-feira, dia 10, tem toda a programação e o encerramento com o Ministério ABBA, que você possa estar aí participando, prestigiando. Um grande abraço, um grande carinho, continue ligado no sábado, tem sempre mais emoção na Manhuaçu. Então, grande abraço, grande carinho, na sequência um encontro com o rei, depois sertanejão da Manhuaçu.
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0: Alô Manhuaçu, alô região, alô Minas, alô Brasil. Está no ar mais um Sertanejão pelas ondas amigas da Rádio Manhuaçu em 106.9 FM. Você ficou muito bem acompanhado com Moreira Lopes até agora há pouco no Sintonia da Tarde. A partir de agora é com a gente. Eu sou Robert Giovanni e com muito prazer faço companhia aqui no Sertanejão até às 19 horas, até às 7 da noite. Neste sábado, dia 8 de agosto de 2026, a fase da lua é minguante, a estação é inverno. Já se passaram 220 dias de 2026, restando 145 para 2027. Estamos terminando hoje a 18ª semana do tempo comum. A igreja celebra neste sábado Santos Domingos de Gusmão, Emiliano e Miro. Hoje é dia mundial do pedestre e na liturgia do sábado tem a seguinte passagem no Evangelho de São Mateus. Ó gente incrédula e perversa, até quando deverei ficar convosco? Até quando terei de suportar-vos? São Mateus capítulo 17, versículo 17. E Miguel de Cervantes disse assim um dia: o que o pai faz por seu filho, faz a si mesmo. Vamos juntos. Tem participações a partir das 5, você nos ouve pelo radinho tradicional e também pela internet no site manhuaçufm.com.br e pelo nosso aplicativo. Abrimos o Sertanejão deste sábado com Alain e Aladim, Dois Passarinhos, 4 e 4 agora.

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1: 4 horas e 14 minutos, agora tem Daniel. Um beijo pra me enlouquecer.

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1: 4h26 da Manhã Uaçu, Wilson e Soraya, Cansei de Chorar, teve também René Ronaldo, Hoje Eu Quero Te Amar. Daniel, Um Beijo Pra Me Enlouquecer, César e Paulinho nessa sequência também, ainda Trio Parada Dura e Alan e Aladim. Olha, tá calor hoje, hein? Temperatura nesse momento de 31 graus, 31 graus é mais do que a máxima que estava prevista.

vista para hoje. A previsão é de um restante de tarde com sol entre algumas nuvens, sol agora inclusive, muito sol nessa tarde de sábado, entre poucas nuvens, a previsão é de mais sol, né? Até fechar a tarde, início de noite aí. Sem previsão de chuva para hoje e para amanhã. Amanhã, de acordo com a meteorologia, teremos um domingo com muito sol também. A máxima deve chegar na casa dos 33 graus, hein? Um domingo com muito calor. Temperatura amanhã deve ficar entre 14 e 33 graus, de acordo com a meteorologia. 4h27. Zezé de Camargo e Luciano. Não era para ser assim.

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0: Essa foi a dupla Jean Giovanni, Não Vivo Sem Você, teve também nessa sequência Christian Ralph, Chora Peito, e ainda Edson Hudson, Dois Corações e Uma História, Eloy e Luciano, Por Um Beijo Seu, e Rio Negro Solimões, Tô Indo Embora. Daqui a pouquinho a sua participação, nesta tarde de sábado aqui no Sertanejão.
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0: 5 em ponto na Manhuaçu, agora tem Os Carreteiros, Loira e Morena Capixaba.

0: 5:03 da manhã, o assunto 5:03, participações por aqui pelo 33988188890.
1: Boa tarde, Rolfo Jogos.
0: Boa tarde. Fala, Sucimar.
1: Queria ouvir uma música, um banheirito, Amarembo, oferecendo para todos que estão assistindo o NEDF, 106.9, a maior e melhor. Um abraço a todos, fique com Deus,
0: boa tarde, semana a todos. Fica com Deus, meu amigo.
2: Boa tarde, Giovana, Maris Paixão, Toque para nós de Adoro e Sampaio, Galeão do Madrugada, Preto Dona Ima, das Gavidas Célia, Facó Rosama, Garcizana, Alu Mambrinha, Feito Varija, de Gonda, Nete Lima, Melhor Vamos da Gosma, Toca Penenzinho, Marcequeira, Gacinho, Célia, Maria Rosa, Maria Marinha, Priscinei, Zé, Lito, Paulinho e todos vocês da rádio, uma ótima tarde. Feliz Dia dos Pais para todos os pais do mundo. Um abraço para todos. Fique com Deus, até mais.
0: Um abraço, fica com Deus também. Obrigado pela companhia, tá? Mais uma.
3: Oi, Rosa,
0: você vai
3: lá.
0: Oi.
3: Já estamos ouvindo na rádio. Escolhegado com o Fioral, Gracinha, Gacimba, Martim, Mandeiro Regim, Padinjão, Comadre Natão, Ilha Zé, Baixão, Emocional, família, sua família também, meus irmãos, meus irmãos, meus colegados com o Fioral, Val Martim, meus irmãos, todos os colegados que tá ouvindo. Eu queria amor do Rick Renner, qualquer um da música dele, Maria de Vidade. Boa tarde, fica com Deus.
0: Fica com Deus também, um abraço.
4: Boa tarde, opa, Robert Giovanni, seu Fabrício.
0: Fala, Fabrício.
4: Laranja da Terra. Toca aí pra mim. Pode ser do Chitãozinho Chororó, né? Fogão de lenha. Tô aqui, né? Tirando leite e ouvindo a maior. E quero desejar um feliz Dia dos Pais pra todos os pais, né? Eu já não tenho o meu mais, né? Há 30 anos já que já partiu, tenha um feliz Dia dos Pais.
0: Tá certo, obrigado. Isso aí, para todos os pais, um feliz Dia dos Pais. E um abraço também para Sandra, que tá deixando feliz Dia dos Pais para todos os pais também. Obrigado, Sandra. Um abraço para você, tá? Bom restante de semana, bom finalzinho de semana para você. 5:05 agora.

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0: bom ter a sua participação comigo aqui no Sertanejão do Bom Iguaçu. Agora 5 horas mais 16 minutos, mais participações por aqui. Alô, boa tarde.
1: Boa tarde, boa tarde, boa tarde.
0: Opa, aqui é o Renato de Maio. Fala, Renato.
1: Queria ver uma música com Gilberto Gilmar, capa de revista. Feliz para todos da rádio e para todos os ouvintes da 106,9 FM. Um abraço, fica com Deus aí. Bom final de semana para todos nós. Deus abençoa sempre.
0: Um abraço, meu amigo. Daqui a pouquinho sua música. Obrigado pela sintonia. Bom final de semana, tá? Boa tarde. Gostaria de ouvir música com Zé Henrique e Gabriel. A escolha aí de vocês. Eu ofereço para todos os ouvintes. Gostaria de desejar um feliz Dia dos Pais para todos. É a Janaína de Luisburgo. Abraço para você, Janaína, e para toda a família também. Bom final de semana, tá? E feliz Dia dos Pais para os pais aí da sua família também neste domingo, né? Agora tem Rick Renner, filha.

0: Zé Henrique, Gabriel, a Mala Amarela, Gilberto e Gilmar, capa de revista, teve também Henrique Renner, filha, nessa sequência. Vamos juntos aqui no Sertanejão até às 7 da noite. Lembrando que daqui a pouquinho, a partir das 6, tem Hora do Ângelus, na apresentação do Padre Carlos Altoé e Luiz Nascimento, e a produção do nosso companheiro, do nosso amigo Marcelo Costa. Momento de oração, momento de reflexão no Hora do Ângelus, daqui a pouquinho, a partir das 6. A Santa Missa hoje acontece a partir das 7, é transmitida na Rádio Manhuaçu e você acompanha também pelas mídias sociais da Paróquia de São Lourenço, no YouTube e no Instagram. E está acontecendo a festa em honra a São Lourenço, hoje missa às 7 horas da noite. Amanhã a programação com as missas no horário normal e a partir das 6 da tarde amanhã a Santa Missa e logo em seguida tem show com Colo de Deus e a transmissão pelo YouTube da Paróquia de São Lourenço. Na segunda-feira, dia do padroeiro, a partir das 17 horas, procissão e Santa Missa. E logo depois, show com o Ministério Aba, transmissão pela Rádio Manhuaçu e YouTube. Você é o convidado especial para a festa de São Lourenço que está acontecendo aqui no centro de Manhuaçu, na paróquia de São Lourenço. 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

0: 5h46 e as últimas participações de hoje aqui do Sertanejão, nessa tarde de sábado. Vamos lá, mais uma aqui. Alô, boa tarde.
1: Robert Giovanni, boa tarde. Tudo bem com você? Tudo joia. Santa Paz, aqui Lucelena de Martins
0: Soares. Oi, Lúcia.
1: Quero ouvir uma música com Herol Lima, Filho Especial.
0: Ó, essa música é bacana, hein?
1: Isso pra você, pra todo aí da rádio, toda a minha família, dos meus irmãos, primos, amigos e amigas. Boa noite para você. Fica com Deus e até segunda, se Deus quiser. Se Deus o permitir para nós. Tchau e obrigada.
0: Tá certo, meu amigo. Um abraço para você e um abraço também pro Herói, para toda a família, e mãe e o Oxuzinho, né? Com certeza estão acompanhando o Sertanejão. Daqui a pouquinho a música Filho Especial. Vamos lá, mais uma participação.
2: Opa!
0: Quer saber, acabou.

0: tira. Taca pra mim aí, Tony Tinoco, a turma da Tony Tinoco aí, que fez pra Lúcia, minha mãe, pra todos ouvindo a rádio, tá bom? Fica com Deus, tchau, tchau.
1: Fica com Deus também. Uma boa tarde pra Gilmar, lá em Batiba. Oi, Gilmar, obrigado, tá, pela companhia.

0: Parecia minha filha sequer, meu esposo sequer. Sua Mali pra saber, pra chamar. Maria Guerra, sozinho, Parcela, Gracinha, Parecida, Paixão. Pra Juninha. E pra você aí da rádio.
1: Tá certo. Tchau,
0: com Deus. Até a segunda.
1: Até a segunda.
0: Bom final de semana pra vocês aí da rádio.
1: O galo tá quicando. Um abraço, minha amiga. Fica com Deus também. 12 faltando pra 6.

0: Essa é a dupla Cleiton e Camargo, Se É Amor Não Sei. Teve também Bruno e Marrone, Se Não Tivesse Ido. E Aron Lima, Filho Especial. 6 em ponto na sequência, Hora do Ângelus. A apresentação do Padre Carlos Altoé e Luísa Cimento. E a gente retorna daqui a pouquinho.
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4: Boa noite, meu amigo, boa noite, meu irmão. Alegria, paz, bênçãos de Deus na sua vida. Agradeçamos a Deus o dia, os trabalhos. Agradeçamos a Deus a presença e a força, a luz e a graça derramada em nossos corações. Que Deus abençoe nossas famílias e nossos lares. Chegando ao final de mais um dia, início da noite, agradeçamos a Deus pelo seu amor infinito derramado em nossas vidas. A partir do trabalho, rezemos pelos doentes, enfermos, famílias enlutadas, idosos. Agradeçamos a Deus as nossas famílias e nossos lares. O anjo do Senhor anunciou a Maria, e ela concebeu do Espírito Santo. Ave Maria, cheia de graça, o Senhor é convosco, bendita sois vós entre as mulheres, bendito é o fruto de vosso ventre, Jesus. Santa Maria, Mãe de Deus, rogai por nós, pecadores, agora e na hora de nossa morte. Amém. Eis aqui a serva do Senhor, faça-se em mim segundo a vossa palavra. Ave Maria, cheia de graça, o Senhor é convosco. Bendita sois vós entre as mulheres, bendito é o fruto de vosso ventre, Jesus. Santa Maria, Mãe de Deus, rogai por nós, pecadores, agora e na hora de nossa morte. Amém. E o Verbo se fez carne e habitou entre nós. Ave Maria, cheia de graça, o Senhor é convosco. Bendita sois vós entre as mulheres, bendito é o fruto de vosso ventre, Jesus. Santa Maria, Mãe de Deus, rogai por nós, pecadores, agora e na hora de nossa morte. Amém. Rogai por nós, Santa Mãe de Deus, para que sejamos dignos das promessas de Cristo. Oremos. Infundi, Senhor, a vossa graça em nossos corações, para que, conhecendo pela anunciação do anjo a encarnação de Jesus Cristo, vosso Filho, cheguemos por sua paixão e cruz à glória da ressurreição. Ó nosso Senhor Jesus Cristo, vosso Filho, que é Deus, na unidade do Espírito Santo. Amém. Glória ao Pai, ao Filho e ao Espírito Santo, como era no princípio, agora e sempre. Amém. As almas dos fiéis, pela misericórdia de Deus, descansem em paz. Amém. Anjo de Deus, que por divina piedade sois minha guarda e proteção, iluminai-me, guardai-me, dirigi-me, governai-me. Amém.

Boa noite, queridos ouvintes da Rádio Manhuaçu, da Rádio Nova. Retornamos com mais reflexões sobre Maria Santíssima, encerrando essa primeira semana do mês de agosto, que é o mês das vocações. Nossa Senhora rezava, quando o mundo ainda não a conhece, quando é uma simples donzela, noiva de um homem da casa de Davi, Maria reza. Podemos imaginar a jovem de Nazaré, recolhida em silêncio, em diálogo contínuo com Deus, que em breve lhe teria confiado a sua missão. Ela já é cheia de graça e imaculada, desde a concepção, mas ainda nada sabe sobre a sua vocação surpreendente e extraordinária, e sobre o mar tempestuoso que terá de se sulcar. Uma coisa é certa, Maria pertence ao grande exército dos humildes de coração, que os historiadores oficiais não incluem nos seus livros, mas com quem Deus preparou a vinda do seu filho. Maria não governa de forma autônoma a sua vida. Ela espera que Deus tome as rédeas do seu caminho e guie para onde ele quer. É dócil e com esta disponibilidade predispõe os grandes acontecimentos que envolvem Deus no mundo. O Catecismo recorda-nos na sua presença constante e atenciosa no desígnio benévolo do Pai e ao longo da vida de Jesus. Você encontra 2617, 2618 do Catecismo da Igreja falando desse tema. Maria encontra-se em oração quando o arcanjo Gabriel leva-lhe o anúncio em Nazaré. O seu eis-me aqui, pequeno e imenso, que naquele momento faz saltar de alegria toda a criação na história da salvação, tinha sido precedido por muitos outros eis-me aqui, por obediências confiantes, por tantas disponibilidades à vontade de Deus. Não há melhor maneira de rezar do que colocar-se como Maria em atitude de abertura, de coração aberto a Deus, na escuta de Deus. Senhor, o que tu quiseres, quando tu quiseres e como tu quiseres. Alguém comparou o coração de Maria como uma pérola de esplendor inigualável, formada e limada pela aceitação paciente da vontade de Deus, através dos mistérios de Jesus meditados na oração. Que esse exemplo de Maria seja seguido por nós. Que meditemos sempre no silêncio o que Deus quer de cada um de nós e acolhamos esse desejo de Deus. Que bom se nós pudéssemos assemelhar-nos um pouco à nossa mãe, com o coração aberto à palavra de Deus, com o coração silencioso, com o coração obediente, com o coração que sabe receber a palavra de Deus, deixando-nos crescer com uma semente do bem da Igreja. Papa Francisco, audiência geral do dia 18 de novembro de 2020. Encerramos por hoje a reflexão da semana. Desejo para você um santo e abençoado final de semana. Amanhã, domingo, dia do Senhor. Celebre na sua comunidade, com a sua família. Não perca esta oportunidade. Se Deus quiser, na próxima segunda estaremos de volta nesse mesmo horário, aqui na Rádio Manhuaçu e na Rádio Nova. Fiquem todos com Deus e até lá! Música.

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1: Vamos juntos até às 7 aqui no Sertanejão, agora faltando 13 minutinhos para 7.

0: Essa foi a última de hoje. Cleiton e Camargo, Espelho. Obrigado pelo carinho, pela companhia. Na sequência, a Santa Missa em Família, direto da Igreja Matriz de São Lourenço. E a gente se fala na segunda-feira, se Deus quiser. E terminamos com uma frase, um dito popular muito, muito utilizado e muito importante, uma verdade muito grande, né? Um pai cuida de 10 filhos, mas 10 filhos não cuida de um pai. Beijo no coração, gente. Bom domingo. Feliz Dia dos Pais. Até segunda.
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2: Louvado seja nosso Senhor Jesus Cristo.
3: Para sempre seja louvado.
2: Queridos irmãos e irmãs, transmitimos ao vivo diretamente da Igreja Matriz de São Lourenço de Manhuaçu a Santa Missa em Família pela rádio Manhuaçu FM 106,9, pelo aplicativo de nossa rádio, em vídeo pelo canal no YouTube da paróquia de São Lourenço. Recebamos a imagem da comunidade responsável pela liturgia de hoje, São Vicente, e a imagem do nosso padroeiro, São Lourenço, cantando.

celebramos em comunhão com a igreja o 19º domingo do tempo comum e o 8º dia da novena de São Lourenço com o tema São Lourenço, vocacionado à caridade. Reunidos numa só família de fé, desejamos ser aquilo que Deus sonhou para cada lar e coração, que juntos possamos construir espaços de fé, esperança e vivência da caridade, para que as divisões causadas pelo pecado possam ser superadas e assim vencermos as tempestades que atingem a igreja. Não tenhamos medo, pois o Filho de Deus está conosco até o fim. Rezemos pelos pais, para que sejam exemplos de virtudes para seus filhos e sua família, pelas famílias, para que o amor, o diálogo e o perdão jamais acabem. Por nós,

cristãos, para que sejamos fonte de união e paz dentro de nossas famílias. Por todos os povos, para que se sintam membros da família de Deus, fazendo sua vontade. Por todas as vítimas das guerras e das mudanças climáticas. Pelo aniversário de Daniela Valentim Otti, Cleonice Aparecida de Souza Davi, Larissa de Souza Davi, Juliane Leone Gomes Bittencourt, José Eliano, pelos casais aniversariantes, pela saúde de Celita Batista de Andrade Quinupi, Neuli Tasca e Anitza Alvim de Carvalho Leite, Magali Cruz, Luciana Gonçalves Muniz, Rogério de Freitas Diniz, Júlio Maria Gomes, pela família enlutada que perdeu o ente querido, sétimo dia de Diego Matias Natal da Silva, sétimo dia de João Maurício Raposo, sétimo dia de Antônio Lucas, em ação de graças, e ainda pelas intenções pessoais que trazemos em nossos corações e por todas aquelas intenções que cada família apresenta neste momento e as intenções depositadas na caixa em frente ao altar. Elevemos o nosso coração a Deus e participemos intensamente desta celebração eucarística. Esta celebração será presidida pelo Padre Odésio. Com o coração cheio de alegria,

0: Em nome do Pai, e do Filho, e do Espírito Santo.
1: Amém.
0: O Deus da esperança que nos cumula de toda alegria e paz em nossa fé, pela ação do Espírito Santo estejam convosco.
1: Bendito seja Deus que nos reuniu no amor de Cristo.
0: Queridos irmãos e irmãs, boa noite.
1: Boa noite.
0: Boa noite a você também que nos acompanha pelas

Filhas, rezando conosco este oitavo dia do nosso novenário, em honra ao mártir São Lourenço, nosso padroeiro. Queridos irmãos e irmãs, no dia em que celebramos a vitória de Cristo sobre o pecado e a morte, também nós somos convidados a morrer para o pecado e ressurgir para uma vida nova. Reconheçamo-nos necessitados da misericórdia do Pai e, arrependidos, cantemos o ato penitencial.

0: poderoso, a quem inspirados pelo Espírito Santo ousamos chamar de Pai, fazei crescer em nossos corações o espírito de adoção filial, para merecermos entrar um dia na posse da herança prometida, por nosso Senhor Jesus Cristo, vosso Filho, que é Deus, e convosco vive e reina, na unidade do Espírito Santo, por todos os séculos dos séculos.
1: Amém.

0: primeiro livro dos reis. Naqueles dias, ao chegar a Horebe, o monte de Deus, o profeta Elias entrou numa gruta, onde passou a noite. E eis que a palavra do Senhor lhe foi dirigida nesses termos: sai e permanece sobre o monte diante do Senhor, porque o Senhor vai passar. Antes do Senhor, porém, veio um vento impetuoso e forte, que desfazia as montanhas e quebrava os rochedos. Mas o Senhor não estava no vento. Depois do vento, houve um terremoto. Mas o Senhor não estava no terremoto. Passado o terremoto, veio o fogo. Mas o Senhor não estava no fogo. E depois do fogo, ouviu-se um murmúrio de uma leve brisa. Ouvindo isso, Elias cobriu o rosto com o manto, saiu e pôs-se à entrada da gruta. Palavra do Senhor.
1: Graças.

0: Leitura da carta de São Paulo aos Romanos. Irmãos, não estou mentindo, mas em Cristo digo a verdade, apoiado no testemunho do Espírito Santo e da minha consciência. Tenho no coração uma grande tristeza, uma dor contínua, a ponto de desejar ser eu mesmo segregado por Cristo em favor de meus irmãos ou de minha raça. Eles são israelitas. A eles pertence a filiação adotiva, a glória, as alianças, as leis, o culto, as promessas e também os patriarcas. Deles é que descende, quanto à sua humanidade, Cristo, qual está acima de todos. Deus bendito para sempre. Amém. Palavra do Senhor.
1: Graças.

Depois da multiplicação dos pães, Jesus mandou que os discípulos entrassem na barca e seguissem à sua frente, para o outro lado do mar, enquanto ele despediria as multidões. Depois de despedi-las, Jesus subiu ao monte para orar a sós. A noite chegou e Jesus continuava ali sozinho. A barca, porém, já longe da terra, era agitada pelas ondas, pois o vento era contrário. Pelas 3 horas da manhã, Jesus veio até os discípulos andando sobre o mar. Quando os discípulos o avistaram andando sobre o mar, ficaram apavorados e disseram: "É um fantasma." E gritaram de medo. Jesus, porém, logo lhes disse: "Coragem, sou eu, não tenhais medo." Então Pedro lhe disse: "Senhor, se és tu, manda-me ir ao teu encontro, caminhando sobre a água." E Jesus respondeu: "Vem." Pedro desceu da barca e começou a andar sobre a água em direção a Jesus. Mas quando sentiu o vento, ficou com medo e, começando a afundar, gritou: "Senhor, salva-me." Jesus logo estendeu a mão, segurou Pedro e lhe disse: "Homem fraco na fé, por que duvidaste?" Assim que subiram no barco, o vento se acalmou. Os que estavam no barco prostraram-se diante dele, dizendo: "Verdadeiramente, tu és o Filho de Deus."

Queridos irmãos e irmãs que rezam conosco aqui na matriz de São Lourenço de Manhuaçu, você que reza conosco pelo YouTube, canal do YouTube da paróquia, também pela rádio Manhuaçu, nós já celebramos neste sábado a liturgia do 19º domingo do tempo comum. Amanhã iremos já celebrar o Dia dos Pais, início da Semana Nacional da Família, já colocando no coração todas as nossas famílias, pedindo a Deus as bênçãos e a devida proteção para cada um, para os pais, mães, filhos. E hoje rezamos o 8º dia da novena em honra ao mártir São Lourenço, com o tema São Lourenço vocacionado à caridade. Um homem caridoso, pela sua história, pelo que fez logo durante a sua vida, mas sobretudo ali perto da sua morte. Este diácono que por volta do ano 258 distribuiu os bens da igreja, estes bens que dizia São Lourenço: o maior bem da igreja são os pobres, ou seja, o maior tesouro da igreja. Por isso o imperador, conhecido como Valeriano, mas o nome dele todo é Públio Lucínio ou Licínio Valeriano, mas conhecido como Imperador Valeriano, ele pediu que a igreja entregasse todos os seus bens para o império. E o diácono disse: se vai para o império, eu vou entregar a quem é de direito, e pega e distribui aos pobres. O imperador com certeza ficou furioso e manda sacrificar o Papa Sisto II, e 4 dias depois também faz essa barbárie com São Lourenço, um homem de caridade, um homem de Deus, por praticar a verdade, praticar a justiça. Mas São Lourenço, ele entrega a sua vida professando a fé em Deus. Não se entrega à arrogância daquele homem. Ele ordenou a perseguição aí aos cristãos, e São Lourenço foi então martirizado por Valeriano, né? E eu me lembro que a minha avó, já falecida há muitos anos, pequenininha, ela caiu num fogo e se queimou bastante. E minha avó pediu a São Lourenço que não deixasse ela ter alguma consequência na perna para caminhar, e ela foi curada ali, não ficou quase cicatriz nenhuma, mas uma queimadura profunda. E minha avó fez um juramento de, no dia de São Lourenço, não comer nada que fosse ao fogo, e a minha avó cresceu também fazendo essa promessa até o dia da morte. Então tudo que fosse feito ao fogo, cozido, assado ou frito, ela não comia, passava a fruta, a verdura crua, alguma coisa durante esse dia, em honra a São Lourenço. Queridos irmãos e irmãs, na primeira leitura de hoje vimos a figura do profeta Elias na caverna do Monte Horeb, que é um outro nome do Monte Sinai, cansado, abatido, desanimado, triste, e ele se esconde ali na caverna. Mas Deus está presente na vida daqueles que ele envia, e ele estava presente na vida de Elias. No entanto, percebe que ele estava abatido, escondido, e Deus fala então com Elias ali na solidão, fala com ele: sai e eu vou te encontrar, vou falar contigo, vou te animar, vou te fortalecer para que você continue a missão. Não pode parar, não desanime. É assim mesmo, as perseguições dos caminhos de Deus são constantes, mas Deus é mais forte e você irá vencer. E de repente Elias sai, vem a tempestade, depois trovão, como que um tremor, e ele ali assustado. De repente tudo acalma e vem um grande silêncio, e Deus aparece e fala com ele, para mostrar que Deus é o Deus da paz, é o Deus da calmaria, é o Deus que vem acalmar o nosso coração
para que nós não nos desanimemos diante das agressões do mundo, diante da violência do demônio, diante da maldade, da vingança, da perseguição, do desamor, da falta de fé, que nós tenhamos essa força, ou deixamos Deus agir em nós, para que possamos nos fortalecer na nossa caminhada. As tempestades da vida, a agitação do mundo, os terremotos de informações de guerras, de violência, de maldade, pensamos que Deus talvez está aí, o mundo tenta nos enganar, será que Deus está nesse barulho? Mas isso é coisa do mundo, e Deus se encontra no silêncio, é no silêncio que Deus nos fala, e Elias é convidado a continuar sua missão, pois Deus é brisa leve, que toca os corações e nos impulsiona para a missão. Mesmo os corações tristes, mesmo os corações abatidos, mesmo os corações desanimados, escondidos nas cavernas da vida, com medo, Deus vai lá e anima. Por isso que o salmista, esse salmo tão bonito, vai dizer que a paz que o Senhor vai anunciar, não o desânimo, não a guerra, não a violência, é a paz, é o amor, pois Ele quer que os seus façam a verdade, o amor, a justiça e a paz se encontrar, diz o salmista para nós. Mas só quem obedece a Jesus, quem segue os seus mandamentos, é capaz, tem essa força de fazer a paz, o amor, a justiça se encontrar e se abraçar. O mundo tenta desunir tudo isso, divergir, fazer confusão em nossas cabeças. São Paulo, na segunda leitura, vai mostrar para nós: eu desejaria ser segregado em favor dos meus irmãos. E ele diz aqui, recordando aos romanos, também a nós hoje, que a fé é compromisso, é seguimento, é perseverança. Por isso Deus vai lá animar Elias: meu filho, você tem fé, você é um homem de fé, perseverança, continue assumindo seu compromisso que eu confiei a você. Porém, apesar de ser dessa fé ser compromisso, é um dom dado por Deus. E qual que é a nossa missão de cristãos católicos? Testemunhar o amor de Deus, amando a todos, de modo especial os pobres, como fez São Lourenço, dando a dignidade, talvez aqueles que não têm vez, não têm voz, como ele fez diante do imperador. No evangelho que nós acabamos de ouvir, Mateus capítulo 14, versículo 22 ao 33, no evangelho vimos essa passagem, que após a multiplicação dos pães, que foi o evangelho de domingo passado, então Jesus, ele sai, manda os discípulos atravessar o mar, vai rezar, porque sempre Jesus, diante de uma grande missão, ele se encontrava com Deus, e para enfrentar também uma grande missão, ele se encontrava com Deus, mesmo sendo Deus. Então que nós não façamos da nossa sabedoria humana um distanciamento de Deus, porque na hora do aperto nós podemos nos fracassar. Nunca faça nada sem pedir a Deus: Senhor, me fortaleça na minha missão. É assim que Jesus, ele sendo Deus, fazia com o Pai, para manter a comunhão, para dizer: não estou a sós, faça em comunhão com o Pai. Então, por ocasião da multiplicação dos pães, os discípulos aprendem que podem saciar a fome das multidões. Nós também precisamos aprender, saciar a fome de amor, a fome de desespero, às vezes de algumas pessoas que pensam em fazer o mal, da gente tirar isso do coração com o amor que habita em nosso coração. No final de uma travessia dura, Jesus caminha sobre as águas. E eu não sei se vocês já observaram que quando Jesus entra lá na casa, os discípulos ficam assustados depois da ressurreição. Eles acharam que era um fantasma. Quando Jesus também anda sobre as águas, o que que eles pensaram? É um fantasma. Já observaram que quando a pessoa às vezes está no desespero, ele não consegue ver que é Jesus que está próximo dele? Não consegue perceber que Jesus está aproximando para ajudar, para se apresentar como aquele que é a nossa força, que é a nossa direção? Sempre a gente vai pensar,
ah, é um fantasma, ah, é alguém que está querendo me desanimar ou desviar do caminho. Mas Jesus, ele aproxima no sentido de fortalecer a nossa caminhada. A tempestade, as ondas da vida causam medo, mas Pedro ousa seguir Jesus. Senhor, se és tu mesmo, faça com que eu ande sobre as águas. Ele vai, né? Todo animado, empolgado, nossa, que bonito, né? Andando sobre as águas, Jesus me deu esse poder. Mas quando ele tira o foco de Jesus e olha para as águas dizendo, nossa, eu agora estou poderoso, vou poder andar sobre as águas, ele afunda. Por quê? Quando nós deixamos de olhar para Jesus e olhamos para as nossas forças humanas e achamos que somos independentes, nós afundamos na vida. Então Pedro afunda, e aí grita, e Jesus vem ao seu socorro. A barca, meus irmãos e irmãs, é o símbolo da igreja. Se vocês observarem, às vezes algumas igrejas são formatos redondos, mas na maioria as igrejas têm esse formato de barca, né? Retangular, para simbolizar que nós todos estamos numa barca, remando rumo ao céu, nessa grande missão que Deus confiou a cada um de nós. Então a barca sendo símbolo da igreja, dessa grande família cristã, que nos mantém seguros, mesmo ela sendo sacudida. Quem acalma é Jesus, é Ele quem acalma a igreja. Quantos anos a igreja vem sofrendo pedrada, vem sofrendo perseguição, vem sofrendo difamação, mas quem que segura a igreja? É Jesus, Ele é a cabeça. Ninguém viu por aí um corpo andando sem cabeça, já? Pelo menos eu não vi. O corpo não anda porque quem conduz o corpo? É a cabeça. E quem conduz a igreja? É Jesus, Ele é a cabeça. Então a igreja nunca vai perecer, nem a porta do inferno terá poder sobre ela, porque Jesus é a cabeça, é Ele quem conduz. Olha, por aqui, é assim, enfrenta dessa forma, Ele que vai nos orientando. Amados irmãos e irmãs, Jesus está nela, com ela, rumo à outra margem, onde Jesus já experimentou, que um dia nós queremos também chegar lá, que é o céu, ao lado de Deus. Quando Jesus acalma, os discípulos antecipam uma confissão lá no pé da cruz, que é do centurião, no pé da cruz, quando ele diz assim: este homem é verdadeiramente filho de Deus. E hoje no evangelho nós vimos, quando Jesus acalma o mar, eles todos se prostram perante Jesus e diz: este homem é verdadeiramente o filho de Deus. É isso, amados irmãos e irmãs, que nós somos convidados a dizer: Jesus é o Filho de Deus, e é esse Filho de Deus que eu quero seguir até a morte. Nada neste mundo pode nos separar do amor de Cristo, diz a palavra de Deus. Ninguém, nem a morte, nada nos separará.

0: quê? Porque é Ele quem nos conduz, é Ele que acalma o nosso coração, é Ele que acalma a agitação das ondas do mundo, que tenta abalar a igreja, dizer, vocês agora vão morrer. Não vão, não vamos morrer, mas Ele conta conosco, para que nós possamos ter o compromisso da perseverança, da fé, da oração, do amor, da justiça, da misericórdia, da compaixão que São Lourenço teve para com os pobres naquele momento da perseguição. Então que São Lourenço continue intercedendo por nós, mesmo que em algum momento nós somos provocados a ser queimados na grelha do mal, da perseguição, mas não nos desanimemos, porque Jesus está conosco e nos salvará. Tem 5 anos e 5 meses que eu saí daqui da paróquia, estive naquele período da pandemia, então agradeço a oportunidade, ao Padre Carlos pelo convite, ao Padre Rafael, por celebrar nesse 8º dia do novenário em honra ao mártir São Lourenço. Que São Lourenço interceda por cada um de nós, por todos os pais no dia de amanhã, por todas as famílias nessa Semana Nacional da Família que se inicia também amanhã. Que Deus possa fortalecer, guiar e não deixar que vocês tremam diante das provocações do mundo, mas permaneçam firmes na fé. Louvado seja nosso Senhor Jesus Cristo.
1: Para sempre seja louvado.
0: Com confiança professemos a nossa fé dizendo: creio em Deus Pai Todo-Poderoso,
1: Criador do céu e da terra, e em Jesus Cristo, seu único Filho, nosso Senhor, que foi concebido pelo poder do Espírito Santo, nasceu da Virgem Maria, padeceu sobre Pôncio Pilatos, foi crucificado, morto e sepultado, desceu à mansão dos mortos, ressuscitou ao terceiro dia, subiu aos céus e está sentado à direita de Deus Pai Todo-Poderoso, donde há de vir a julgar os vivos e os mortos. Creio no Espírito Santo, na Santa Igreja Católica, na comunhão dos santos, na remissão dos pecados, na ressurreição da carne, na vida eterna. Amém.
0: Elevemos a Deus as preces da comunidade.
2: Senhor, vinde em nosso auxílio.
1: Senhor, vinde em nosso auxílio.
2: Pela Igreja, para que forme uma grande família de fé e que, em meio aos grandes desafios da humanidade, se una para promover a verdadeira paz que desarma o coração. Rezemos.
1: Senhor, vinde em nosso auxílio.
2: Senhor, concedei sabedoria aos nossos governantes, para que suas ações sejam realizadas com verdadeiro espírito fraterno, em favor dos mais necessitados. Rezemos.
1: Senhor, vinde em nosso auxílio.
2: Por nossas famílias e por nossos pais, para que sejam protagonistas na missão de ensinar, cuidar e amar os seus filhos com paciência, deixando a fé como melhor herança no seguimento a Jesus, que veio para salvar a todos. Rezemos.
1: Senhor, vinde em nosso auxílio.
2: Pela comunidade São Vicente, responsável pela liturgia de hoje, para que, a exemplo de São Lourenço, continue a anunciar o Evangelho com total dedicação, nós vos suplicamos.
1: Senhor, vinde em nosso auxílio.
0: Rendemos graças também a Deus neste dia que rezamos pela causa de beatificação do venerável Júlio Maria de Lombardi. Todo dia 8 de cada mês rezamos pela beatificação do Padre Júlio, que lá do céu ele possa interceder por cada um de nós, de modo especial os seus filhos, Corde Marianas, Sacramentinos e Sacramentinas de Nossa Senhora, por Cristo nosso Senhor.
1: Amém.

0: Orai, irmãos e irmãs, para que o meu e o vosso sacrifício seja aceito por Deus Pai Todo-Poderoso.
1: Receba o Senhor por tuas mãos este sacrifício, para a glória do seu nome, para o nosso bem e de toda a Santa Igreja.
0: Nós os pedimos, Senhor, acolhei com misericórdia os dons que concedeste à vossa Igreja, e ela agora vos apresenta, transformai-os por vosso poder em sacramento da nossa salvação, por Cristo nosso Senhor.
1: Amém.
0: Seguiremos a oração eucarística 3. O Senhor

De digno e justo, é nosso dever e salvação dar-vos graças sempre em todo lugar. Senhor Pai Santo, Deus eterno e todo-poderoso, vós sois o único Deus vivo e verdadeiro. Os céus e a terra estão repletos da vossa presença, mas é sobretudo na pessoa humana, criada à vossa imagem, que deixaste o sinal da vossa glória. Vós a chamais a colaborar pelo trabalho de cada dia, na obra da criação, e lhe dais o vosso Espírito, para que seja artífice da justiça

verdade, vós sois santo, ó Deus do universo, e tudo o que criaste proclama o vosso louvor, porque por Jesus Cristo, vosso Filho e Senhor nosso, e pela força do Espírito Santo, dais vida e santidade a todas as coisas, e não cessais

pronunciou a bênção de ação de graças, partiu e o deu a seus discípulos, dizendo: tomai todos e comei, isto é o meu corpo, que será entregue por vós.

e tomou o cálice em suas mãos, pronunciou a bênção de ação de graças e o deu a seus discípulos, dizendo: tomai todos e bebei, este é o cálice do meu sangue, o sangue da nova e eterna aliança, que será derramado por vós e por todos para a remissão dos pecados. Fazei isto em memória de mim.

0: Celebrando agora, ó Pai, memorial da paixão redentora do vosso Filho, da sua gloriosa ressurreição e ascensão ao céu, e enquanto esperamos sua nova vinda, nós os oferecemos em ação de graças este sacrifício vivo e santo.
1: Aceitai, ó Senhor, a nossa oferta.
0: Olhai com bondade a oblação da vossa igreja e reconhecei nela o sacrifício que nos reconciliou convosco. Concedei que, alimentando-nos com o corpo e o sangue do vosso Filho, repletos do Espírito Santo, nos tornemos em Cristo um só corpo e um só Espírito.
1: O Espírito nos una num só corpo.
0: Que o mesmo Espírito faça de nós uma eterna oferenda, para alcançarmos a herança com os vossos eleitos, a Santíssima Virgem Maria, Mãe de Deus, São José, seu esposo, os vossos santos apóstolos e gloriosos mártires, Mártir São Lourenço, e todos os santos, também o venerável Júlio Maria de Lombardi, que não cesse de interceder por nós na vossa presença.
1: Fazei de nós uma perfeita oferenda.
0: Nós os suplicamos, Senhor, que este sacrifício da nossa reconciliação estenda a paz e a salvação ao mundo inteiro. Confirmai na fé e na caridade a vossa igreja, que caminha neste mundo com o vosso servo Papa Leão e o nosso bispo Juarez, com os bispos do mundo inteiro, os presbíteros e diáconos, os outros ministros e o povo por vós redimido. Atendei propício às preces desta família que reunisse em vossa presença. Reconduzi a vós, Pai de misericórdia, todos vossos filhos e filhas dispersos pelo mundo inteiro.
1: Lembrai-vos, ó Pai, da vossa igreja.
0: Acolhei com bondade no vosso reino os nossos irmãos e irmãs que partiram desta vida. Hoje rezamos de modo especial pelo descanso eterno de 3 sétimos dias, sétimo dia de Diego Matias Natal da Silva, sétimo dia de João Maurício Raposo, sétimo dia de Antônio Lucas, e de todos que morreram na vossa amizade. Unidos a eles, esperamos também nós saciar-nos eternamente da vossa glória.

0: Guiados pelo Espírito Santo que ora em nós e por nós, elevemos as mãos ao Pai e rezemos juntos a oração que o próprio Jesus nos ensinou. Pai nosso que estais nos céus, santificado seja o vosso nome. Venha a nós o vosso reino. Seja feita a vossa vontade, assim na terra como no céu. O pão nosso de cada dia nos dai hoje. Perdoai-nos as nossas ofensas, assim como nós perdoamos a quem nos tem ofendido. E não nos deixeis cair em tentação, mas livrai-nos do mal. Livrai-nos de todos os males, ó Pai, dai-nos hoje a vossa paz. Ajudados pela vossa misericórdia, sejamos sempre livres do pecado e protegidos de todos os perigos, enquanto aguardamos a feliz esperança e a vinda do nosso Salvador Jesus Cristo.
1: Vosso é o reino, o poder e a glória para sempre.
0: Senhor Jesus Cristo, disseste aos vossos apóstolos: eu vos deixo a paz, eu vos dou a minha paz. Não olheis nossos pecados, mas a fé que anima a vossa igreja. Dai-lhe segundo vosso desejo a paz e a unidade. Vós que sois Deus, com o Pai e o Espírito Santo.
1: Amém.
0: A paz do Senhor esteja sempre convosco.
1: O amor de Cristo nos uniu.

0: Felizes os convidados para o banquete do Senhor. Eis o Cordeiro de Deus, aquele que tira o pecado do mundo.
1: Senhor, eu não sou digna de que entreis em minha morada, mas dizei

0: Oremos. Ó Senhor, a comunhão do vosso sacramento que acabamos de receber, nos salve e nos confirme na luz da vossa verdade, por Cristo nosso Senhor.
1: Amém.
0: Vamos fazer agora a oração São Lourenço. Oração de São Lourenço. Ó Trindade Santa, vos pedimos pela intercessão do Santo Mártir Lourenço, a graça de permanecermos inabaláveis em nossa fé.

através do martírio, vencendo as chamas do fogo abrasador. Vos pedimos que abençoeis e dê esta santa coragem ao Santo Padre, o Papa Leão XIV, ao nosso Bispo Juarez e a todos os nossos sacerdotes, leigos e leigas. Dai-nos, Senhor, a graça de sermos sempre firmes e corajosos para enfrentarmos os combates em nome da verdade e da fé. Concedei-nos, pela intercessão de vosso servo São Lourenço, a graça que vos pedimos, por Cristo, na unidade do Espírito Santo. Amém.

Bem, Padre Odécio, só não tem a ideia da alegria que nós estamos de revê-lo. Não pode sumir aqui da paróquia, não, de jeito nenhum. A sua presença é de uma importância muito grande para nós. E dentre todas as bênçãos que recebemos de São Lourenço, principalmente durante a novena, uma delas é a oportunidade de rever padres tão queridos por todos nós. Muitos anos se passaram.

E sim, com um até breve. Janeiro de 2020 a janeiro de 2021. Foi o tempo que tivemos o privilégio de ter o Senhor conosco. Me recordo como era querido por onde passava. Nas comunidades, fazia a alegria de todos quando chegava. Me recordo de uma passagem na comunidade Santo Antônio, da qual eu pertenço, todos na sacristia, atentos, aguardando o padre chegar. E a pergunta era: quem virá celebrar hoje? E quando o Senhor chegava, o sorriso no rosto de todos ficou gravado na minha memória. Este acolhimento das pessoas ao padre se dá pelo carinho que encontram em cada um de vocês. A paróquia São Lourenço agradece ao Senhor por vir participar da novena do nosso padroeiro. Que Ele sempre te abençoe. Paróquia São Lourenço.

0: de agradecer a todos que fizeram parte desta liturgia, a equipe técnica que trabalhou na transmissão da Santa Missa. Agradecemos a todos os presentes aqui na Igreja Matriz de São Lourenço e todos aqueles que nos acompanham pelas mídias sociais. Convidamos a todos para amanhã participarem conosco no nono dia da novena, em preparação à festa de São Lourenço. Amanhã o nosso tema será São Lourenço, exemplo da comunidade cristã. A comunidade responsável será a comunidade São Francisco de Assis. Nosso gesto concreto será o biscoito. Aguardamos todos amanhã às 18 horas para o nosso nono dia da novena. Tenhamos todos uma boa noite.
1: Eu quero agradecer antes da bênção ainda toda a comunidade, ao Padre Carlos, Padre Rafael pela colheita.

0: vida, pelo convite, a mensagem. Muito obrigado pelo carinho. Depois que saí daqui, morei na Amazônia, Ceará, agora estou em Manhumirim, e até quando Deus, né, permitir aí, sempre estamos disponíveis na missão. Só vou pedir um pouquinho de paciência, que eu extrapolei um pouquinho falando, mas hoje é dia do servo, do venerável Júlio Maria de Lombardi. Então eu gostaria de encerrar rezando a oração também pela beatificação dele e cantando o refrãozinho, Padre Júlio Maria de Lombardi, só o refrão. Vamos ficar de pé, já para também depois receber a bênção. Ó Trindade Santa, vós que sois a fonte de toda a santidade, nós os louvamos por vosso servo Júlio Maria de Lombardi, que assemelhando-se ao Cristo Eucarístico, cuidou do vosso rebanho com amor, zelo e doação, e deixando-se guiar pelo Espírito Santo, assim como a Virgem Maria testemunhou a ternura missionária da Igreja. Concedei-me, ó Trindade Santa, pela intercessão do venerável Júlio Maria, a graça que vos suplico, e se for de vossa santa vontade, dai que o venerável Júlio Maria alcance a honra dos altares, para a vossa glória e para o bem de tantas almas, por Cristo nosso Senhor. Amém.
1: Amém.
0: Venerável Júlio Maria de Lombardi,

Vamos então pedir a bênção de Deus, mas não podemos esquecer desse refrãozinho também. São Lourenço, rogai por nós, intercedei a Deus por nós. Vamos lá.

0: O Senhor esteja convosco.
1: Ele está no meio de nós.
0: Por intercessão de Nossa Senhora e São José, São Lourenço, o venerável Júlio Maria de Lombardi, que desça sobre todos os pais, todas as famílias, sobre cada um de vós, aqui presente na Matriz São Lourenço, e você que rezou conosco pela rádio, pelo YouTube, a bênção de Deus Todo-Poderoso, em nome do Pai, e do Filho, e do Espírito Santo. Amém.
1: Amém.
0: Glorificar a Deus com a sua vida. Eide em paz e que o Senhor vos acompanhe.
1: Graças.

0: Obrigado, Pai, por apontar as direções certas que conduzem aos bons caminhos. 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
6: Olá pessoal, aquele abraço, ótima noite a você sintonizado, sintonizada no sabadão da Manhuaçu FM, 8 de agosto de 2026. Você que acompanhou a transmissão da Santa Missa direto da Matriz de São Lourenço, novena de São Lourenço. A partir de agora, programa Ritmos da Noite chegando, começando no seu rádio, no seu aplicativo, nas mídias digitais. Prazer imenso em ter você ligado, sintonizado, conectado, conectada com a gente em toda a região, bairros do Manhuaçu, cidades vizinhas, em Minas, no Brasil e no mundo. Abraço, Giovanni Mourinho, seja muito bem-vindo, bem-vinda. Prazer imenso ter você ligado com a gente aqui na mais querida, na mais ouvida, no leste de Minas, Manhuaçu FM 106,9. E claro que nós vamos agradecendo a Papai do Céu, né, a Deus, por mais essa oportunidade, por mais esse dia que nós estamos aqui na noturna da 106,9. Até logo mais às 11, com muita música, interação, você ligado, ligada com a gente. Abraço, Giovanni Mourinho. O programa de hoje começa com uma música bonita, hein? Rafa Torres, A Vida é um Rio. Boa noite pra você.

0: Que lindo. Obrigado.
1: Primeira de hoje no programa Rafa Torres, A Vida é um Rio, 8h25, minha gente. Programa Ritmos da Noite está começando no seu sábado, 8 de agosto de 2026. Por aqui até às 11, o melhor da música no seu rádio. Agora tem Paula Fernandes, anota aí.

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1: Agora 8 horas e 34 minutos, pessoal, programa Ritmos da Noite por aqui no seu rádio, no seu aplicativo, nas mídias digitais, até às 11 com o melhor da música para você. Após o nosso programa tem a Rede Aparecida de Rádio, programa Com a Mãe Aparecida, evangelização através do rádio. Você vai interagindo com a gente, mandando aquele recadinho no Zap da Mãe Iguaçu. É, participe com a gente, até logo mais às 11, será um prazer ter você ligado, ligado, curtindo, ouvindo, interagindo com a gente, tá bom? Deixa eu abraçar o nosso amigo José Martins, tá no Rio de Janeiro, né? São João do Meriti, ligado com a gente, não é, José? Boa noite.
2: Olá, Giovanni, boa noite para você, meu amigo. Eu gostaria de vir com o Guinardo de Morte, os velhos do campo da minha terra, oferecer para você e para todos os ouvintes da Rádio Manhuaçu, os papais todos. Tá bom, amanhã é dia dos pais, só.
1: Ô, José, tá joia, meu amigo? Um abraço para você, uma ótima noite. Obrigado aí pela sintonia, pela participação, tá certo? Aí do Rio de Janeiro, né? São João do Meriti, ligadinho com a gente, curtindo Ritmos da Noite, interagindo, participando com a gente, né? Abração do Giovanni Morim para você, tá bom, meu querido? Vamos lá, né? Vamos lá, seguimos por aqui, abraçando a todos os pais, né? Afinal de contas, amanhã, dia 9, domingão, dia dos pais. Um abraço a você, papai. Parabéns pelo seu dia. 8h36, Gilberto Gilmar com Agnaldo Timóteo. Música bonita no programa, Os Verdes Campos da Minha Terra. Música

Matheus e Cauã no programa Ritmos da Noite. Ser humano ou anjo, 8h42. Deixa eu abraçar nosso amigo ouvinte Nivanete de Moimirim, tá ligadinha com a gente, interagindo, ouvindo o nosso programa, abraçando a toda a família, amigos, a todos da rádio, todos que ouvem o programa. Tá bom, Nivanete aí de Moimirim? Abraço pra você, querida. Bom domingo. Obrigado pela sintonia. Amado Batista canta pra gente. Me apaixonei.

0: Muito bem, ouvimos Amado Batista no programa Me Apaixonei, 8 horas e 46 minutos. Agora, o programa vai seguindo por aqui na sua noturna, até logo mais às 11, melhor da música no seu rádio. Deixa eu abraçar aqui nossa amiga Maria Isabel de Divino, ligadinha com a gente. Oi Maria, boa noite.
1: Oi Giovana Mourinho, boa noite. Tudo bem com você, meu amigo?
0: Tudo ótimo.
1: Canta uma música pra nós, ó, roda uma música pra nós aí com o Reginaldo Manzotti, Se as Águas do Mar da Vida, acho que é assim o nome da música, que ele canta assim, se as águas do mar da vida quiserem te afogar. Eu hoje estou bem chateada da vida. Nosso padre tão educadinho, que tratava a gente tão bem aqui. Ontem ele veio celebrar para nós e deu a despedida. Transferiu ele para outro lugar, para uns cantão de mundo aí, lá de Ipanema, como é que é o nome do lugar, Procânio. Na água de tardinho, eu mandei um oi para ele, conversei com ele. Ele falou assim, dona Maria Isabel, continue rezando por nós. Eu falei, pode deixar com nós. Gostava do jeito dele, muito brincalhão com a gente, carinhoso pra caramba. Veio, mas despediu de nós e foi embora. Aí roda a música pra nós aí, Giovana Mourinho. Te desejo uma boa noite, bom descanso. Que Nossa Senhora Aparecida cubra você e sua família com o manto sagrado.
0: Amém, minha querida, amém a todos nós, tá bom? Um abraço pra você, fica triste não, minha querida, é isso mesmo, né? Faz parte da vida, né, de todos nós, as chegadas e partidas, né? É a missão dele, né? Estar aqui hoje, amanhã em outro lugar. Tá certo? E assim, ele vai levando a vida dele também, assim como a gente também, as coisas vão acontecendo aqui, ali, e no final dá tudo certo, né? Com as graças de Deus, tá bom? Reze por ele, esteja com ele em pensamento, em oração, e tudo dá certo, minha querida. Um abraço, Giovana, Deus abençoe, obrigado pelo carinho. Vou encontrar essa música aqui, daqui a pouquinho eu toco pra você, tá bom? A música do padre Reginaldo Manzotti. Agora a gente ouve César Menotti e Fabiano. Boa noite.

0: A nossa amiga ouvinte, Andréa Barbosa Leandro, tá ligadinha com a gente, Ponte do Silva, interagindo, curtindo o nosso programa. Que legal, minha querida. Fala com a gente. Boa noite.
1: Giovana Amorim, muito boa noite, meu amigo. Aqui é Andréa Barbosa Leandro. Falo de Ponte do Silva. Hoje as emoções estão à flor da pele. Estamos nos preparando para mais um Dia dos Pais. Hoje a música é com Sérgio Reis, filho adotivo. Eu ofereço a todos os papais ouvintes e para você. Muito obrigado. Eu sou a maior sempre.
0: Que legal, meu querido. Um abraço para você também. Uma ótima noite. Obrigado aí pela sintonia. Ela mandou aqui as fotos, né, dos netos para gente. Eita, tá bom demais, minha querida. Um abraço aí. Uma ótima noite. Toda a família, obrigado pelo carinho, pela sintonia, pela participação. Tá aí o Sérgio recordando para gente. Haja coração, hein? Filho adotivo, 8h55.

Muito bem, Daniel aqui na mais querida, na mais ouvida, Amor Absoluto, 8h54, hora certa, o programa vai seguindo. Deixa eu abraçar nosso amigo ouvinte.

Pessoal, recado importante. A Energisa fará um desligamento programado para manutenção e melhoria da qualidade da sua energia. Será no dia 11 de agosto, nos seguintes locais em Sericita. Entre 11 e 18 horas, em algumas ruas do